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1: Oito graus.
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0: Seis graus.
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1: Oi, olá pessoal. Olá pessoal. Vamos nessa aí.

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1: Os três boiadeiros.
2: Aí.
1: Assim.

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0: 2:36.
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0: Ave Maria. Fedeu o chapéu velho agora.
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0: Ressuscitou o terceiro dia, subiu ao céu, está sentado à direita de Deus Pai Todo-Poderoso, onde há de vir julgar os vivos e os mortos. Creio no Espírito Santo, na Santa Igreja Católica, na comunhão dos santos, na remissão dos pecados, na ressurreição da carne, na vida eterna. Amém.
1: Pai nosso que estais no céu, santificado seja vosso nome. Venha a nós o vosso reino, seja feita a vossa vontade, assim na terra como no céu.
2: O pão nosso de cada dia nos dai hoje, perdoai as nossas ofensas, assim como nós perdoamos a quem nos tem ofendido. E não nos deixeis cair em tentação, mas livrai-nos do mal. Amém.
1: O anjo do Senhor anunciou a Maria.
2: E ela concebeu do Espírito Santo.
1: Ave Maria, cheia de graça, o Senhor é convosco. Bendita sois vós entre as mulheres, e bendito o fruto do vosso ventre, Jesus.
2: Santa Maria, Mãe de Deus, rogai por nós, pecadores, agora e na hora de nossa morte. Amém.
1: Eis aqui a serva do Senhor.
2: Faça-se em mim segundo a vossa palavra.
1: Ave Maria, cheia de graça, o Senhor é convosco. Bendita sois vós entre as mulheres, e bendito o fruto do vosso ventre, Jesus.
2: Santa Maria, Mãe de Deus, rogai por nós, pecadores, agora e na hora de nossa morte. Amém.
1: O Verbo Divino se fez carne
2: e habitou entre nós.
1: Ave Maria, cheia de graça, o Senhor é convosco. Bendita sois vós entre as mulheres, e bendito o fruto do vosso ventre, Jesus.
2: Santa Maria, Mãe de Deus, rogai por nós, pecadores, agora e na hora de nossa morte. Amém.
1: Glória ao Pai, ao Filho e ao Espírito Santo.
2: Como era no princípio, agora e sempre. Amém.
1: Ó meu bom Jesus,
2: perdoai-nos, livrai-nos do fogo do inferno, levai as almas todas para o céu, e socorrei principalmente as que mais precisarem.
1: Nossa Senhora de Fátima e São Francisco,
2: rogai por nós.
1: E nesta terça-feira, contemplamos os mistérios dolorosos. E neste primeiro mistério doloroso, contemplamos
2: a oração e a agonia de Jesus no Getsêmani. Pai nosso que estais no céu, santificado seja o vosso nome. Venha a nós o vosso reino, seja feita a vossa vontade, assim na terra como no céu.
1: O pão nosso de cada dia nos dai hoje, perdoai as nossas ofensas, assim como nós perdoamos a quem nos tem ofendido. E não nos deixeis cair em tentação, mas livrai-nos do mal. Amém.
2: Ave Maria, cheia de graça, o Senhor é convosco. Bendita sois vós entre as mulheres, e bendito é o fruto do vosso ventre, Jesus.
1: Santa Maria, Mãe de Deus, rogai por nós, pecadores, agora e na hora da nossa morte. Amém.
2: Ave Maria, cheia de graça, o Senhor é convosco. Bendita sois vós entre as mulheres, e bendito é o fruto do vosso ventre, Jesus.
1: Santa Maria, Mãe de Deus, rogai por nós, pecadores, agora e na hora da nossa morte. Amém.
2: Ave Maria, cheia de graça, o Senhor é convosco. Bendita sois vós entre as mulheres, e bendito é o fruto do vosso ventre, Jesus.
1: Santa Maria, Mãe de Deus, rogai por nós, pecadores, agora e na hora da nossa morte. Amém.
2: Ave Maria, cheia de graça, o Senhor é convosco. Bendita sois vós entre as mulheres, e bendito é o fruto do vosso ventre, Jesus.
1: Santa Maria, Mãe de Deus, rogai por nós, pecadores, agora e na hora da nossa morte. Amém.
2: Ave Maria, cheia de graça, o Senhor é convosco. Bendita sois vós entre as mulheres, e bendito é o fruto do vosso ventre, Jesus.
1: Santa Maria, Mãe de Deus, rogai por nós, pecadores, agora e na hora da nossa morte. Amém.
2: Ave Maria, cheia de graça, o Senhor é convosco. Bendita sois vós entre as mulheres, e bendito é o fruto do vosso ventre, Jesus.
1: Santa Maria, Mãe de Deus, rogai por nós, pecadores, agora e na hora de nossa morte. Amém.
2: Ave Maria, cheia de graça, o Senhor é convosco. Bendita sois vós entre as mulheres, e bendito é o fruto do vosso ventre, Jesus.
1: Santa Maria, Mãe de Deus, rogai por nós, pecadores, agora e na hora da nossa morte. Amém.
2: Ave Maria, cheia de graça, o Senhor é convosco. Bendita sois vós entre as mulheres, e bendito é o fruto do vosso ventre, Jesus.
1: Santa Maria, Mãe de Deus, rogai por nós, pecadores, agora e na hora da nossa morte. Amém.
2: Ave Maria, cheia de graça, o Senhor é convosco. Bendita sois vós entre as mulheres, e bendito é o fruto do vosso ventre, Jesus.
1: Santa Maria, Mãe de Deus, rogai por nós, pecadores,

0: agora e na hora da nossa morte. Amém.
1: Ave Maria, cheia de graça, o Senhor é convosco. Bendita sois vós entre as mulheres e bendito é o fruto do vosso ventre, Jesus.
0: Santa Maria, Mãe de Deus, rogai por nós, pecadores, agora e na hora da nossa morte. Amém.
1: Glória ao Pai, ao Filho e ao Espírito Santo.
0: Como era no princípio, agora e sempre. Amém.
1: Ó meu bom Jesus, perdoai-nos, livrai-nos do fogo do inferno, e levai as almas todas para o céu, e socorrei principalmente as que mais precisarem. Nossa Senhora de Fátima e São Francisco,
0: rogai por nós. Segundo mistério doloroso, contemplamos
1: a flagelação de Jesus.
0: Pai nosso que estais no céu, santificado seja vosso nome. Venha a nós o vosso reino, seja feita a vossa vontade, assim na terra como no céu.
1: O pão nosso de cada dia nos dai hoje, perdoai as nossas ofensas, assim como nós perdoamos a quem nos tem ofendido. E não nos deixeis cair em tentação, mas livrai-nos do mal. Amém.
0: Ave Maria, cheia de graça, o Senhor é convosco, bendita sois vós entre as mulheres, e bendito o fruto do vosso ventre, Jesus.
1: Santa Maria, Mãe de Deus, rogai por nós, pecadores, agora e na hora de nossa morte. Amém.
0: Ave Maria, cheia de graça, o Senhor é convosco. Bendita sois vós entre as mulheres, e bendito o fruto do vosso ventre, Jesus.
1: Santa Maria, Mãe de Deus, rogai por nós, pecadores, agora e na hora de nossa morte. Amém.
0: Ave Maria, cheia de graça, o Senhor é convosco. Bendita sois vós entre as mulheres, e bendito o fruto do vosso ventre, Jesus.
1: Santa Maria, Mãe de Deus, rogai por nós, pecadores, agora e na hora de nossa morte. Amém.
0: Ave Maria, cheia de graça, o Senhor é convosco. Bendita sois vós entre as mulheres, e bendito o fruto do vosso ventre, Jesus.
1: Santa Maria, Mãe de Deus, rogai por nós, pecadores, agora e na hora de nossa morte. Amém.
0: Ave Maria, cheia de graça, o Senhor é convosco. Bendita sois vós entre as mulheres, e bendito o fruto do vosso ventre, Jesus.
1: Santa Maria, Mãe de Deus, rogai por nós, pecadores, agora e na hora de nossa morte. Amém.
0: Ave Maria, cheia de graça, o Senhor é convosco. Bendita sois vós entre as mulheres, e bendito o fruto do vosso ventre, Jesus.
1: Santa Maria, Mãe de Deus, rogai por nós, pecadores, agora e na hora de nossa morte. Amém.
0: Ave Maria, cheia de graça, o Senhor é convosco. Bendita sois vós entre as mulheres, e bendito o fruto do vosso ventre, Jesus.
1: Santa Maria, Mãe de Deus, rogai por nós, pecadores, agora e na hora de nossa morte. Amém.
0: Ave Maria, cheia de graça, o Senhor é convosco. Bendita sois vós entre as mulheres, e bendito o fruto do vosso ventre, Jesus.
1: Santa Maria, Mãe de Deus, rogai por nós, pecadores, agora e na hora de nossa morte. Amém.
0: Ave Maria, cheia de graça, o Senhor é convosco. Bendita sois vós entre as mulheres, e bendito o fruto do vosso ventre, Jesus.
1: Santa Maria, Mãe de Deus, rogai por nós, pecadores, agora e na hora de nossa morte. Amém.
0: Ave Maria, cheia de graça, o Senhor é convosco. Bendita sois vós entre as mulheres, e bendito o fruto do vosso ventre, Jesus.
1: Santa Maria, Mãe de Deus, rogai por nós, pecadores, agora e na hora de nossa morte. Amém.
0: Glória ao Pai, ao Filho e ao Espírito Santo.
1: Como era no princípio, agora e sempre. Amém.
0: Ó meu bom Jesus,
1: perdoai-nos, livrai-nos do fogo do inferno, e levai as almas todas para o céu, e socorrei principalmente as que mais precisarem.
0: Nossa Senhora de Fátima e São Francisco,
1: rogai por nós.
0: E no terceiro mistério doloroso, contemplamos
1: Jesus coroado de espinhos. Pai nosso que estais no céu, santificado seja o vosso nome. Venha a nós o vosso reino, seja feita a vossa vontade, assim na terra como no céu.
0: O pão nosso de cada dia nos dai hoje, perdoai as nossas ofensas, assim como nós perdoamos a quem nos tem ofendido. E não nos deixeis cair em tentação, mas livrai-nos do mal. Amém.
1: Ave Maria, cheia de graça, o Senhor é convosco. Bendita sois vós entre as mulheres, e bendito é o fruto do vosso ventre, Jesus.
0: Santa Maria, Mãe de Deus, rogai por nós, pecadores, agora e na hora da nossa morte. Amém.
1: Ave Maria, cheia de graça, o Senhor é convosco. Bendita sois vós entre as mulheres, e bendito é o fruto do vosso ventre, Jesus.
0: Santa Maria, Mãe de Deus, rogai por nós, pecadores, agora e na hora da nossa morte. Amém.
1: Ave Maria, cheia de graça, o Senhor é convosco. Bendita sois vós entre as mulheres, e bendito é o fruto do vosso ventre, Jesus.
0: Santa Maria, Mãe de Deus, rogai por nós, pecadores, agora e na hora da nossa morte. Amém.
1: Ave Maria, cheia de graça, o Senhor é convosco. Bendita sois vós entre as mulheres, e bendito é o fruto do vosso ventre, Jesus.
0: Santa Maria, Mãe de Deus, rogai por nós, pecadores, agora e na hora da nossa morte. Amém.
1: Ave Maria, cheia de graça, o Senhor é convosco. Bendita sois vós entre as mulheres, e bendito é o fruto do vosso ventre, Jesus.
0: Santa Maria, Mãe de Deus, rogai por nós, pecadores, agora e na hora da nossa morte. Amém.
1: Ave Maria, cheia de graça, o Senhor é convosco. Bendita sois vós entre as mulheres, e bendito é o fruto do vosso ventre, Jesus.
0: Santa Maria, Mãe de Deus, rogai por nós, pecadores, agora e na hora de nossa morte. Amém.
1: Ave Maria, cheia de graça, o Senhor é convosco. Bendita sois vós entre as mulheres, e bendito é o fruto do vosso ventre, Jesus.
0: Santa Maria, Mãe de Deus, rogai por nós, pecadores, agora e na hora da nossa morte. Amém.
1: Ave Maria, cheia de graça, o Senhor é convosco. Bendita sois vós entre as mulheres, e bendito é o fruto do vosso ventre, Jesus.
0: Santa Maria, Mãe de Deus, rogai por nós, pecadores, agora e na hora da nossa morte. Amém.
1: Ave Maria, cheia de graça, o Senhor é convosco. Bendita sois vós entre as mulheres, e bendito é o fruto do vosso ventre, Jesus.
0: Santa Maria, Mãe de Deus, rogai por nós, pecadores, agora e na hora da nossa morte. Amém.
1: Ave Maria, cheia de graça, o Senhor é convosco. Bendita sois vós entre as mulheres, e bendito é o fruto do vosso ventre, Jesus.
0: Santa Maria, Mãe de Deus, rogai por nós, pecadores, agora e na hora da nossa morte. Amém.
1: Glória ao Pai, ao Filho e ao Espírito Santo.
0: Como era no princípio, agora e sempre. Amém.
1: Ó meu bom Jesus, perdoai-nos, livrai-nos do fogo do inferno, e levai as almas todas para o céu, e socorrei principalmente as que mais precisarem. Nossa Senhora de Fátima e São Francisco,
0: rogai por nós. E no quarto mistério doloroso, contemplamos
1: a subida de Jesus ao Calvário.
0: Pai nosso que estais no céu, santificado seja vosso nome. Venha a nós o vosso reino. Seja feita a vossa vontade, assim na terra como no céu.
1: O pão nosso de cada dia nos dai hoje, perdoai as nossas ofensas, assim como nós perdoamos a quem nos tem ofendido. E não nos deixeis cair em tentação, mas livrai-nos do mal. Amém.
0: Ave Maria, cheia de graça, o Senhor é convosco. Bendita sois vós entre as mulheres, e bendito o fruto do vosso ventre, Jesus.
1: Santa Maria, Mãe de Deus, rogai por nós, pecadores, agora e na hora de nossa morte. Amém.
0: Ave Maria, cheia de graça, o Senhor é convosco. Bendita sois vós entre as mulheres, e bendito o fruto do vosso ventre, Jesus.
1: Santa Maria, Mãe de Deus, rogai por nós, pecadores, agora e na hora de nossa morte. Amém.
0: Ave Maria, cheia de graça, o Senhor é convosco. Bendita sois vós entre as mulheres, e bendito o fruto do vosso ventre, Jesus.
1: Santa Maria, Mãe de Deus, rogai por nós, pecadores, agora e na hora de nossa morte. Amém.
0: Ave Maria, cheia de graça, o Senhor é convosco. Bendita sois vós entre as mulheres, e bendito o fruto do vosso ventre, Jesus.
1: Santa Maria, Mãe de Deus, rogai por nós, pecadores, agora e na hora de nossa morte. Amém.
0: Ave Maria, cheia de graça, o Senhor é convosco. Bendita sois vós entre as mulheres, e bendito o fruto do vosso ventre, Jesus.
1: Santa Maria, Mãe de Deus, rogai por nós, pecadores, agora e na hora de nossa morte. Amém.
0: Ave Maria, cheia de graça, o Senhor é convosco. Bendita sois vós entre as mulheres, e bendito o fruto do vosso ventre, Jesus.
1: Santa Maria, Mãe de Deus, rogai por nós, pecadores, agora e na hora de nossa morte. Amém.
0: Ave Maria, cheia de graça, o Senhor é convosco. Bendita sois vós entre as mulheres, e bendito o fruto do vosso ventre, Jesus.
1: Santa Maria, Mãe de Deus, rogai por nós, pecadores, agora e na hora de nossa morte. Amém.
0: Ave Maria, cheia de graça, o Senhor é convosco. Bendita sois vós entre as mulheres, e bendito o fruto do vosso ventre, Jesus.
1: Santa Maria, Mãe de Deus, rogai por nós, pecadores, agora e na hora de nossa morte. Amém.
0: Ave Maria, cheia de graça, o Senhor é convosco. Bendita sois vós entre as mulheres. E bendito o fruto do vosso ventre, Jesus.
1: Santa Maria, Mãe de Deus, rogai por nós, pecadores, agora e na hora de nossa morte. Amém.
0: Ave Maria, cheia de graça, o Senhor é convosco. Bendita sois vós entre as mulheres. E bendito o fruto do vosso ventre, Jesus.
1: Santa Maria, Mãe de Deus, rogai por nós, pecadores, agora e na hora de nossa morte. Amém.
0: Glória ao Pai, o Filho e ao Espírito Santo.
1: Como era no princípio, agora e sempre. Amém.
0: Ó meu bom Jesus,
1: perdoai-nos, livrai-nos do fogo do inferno. Elevai as almas todas para o céu e socorrei principalmente as que mais precisarem.
0: Nossa Senhora de Fátima e São Francisco,
1: rogai por nós.
0: Neste quinto mistério doloroso, contemplamos:
1: Jesus morre na cruz. Pai nosso que estais no céu, santificado seja o vosso nome. Venha a nós o vosso reino. Seja feita a vossa vontade, assim na terra como no céu.
0: O pão nosso de cada dia nos dai hoje. Perdoai as nossas ofensas, assim como nós perdoamos a quem nos tem ofendido. E não nos deixeis cair em tentação, mas livrai-nos do mal. Amém.
1: Ave Maria, cheia de graça, o Senhor é convosco. Bendita sois vós entre as mulheres, e bendito é o fruto do vosso ventre, Jesus.
0: Santa Maria, Mãe de Deus, rogai por nós, pecadores, agora e na hora da nossa morte. Amém.
1: Ave Maria, cheia de graça, o Senhor é convosco. Bendita sois vós entre as mulheres, e bendito é o fruto do vosso ventre, Jesus.
0: Santa Maria, Mãe de Deus, rogai por nós, pecadores, agora e na hora da nossa morte. Amém.
1: Ave Maria, cheia de graça, o Senhor é convosco. Bendita sois vós entre as mulheres, e bendito é o fruto do vosso ventre, Jesus.
0: Santa Maria, Mãe de Deus, rogai por nós, pecadores, agora e na hora da nossa morte. Amém.
1: Ave Maria, cheia de graça, o Senhor é convosco. Bendita sois vós entre as mulheres, e bendito é o fruto do vosso ventre, Jesus.
0: Santa Maria, Mãe de Deus, rogai por nós, pecadores, agora e na hora da nossa morte. Amém.
1: Ave Maria, cheia de graça, o Senhor é convosco. Sois vós entre as mulheres, e bendito é o fruto do vosso ventre, Jesus.
0: Santa Maria, Mãe de Deus, rogai por nós, pecadores, agora e na hora da nossa morte. Amém.
1: Ave Maria, cheia de graça, o Senhor é convosco. Bendita sois vós entre as mulheres, e bendito é o fruto do vosso ventre, Jesus.
0: Santa Maria, Mãe de Deus, rogai por nós, pecadores, agora e na hora de nossa morte. Amém.
1: Ave Maria, cheia de graça, o Senhor é convosco. Bendita sois vós entre as mulheres, e bendito é o fruto do vosso ventre, Jesus.
0: Santa Maria, Mãe de Deus, rogai por nós, pecadores, agora e na hora da nossa morte. Amém.
1: Ave Maria, cheia de graça, o Senhor é convosco. Bendita sois vós entre as mulheres, e bendito é o fruto do vosso ventre, Jesus.
0: Santa Maria, Mãe de Deus, rogai por nós, pecadores, agora e na hora da nossa morte. Amém.
1: Ave Maria, cheia de graça, o Senhor é convosco. Bendita sois vós entre as mulheres, e bendito é o fruto do vosso ventre, Jesus.
0: Santa Maria, Mãe de Deus, rogai por nós, pecadores, agora e na hora da nossa morte. Amém.
1: Ave Maria, cheia de graça, o Senhor é convosco. Bendita sois vós entre as mulheres, e bendito é o fruto do vosso ventre, Jesus.
0: Santa Maria, Mãe de Deus, rogai por nós, pecadores, agora e na hora da nossa morte. Amém.
1: Glória ao Pai, ao Filho e ao Espírito Santo.
0: Como era no princípio, agora e sempre. Amém.
1: Ó meu bom Jesus, perdoai-nos, livrai-nos do fogo do inferno, elevai as almas todas para o céu, e socorrei principalmente as que mais precisarem. Nossa Senhora de Fátima e São Francisco,
0: rogai por nós. Infinitas graças vos damos, soberana rainha, pelos benefícios que todos os dias recebemos de vossas mãos liberais. Dignai-vos, agora e para sempre, tomar-nos debaixo de vosso poderoso amparo, e para mais nos obrigar-nos, vos saudamos com uma salve, Rainha.
1: Salve, Rainha, Mãe de misericórdia, vida, doçura, esperança nossa, salve. A vós bradamos, degredados filhos de Eva. A vós suspirando, gemendo e chorando neste vale de lágrimas. Eia, pois, a advogada nossa, esses vossos olhos misericordiosos a nós volveis. E depois deste desterro, mostrai-nos Jesus, bendito o fruto do vosso ventre. Ó clemente, ó piedosa, ó doce sempre Virgem Maria,
0: rogai por nós, Santa Mãe de Deus,
1: para que sejamos dignos das promessas de Cristo.
0: Juntos rezamos o Santo Terço, que possamos ficar com as bênçãos de Deus e proteção de Nossa Senhora. Em nome do Pai, do Filho e do Espírito Santo. Amém. Paz e bem.
1: Santa alegria.
0: Louvado seja o nosso Senhor Jesus Cristo.
1: Para sempre seja louvado.

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2: Alô, gente, bom dia, muito bom dia. Iniciando o dia, iniciando a semana, iniciando novas esperanças. Hoje é segunda-feira, dia 24 de agosto de 2026. São 5 horas e 30 segundos. Temperatura baixa hoje. 3 graus centígrados marca o nosso termômetro. O programa Tá Na Hora vai até às 7 horas da manhã. 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Aqui no Tá Na Hora, levamos até você as primeiras informações do dia e aquela música gostosa que você tem a liberdade de escolher. Basta entrar no nosso site e pedir a sua música preferida, também prestar a sua homenagem. O Tá Na Hora tem a coordenação de conteúdo de Ana Lúcia Jacomini, a gerência geral de Mauro Matesco, com a direção e a superintendência do Frei Renor Pegoraro. Gente, satisfação a todos, bom dia, paz e bem!

0: Agora são 5:05, fazendo a abertura do programa, ouvimos Os Monarcas, cantar é coisa de Deus. 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Daqui a pouquinho, as informações sobre o tempo. 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

Vamos então falar sobre o tempo, vamos conferir como é que fica o tempo hoje no estado do Rio Grande do Sul. Massa de ar seco e frio segue sobre o território gaúcho com expectativa de frio intenso, temperatura negativa e formação de geada nesta segunda-feira. É a temperatura negativa em alguns pontos aqui da região. As menores marcas de temperatura ocorrem nos trechos de Serra do Sul e Norte do Estado. A projeção é de mínima na faixa de 2 até... Desculpem. A projeção é de mínimas na faixa de 2 a 5 graus negativos nessas áreas. Na Serra Catarinense, ocorrerá a menor temperatura do Brasil pelo segundo dia consecutivo. Podem ocorrer temperaturas hoje menos 6 a menos 8 graus negativos e geada forte. A tarde de hoje será ensolarada e a temperatura sobe gradativamente com grande amplitude térmica no oeste e no noroeste. As máximas poderão oscilar ao redor de 18 a 20 graus. No leste e sul, a tarde será com aberturas de sol, porém a temperatura sobe pouco. Após uma janela de tempo seco associada a uma massa de ar frio, o tempo começa a se instabilizar na segunda metade desta semana no Rio Grande do Sul. A meteorologia antecipa cenário sinótico complexo no final do mês, com elevado potencial para eventos muito expressivos de chuva e risco de tempo severo localizado. Diferente do último episódio de chuva volumosa, esse tende a impactar os municípios do centro e norte do estado. É preciso destacar que ainda haverá alguns ajustes por parte dos modelos quanto a volumes exatos, o que é de se esperar com essa antecedência. Por outro lado, a configuração de fenômenos traz um indicativo forte de que essa região, seja a nossa região, a região norte, deverá ser a mais impactada pelos altos volumes de precipitação. Isso iniciando no final desta semana. Inicialmente, uma corrente de jato de baixos níveis com vento noroeste irá transportar ar muito quente para o estado em contraste com o ar frio que avança para o mar. Uma frente fria chega na sexta, mas o bloqueio no centro do país impede que o fenômeno avance muito além de Santa Catarina. Na sequência, um sistema de baixa pressão avança do Paraguai, favorece que a chuva ganhe força. O centro de baixa faz com que a instabilidade retroceda com comportamento de frente quente na direção do centro do território gaúcho. Já no último dia do mês, a baixa pressão no mar vai acelerar o deslocamento da então frente fria na direção de Santa Catarina e Paraná. Portanto, a chuva passará por vários estágios e terá como causa múltiplos fenômenos que, dentro desse cenário atmosférico, elevam o risco de volumes altos que podem elevar o risco de alagamentos e inundações. O período chuvoso sobre as bacias hidrográficas da parte norte e leste do estado deverá ser monitorado nesses dias. A projeção dos modelos atmosféricos indica acumulados na faixa de 100 a 200 milímetros de chuva, sobretudo entre a sexta-feira e domingo, em muitas cidades da metade norte do estado. Em algumas áreas dessas regiões, o acumulado poderá ser ainda maior, na faixa de 200 a 300 milímetros de chuva. Há potencial para alagamentos e inundações nesse período. Atenção ao risco de vendavais, raios e granizo isolados. Como disse esse boletim, ainda alguns espelhos, algumas projeções serão mudadas. Mas a princípio, a partir de sexta-feira até a próxima segunda-feira, tem previsão em torno de 200 milímetros de chuva aqui na nossa região norte do estado.
Esse é o boletim geral do estado do Rio Grande do Sul. A temperatura agora em Marau está em 13 graus centígrados. Perdão, 3 graus. A temperatura está em 3 graus centígrados. E a previsão é de que a máxima não passe hoje dos 17, 18 graus. Em Passo Fundo, hoje a temperatura mínima 0 grau, a máxima 18. Erechim, temperatura mínima 1 grau, máxima 20. Caxias do Sul, 2 graus negativos a mínima, a máxima 14 graus. Vacaria, menos 4 graus e a máxima 14 graus. São José dos Ausentes, 5 graus negativos e a máxima 13 graus. Essas são as temperaturas no estado. Vamos conferir agora o tempo aqui em Marau. Segunda-feira de sol com muitas nuvens durante o dia, períodos de céu nublado. Noite com muitas nuvens, não tem previsão de chuva. O sol nasce às 6 horas e 52 minutos e se põe às 18 horas e 10. A lua está na fase crescente. A umidade do ar agora está em 73%. Então hoje não tem previsão de chuva. Os ventos serão fracos, abaixo de 15 km por hora. E a temperatura máxima hoje pode ficar entre 17 e 18 graus à tarde. Para amanhã, terça-feira, sol com nuvens pela manhã, nevoeiro à noite, não chove. Temperatura mínima 6 graus, a máxima 20 graus centígrados. Para a quarta-feira, dia 26 de agosto, sol com muitas nuvens durante o dia, períodos de céu nublado, noite de céu limpo na quarta-feira, com temperatura mínima de 10 graus e a máxima de 23 graus. Na quinta-feira, sol com muitas nuvens à tarde. À noite, ocorrem algumas pancadas de chuva, mas em pequena quantidade, com temperatura mínima de 15 graus e a máxima de 25 graus. Na sexta-feira, sol o dia todo com muitas nuvens, com pancadas de chuva pela parte da tarde e noite, com temperatura mínima de 21 graus e a máxima de 30 graus. Olha, a partir de quinta-feira é que volta a chuva. Por exemplo, hoje, segunda, terça e quarta-feira, não tem previsão de chuva. Já na quinta-feira começa a chuva, sexta, sábado, domingo e segunda-feira. Nesse período aí, pode chover até entre 200 até 250 milímetros. Um pouco preocupante, nós vamos dar tempo ao tempo, logo virão novos boletins com atualizações desta possibilidade. Agora são 5 horas mais 15 minutos e meio, 3 graus a temperatura. Vamos ver o nosso WhatsApp. Tem bom dia. Bom dia para o pessoal lá de Nicolau, de Arroio Bertolina. Bom dia, amigos. Foi escrito aqui que o dia seja leve, que as boas energias acompanhem a todos nós. Valeu. Muito obrigado ao pessoal lá de Arroio Bertolina. Tem aqui mais um bom dia. Quem é que deixou bom dia, Luiz? Estou te ouvindo. É a Sueli Perim Serafim. Ô, dona Sueli, muito obrigado pela sintonia de sempre. Recebendo aqui outro recado do Lucas Melo. Ô, Lucas, bom dia. Madrugou, hein? Escreveu ele aqui. Aqui, Lucas Melo, toca para nós aí o meu país. Ele escreve que já estão na lida em um supermercado, organizando o dia para receber o povo. Ele diz que está ele, o Mirtilo e o Maureca. Tem aí o meu país para o Lucas e os seus amigos? Então vamos lá. Zezé de Camargo e Luciano.

0: Agora são 5 horas e 21 minutos e meio, temperatura continua em 3 graus centígrados. Tá friozinho lá fora, se você vai sair, saia agasalhado. Vamos abrir os jornais, ver as manchetes, as primeiras manchetes. Pois é, o Grêmio ontem, mais uma vez, não se deu bem. Gente, no último minuto, estava retornando ao Amaral e acompanhando aí, teve acréscimo de 5 minutos, quando faltava apenas 30 segundos para terminar o jogo, não é que o Bragantino faz um gol aí. O Grêmio sofreu gol nos acréscimos, perdeu para o Bragantino pelo Brasileirão. Com a derrota de 1 a 0, o tricolor segue próximo à zona de rebaixamento da competição nacional. Que pena, né? O Castro vê derrota do Grêmio como injusta e garante confiança no trabalho. Não há dúvida alguma. Se espera aí confiar no treinador, vai confiar em quem agora, né? A inteligência artificial é importante, mas protagonismo deve ser do médico, isso na área da saúde. Lula prevê votações da medida provisória da taxa das blusinhas e fim da escala 6x1 para logo, em entrevista à imprensa. Temos sobre o tempo, segue frio, frio bastante expressivo no estado e mínimas abaixo de zero nesta segunda-feira. Na área da polícia, heroínas da vida real, forças de segurança são homenageadas em Porto Alegre. Sobre esportes, o Pitlane Norris com performance de campeão e o Revival de Alonso são destaques do Grande Prêmio da Holanda. Ministro da Saúde anuncia contato com universidades para Lito Souza ser incluído em pesquisa. Júri de Gramado distribuiu os troféus entre os longa e concorrentes. Jurados de ficção deram destaque às produções Nosso Segredo, Feito Pipa e Leite em Pó, que levaram os principais Kikitos sábado no Palácio dos Festivais. Quase 600 multas foram aplicadas na BR-116 no fim de semana. Ossada humana encontrada em Erechim, às margens da BR-153. São as primeiras manchetes dos jornais nesta manhã de segunda-feira. Vejamos aqui se tem mais recadinhos. É o nosso amigo lá de Arroio Bertolino, está dizendo que está indo a Passo Fundo para consulta, mas acompanhando a gente. Boa consulta para você. O Tobias, a Noeli, estão se dirigindo até a cidade principal aqui da nossa região do Planalto. Vamos agora ao intervalo?
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0: Agora são 5 horas e 27 minutos e meio, 3 graus a temperatura. É o nosso programa levando até você as primeiras informações do dia.
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0: Vamos acompanhar as informações da Ana Lúcia Jacomini.
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2: Iniciamos com as cotações dos grãos comercializados em sacas de 60 quilos. Soja, R$ 130,00. Milho, R$ 58,00. E trigo, R$ 70,00. Demais produtos, boi gordo, 13.

Muito obrigado, Júlia. Me equivoquei aqui e acabei anunciando a Ana Lúcia, mas na verdade quem falou para nós aí, trazendo as informações do mercado agrícola, foi a Júlia Berghetti Xavier. Agora são 5 horas mais 29 minutos. Vamos ouvir aquela música sertaneja de raiz, aquela antiga, uma barbaridade, Tião Carreiro e Pardinho, Em Tempo de Avanço.

Agora são 5 horas e 33 minutos, pois a FAB vai levar a efeito a pesquisa Top of Mind 2026, promovida no município desde 2006. Lá se vão 20 anos de pesquisa. Nesse ano, ela será realizada durante os meses de agosto agora e setembro, e deve ouvir pelo menos 380 pessoas. Acadêmicos da FAB, devidamente orientados, aplicam os questionários em diferentes pontos da cidade, bairros e comunidades do interior. Meu bom dia para o Delazir Campagnaro. Muito obrigado pela companhia. Agora nós vamos com música, né? Então vamos lá, quando são 5h34, vamos ouvir.

0: Agora são 5 horas e 36 minutos. É o nosso programa, tá na hora. Muito bom dia. Aqui quem escreveu? Escreveu segunda-feira, que seja uma semana de paz, conquistas e esperanças. Bom dia. É a Lourdes, ô Lourdes. Bom dia para a senhora Lourdes Bressani. Pois temos aqui a informação. As eleições, o Tribunal Superior Eleitoral definiu a distribuição do tempo de propaganda eleitoral gratuita e obrigatória para os candidatos à presidência no primeiro turno. A coligação do presidente Lula terá 5 minutos e 31 segundos, enquanto o PL de Flávio Bolsonaro terá 4 minutos e 20 segundos. O PSD, com Ronaldo Caiado, receberá 2 minutos e 2 segundos. E o Avante, de Augusto Cury, terá 35 segundos. Outros candidatos ficarão sem participação nessa modalidade, porque a divisão considera a representação dos partidos na Câmara dos Deputados. O TSE também definiu o número de inserções de cada grupo durante a programação das emissoras. O horário eleitoral no rádio e TV começa no dia 28 de agosto. Portanto, ainda nesta semana. 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
3: O açúcar está presente na mesa de diferentes formas. Fonte de calorias vazias que não agregam nutrientes ao organismo, ele é um dos grandes vilões da vida saudável. Abolir esse ingrediente é algo que deve ser feito aos poucos, para evitar a síndrome da abstinência, que pode surgir de diversas formas: insônia, irritação e até dores de cabeça. Isso ocorre porque o açúcar é uma substância tão viciante quanto a cocaína. Para não sofrer, os docinhos do dia a dia podem sim ser trocados por frutas doces, como a manga, a uva e o caqui, que são ricos em frutose, um açúcar natural e mais saudável, com certeza. Já o cafezinho e o suco podem ser adoçados com adoçantes de estévia, sucralose ou aspartame, para não perder a referência do sabor. Até o chocolate ao leite pode ser substituído pela versão amarga, com 70% cacau. O corpo não vai sentir falta, porque você vai continuar fornecendo energia para ele, mas por meio dos carboidratos, como pães, batata, massas e o arroz. Dê preferência sempre à versão integral.
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Agora são 5 horas e 42 minutos. Bom dia, gente. Esse é o nosso programa. Tá na hora. Quero dar um alô para a Dinorá e também para o Darcy Bordignon. Sempre ligados aqui conosco. Obrigado, Dinorá. O Grupo Patas Protetoras realiza a segunda edição da sua Cucada. É Cucas. Na próxima quinta-feira, dia 27, na cozinha do Salão Paroquial Frei Gentil. O evento tem como objetivo arrecadar fundos para cobrir as despesas e dívidas veterinárias do grupo Patas Protetoras no auxílio dos animais que covardemente são abandonados com muita frequência, quase que diariamente, pelas ruas da cidade e também por áreas interioranas. Que pena, né? Agora são 5h43. Ah, não esqueça então. Vamos ajudar os animaizinhos. Na quinta-feira, pode chegar ali nas primeiras horas da manhã, no Salão Paroquial, para adquirir as deliciosas, tradicionais e deliciosas cucas das nossas festas. Tá bom? Vamos ouvir Grupo Galderiaço, Cordiona Além dos Idiomas.

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1: Agora são 5 horas e 47 minutos e meio. Bom dia para Fernanda, ligadinha aqui com a gente. 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Agora são 5 horas e 49 minutos. Lembrando o lançamento do livro de Francisco Turra, a biografia do Francisco Sérgio Turra, terá lançamento em Marau no dia 11 de setembro. O livro O Embaixador do Agro reúne passagens da trajetória pessoal e profissional do marauense desde a infância no meio rural até a atuação em alguns dos principais espaços da vida pública e do agronegócio brasileiro. O encontro será realizado no auditório do Sicredi Aliança, aqui em Marau. Será no dia 11 de setembro. Agora são 5 horas e 49 minutos. Vamos prosseguindo. A música agora... Vamos ver, a música agora é com quem? Com Léo Magalhães. Aí o homem chora. Vamos ouvir.

0: Agora são 5 horas e 53 minutos e meio. Temperatura permanece em 3 graus centígrados. Bom dia para Isabel Siqueira, desejando-nos uma segunda-feira muito boa, abençoada. É que Deus também proteja você, Isabel. A Mari, bom dia, Mari. Boa semana. Recebendo também o bom dia aqui do nosso amigo de todas as manhãs, o Amarildo Santos. Abraço, Amarildo. Agora vamos ao intervalo. Nesse intervalo, o Padre Ezequiel Dalpozo apresenta o Despertai para o Amor, num oferecimento da cooperativa Coasa.
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0: Meu amigo, olá, minha amiga ouvinte, graça e paz da parte de Cristo Jesus. Este é o momento Despertai e eu desejo a você uma ótima semana, que possamos fazer bem todas as coisas e que o nosso coração vá encontrando a felicidade que deseja e que precisa. Gostaria de falar hoje sobre a importância das pequenas coisas. As pequenas coisas normalmente são as grandes coisas que nos fazem bem. Somos mais afetados pelas coisas que estão próximas de nós. Nós somos afetados pelas atitudes, pelas gentilezas, pelas palavras, pelas pessoas. O planeta pode estar passando por uma crise econômica, mas nós só percebemos isso quando aumenta o preço do pão na padaria da esquina. O preço do barril do petróleo no Oriente Médio subiu, mas essa influência é sentida por nós apenas na hora de abastecer o carro, quando aumentou a gasolina. O mundo é grande, é imenso. Os problemas são gigantescos. Há milhares de pessoas à nossa volta, mas as situações somente são por nós percebidas nos detalhes que nos circundam, na proximidade, no que é ou parece pequeno. As pequenas coisas afetam a nós. O que nos incomoda, afeta, alegra, estimula são os pequeninos detalhes que pontuam o nosso cotidiano. E assim também ocorre nas relações humanas. Elas se avolumam e se intensificam a partir dos pequenos gestos, das pequenas atitudes. Um sorriso, um beijo, um abraço, uma carta, uma flor, um gesto. Quem não se encanta quando vê uma criança falando muito obrigado ou por favor? Quem não fica surpreso de uma forma agradável quando vê alguém pedir desculpas ao outro? Não é especial ouvir pessoas dizendo eu te amo com olhar de sinceridade em qualquer data e em qualquer momento? Quem disse que não é preciso agir assim todos os dias? Quem determinou que as pequenas gentilezas, os pequenos gestos estão fora da moda? Como é que o outro vai perceber que somos educados e agradecidos se não o demonstrarmos por esses pequeninos gestos de amor que fazem tanta diferença? Caro ouvinte, os pequenos gestos fazem diferença na nossa vida. Experimente. Faça a experiência e verás quanta coisa poderá mudar na tua vida com as pequenas coisas. Pensemos nisso.
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0: Mais mensagens através do nosso Facebook, facebook.com/PadreEzequiel. Indique a outros esse momento para que também escutem. Um forte abraço para você. Deus te abençoe. Em nome do Pai, do Filho e do Espírito Santo. Amém.
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2: Estamos voltando aqui na segunda hora do Tá Na Hora desta segunda-feira. Hoje é dia 24 de agosto, são 6:01. 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Agora são 6:04. Vamos prosseguindo. Vamos com música. Vamos ouvir Michel Teló. E logo em seguida nós teremos os destaques dos jornais. Michel Teló e A Saudade é uma Estrada Longa, com acompanhamento do Almir Sater.

0: Agora são 6:08.
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Vamos aos destaques dos jornais desta segunda-feira. Grêmio sofre gol nos acréscimos e perde para o Bragantino pelo Brasileirão. Inteligência artificial é importante, mas protagonismo deve ser do médico, isso em se tratando na área da medicina. Lula prevê votações da medida provisória da taxa das blusinhas e fim da escala 6x1 para logo, em entrevista à imprensa. Rio Grande do Sul segue com frio intenso e mínimas abaixo de zero nesta segunda-feira. Heroínas da vida real, forças de segurança são homenageadas em Porto Alegre. No esporte, Bahia supera a Vitória no Barradão, encerra jejum histórico e ganha fôlego no Brasileirão. Santos empata com o Mirassol e mantém Grêmio e Inter fora do Z4 do Brasileirão. Palmeiras goleia o Vasco e volta a abrir vantagem na ponta do Brasileirão. Norris, com performance de campeão, e o revival de Alonso são destaques no Grande Prêmio de Fórmula 1 da Holanda. Ministro anuncia contato com universidades para Lito Souza ser incluído em pesquisa. Júri de Gramado distribui os troféus entre os longas concorrentes. Quase 600 multas foram aplicadas na BR-116 no fim de semana. Ossada humana encontrada em Erechim, às margens da BR-153. Suspeito de furtar fios de estação do Demai, tem morte confirmada. Nascemos de novo, diz casal de idosos que ficou preso com água na cintura por mais de 30 horas. Sheinbaum saúda recuo de governador acusado nos Estados Unidos, no México. Incêndio florestal no oeste dos Estados Unidos força a evacuação de mais de 40 mil pessoas. Receita Federal abre consulta ao quarto lote de restituição do Imposto de Renda 2026 nesta segunda-feira. Esses são os destaques dos jornais nesta manhã. 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Agora são 6h11. Bom dia para o seu Antônio Albuquerque, lá próximo ao Parque Municipal. Bom dia também ao seu Zeferino, acompanhando a gente. Aí vai a Fazendinha com Lourenço e Lourival.

0: É o nosso programa, tá na hora, levando até você as primeiras informações do dia. São 6 horas mais 15 minutos, 6 horas e 15. 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Vamos chamar a Rosana Costenaro com o quadro Agenda para a Avisui.
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2: Na lista de festas das comunidades da região, a comunidade de Posse Boa Vista convida para o jantar dançante agora nesse final de semana, nesse dia 29 de agosto, a partir das 8 horas da noite, e o cardápio vai ser carne de gado, galeto enfarofado, carne de porco, pão, maionese e saladas diversas. Animação com a banda Balada e os ingressos custam R$ 60. E neste domingo, dia 30, a comunidade de Santo Agostinho convida para a festa em louvor a Santo Agostinho. Na programação, ainda no sábado, vai ter almoço servido nas mesas com carne de gado, ovelha, porco e saladas diversas. No domingo, 10h30 vai ter missa, ao meio-dia churrasco padrão com copa e cozinha, 14h30 da tarde, tarde dançante com o musical Bailão da Serra, entrada franca e 5 horas da tarde, o sorteio da rifa. E para fechar a agenda da semana, nessa semana até o dia 30 de agosto, todos os dias, no Salão de Eventos do Bourbon Shopping, em Passo Fundo, tem a Construimóveis 2026, uma dica de passeio para você. O funcionamento ao longo da semana, de segunda a sexta-feira, é a partir das 16 horas até as 21 horas, todas as novidades do setor imobiliário e também da construção. E na quinta-feira, dia 27 de agosto, no Salão da Paróquia de Marau, tem venda de cucas do grupo Patas Protetoras. Vai ser a partir das 8 horas da manhã, 1.300 cucas serão comercializadas. Rosana Costenaro para a tua Rádio Alvorada.
0: Obrigado, Rosana. A Rosana Costenaro fala aqui num oferecimento da Avisui. 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Agora são 6 horas 17 minutos. 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
0: 6h18.
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1: 6:21.
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1: É, vamos em frente com o nosso programa. Agora são 6 horas e 24 minutos e meio. Temperatura baixou 1 grau. Agora o termômetro marca aqui 2 graus centígrados, 2 graus positivos. Em muitos pontos do Rio Grande hoje, o dia começa com temperaturas negativas. Lá por Vacaria e São José dos Ausentes, né? Temperaturas de 2 graus negativos, 4 graus negativos. O dia começa a clarear e vejo aquela nebulosidade alta no céu. Isso significa que logo que o sol começar a surgir, essa nebulosidade se dissipa e teremos mais um dia com o céu azul, bonito, um dia radiante de começo de fim de inverno. Recebendo aqui um recadinho da nossa ouvinte Carol Perim. Bom dia, tudo bem? Escreveu ela. Ah, esse é um recadinho então para o seu Nelson Jandir Perim. Alô, seu Nelson. É, a Carol escreveu aqui, pode mandar um alô para o seu Nelson Jandir Perim. É avô da Carol, né? Desde cedo ele sempre está acompanhando a nossa programação. E hoje está de aniversário, 87 anos, neste 24 de agosto. Parabéns, seu Nelson. Muitos anos de vida, com bastante saúde e muitas alegrias. Forte abraço. A propósito, aqui pediu mandar feliz aniversário. A musiquinha aí não vai ser possível eu extrair aqui do arquivo, mas vou colocar uma música bem sugestiva aqui para o aniversariante. É A Vida de Cabelos Brancos, Nilton Ferreira.

0: Ouvimos a música A Vida de Cabelos Brancos com Nilton Ferreira. Uma homenagem especial para o seu Nelson, que hoje está de aniversário. O seu Nelson Jandir Perim está completando hoje 87 anos de idade. Agora são 6h32, 2 graus a temperatura.
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Vamos então às informações na área da economia. Opção pelo Simples Nacional para o ano que vem é antecipada para o mês de setembro. As micro e pequenas empresas devem estar atentas com as novas regras estabelecidas pelo Comitê Gestor do Simples Nacional. O calendário de adesão ao Simples Nacional foi antecipado em 4 meses. As empresas que desejarem ingressar no regime em 2027 deverão fazer o pedido de 1º a 30 de setembro desse ano. Até então, a opção pelo Simples era realizado em janeiro de cada ano. INSS libera consignado sem biometria facial para aposentados. Aposentados e pensionistas do Instituto Nacional de Seguro Social sem biometria facial nas bases do governo federal voltaram a poder contratar empréstimos consignados. A autorização poderá ser feita pelo aplicativo Meu INSS, com acesso por dados bancários. A mudança já está em vigor após a publicação da Instrução Normativa 213 do INSS no último dia 19. E o dólar? O dólar cai para R$ 5,14 com alívio no mercado externo. Em um dia de alívio no mercado doméstico e externo, o dólar fechou sexta-feira no menor valor em pouco mais de 10 dias. A bolsa subiu quase 2% e encerrou a semana no campo positivo. Estas, por hora, as informações na área da economia. Agora são 6 horas e 34 minutos. O programa está na hora. 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

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Agora, são 6 horas e 36 minutos, recebendo o recado aqui da Lucisa Nata Dalpiva. Vamos ver o que é que escreveu a nossa amiga. É lá de São Miguel, né? Bom dia, Luiz Carlos. Se possível, quero oferecer uma música para minha cunhada Davina Dalpiva, que ontem estava de aniversário. Então tá, ô Luci, agora não tem como eu colocar aqui a música solicitada, mas o que é que poderia? Vamos colocar uma música aqui, uma outra, Dança Comigo, pode ser? Um abraço então para Davina Dalpiva, que é a irmã da Lucisa Nata Dalpiva. Ontem esteve de aniversário. Forte abraço. Recebendo mais um recadinho aqui, o bom dia da nossa ouvinte Nilceia. Bom dia, Nilceia. Opa, tem áudio aqui? É da Luci? Coloca aí no ar. Vamos ouvir o que é que a Luci tem para nos dizer. Não tá pegando aí. Desapareceu. Tá bom. Então vamos fazer o seguinte. Vamos colocar uma música para a irmã da Luci, que hoje aniversaria. É Dança Comigo, João Luiz Correia e o grupo Campeirismo.

0: É, o dia já está bem clarinho, só falta agora o sol mostrar a sua cara. Vamos ao intervalo e daqui a pouco a Kátia Valente vai falar sobre o tempo. 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
2: 6:44.
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1: Vamos prosseguindo com o programa desta segunda-feira, dia 24 de agosto, dia claro, o céu está limpo. Neste momento, com temperatura de 2 graus centígrados. Daqui a pouquinho, as informações sobre o tempo com a Kátia Valente. 6h47 e meio, informação para a moda alternativa. 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Agora são 6h48.
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1: Vamos acompanhar as informações da Kátia Valente.
2: Olá, pessoal. A semana começa sob a influência da forte massa de ar de origem polar que entrou aí no final de semana, derrubando as temperaturas e trazendo, né, aquelas características do inverno de volta. Tivemos um final de semana em algumas regiões com céu bastante aberto e bastante frio também. E por aqui nós vamos seguir com esta condição. Uma segunda-feira com a presença do sol desde bem cedinho e gelado ao amanhecer. Temperaturas em alguns pontos bastante baixas com geadas, né? Registro de geadas em boa parte aqui da nossa região. E a expectativa ao longo das próximas horas é que os termômetros vão subindo gradualmente, mas à tarde ainda é bem com cara de inverno. Aquele vento que é um vento fraco, mas ele sopra predominantemente do quadrante sul e sudeste. A temperatura máxima oscila entre 16, podendo chegar em alguns casos aos 17 graus à tarde. No final do dia, o sol vai embora, volta aquela sensação do frio mais intenso. Na terça-feira, vamos ter também o dia amanhecendo com temperaturas baixas. A condição de geada já fica muito, muito restrita a alguns pontos por aqui. As temperaturas em média oscilam de 4 a 6 graus. Já durante a tarde, os termômetros sobem um pouco mais. Máximas previstas de 20 a 21 graus em média por aqui, ou seja, já uma temperatura mais amena. Mas é na quarta-feira que os termômetros sobem e a massa de ar de origem polar perde força rapidamente. A quarta-feira ainda tende a ser de tempo firme por aqui, mas para o final do dia é que a gente vai começar a ver um aumento da nebulosidade e a partir da segunda metade da semana a instabilidade retorna. Com a previsão do tempo, Kátia Valente.
1: Valeu, muito obrigado, Kátia. Então se confirma aí, até a metade da semana teremos tempo bom, as temperaturas aí, as tradicionais desta época do inverno. Mas a partir de quarta-feira começa o período de chuva e pode chover um pouquinho já a partir da quarta, quinta, sexta, sábado, domingo, segunda-feira. Entre sexta e segunda tem previsão de um volume bastante grande de chuva aqui para a nossa região. 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Agora são 6 horas e 51 minutos. Hoje é dia 24 de agosto.
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3: 24 de agosto, Dia Nacional da Infância. Os aniversariantes do dia. O instrumentista, compositor e produtor musical francês Jean-Michel Jarre. Escritor e compositor brasileiro Paulo Coelho. Os fatos do dia. Em 79 d.C., as antigas cidades de Pompeia e Herculano foram destruídas com a explosão de um vulcão no Monte Vesúvio, na Baía de Nápoles, na Itália. Em 1474, nasceu San Bartolomeu, o primeiro sacerdote ordenado na América. Foi um religioso espanhol defensor dos direitos dos indígenas no início da colonização da América. San Bartolomeu faleceu em 1566. Em 1954, morreu aos 72 anos o advogado e político brasileiro Getúlio Vargas. Ele foi presidente do Brasil por quase 20 anos. Em 1995, foi lançado o sistema operacional Microsoft Windows 95, que revolucionou o mercado. 2021. Morreu aos 80 anos Charlie Watts, lendário baterista dos Rolling Stones. Mário Vivan para a tua rádio.
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Mário Vivan apresentou no Tá Na Hora, Hoje na História. 24 de agosto, vai os nossos parabéns para Inês Alves, Odair Favereto, o Valcir Fortunati, o Valcir, o Ari Debaciani, a Josiane Gonçalves, André Moreira Borges, são os amigos e amigas que aniversariam hoje. Então, reforçando também os parabéns para o seu Nelson Jandir Perim, que hoje está completando 87 anos de idade. Parabéns a todos. E com os parabéns e lembrando os patrocinadores desta segunda hora, vamos encerrando o programa. 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Gente, estaremos de volta amanhã a partir das 5 horas da manhã. Daqui a pouquinho, a Ana Lúcia apresenta o Conectado até às 9. Bom dia, boa semana! Leandro e Leonardo encerrando o programa.

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2: Francisco de Assis, uma semente de vida eterna.
3: Curiosidades de São Francisco, a cruz que falou. Você sabia que a cruz de São Damião falou com São Francisco? Sim. Enquanto ele buscava entender o que Deus queria dele, foi rezar numa igreja em ruínas. Ao entrar nesta igreja, chorava e rezava diante da cruz de São Damião. Foi ali que ele ouviu de Jesus que deveria reconstruir sua igreja. Por primeiro, ele entendeu de forma material. E somente hoje compreendemos que Deus, por meio de Francisco de Assis, fez uma grande reconstrução espiritual e social. Seja um franciscano, seja uma franciscana, paz e bem.
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Oi, gente, bom dia para todos. E olha que dia bonito que a gente já tem desde agora, de céu azul, de amanhecer com a presença do sol, de amanhecer cedinho já, ali por volta de 6 da manhã, a gente já estava vendo, né, o amanhecer e a tendência do sol, do tempo seco que a gente quer por alguns dias, né? Então, que além de bonito, esse dia seja bem positivo, bem produtivo para todos nós. É o que a equipe do Rádio Alvorada deseja para você. Bom dia e uma excelente semana. Hoje é segunda-feira, 24 de agosto de 2026, e a partir de agora está no ar o programa Conectado. Sete horas, 9 minutos, 2 graus de temperatura. Tá lindo o dia, mas tá frio, né? Para você que se prepara para sair de casa, que tem os compromissos no momento de hoje, então a gente vai dando aqui a dica: se agasalha bem. É um dia típico de inverno gaúcho, de céu aberto, mas de muito frio. A gente vem vivenciando esse frio desde o final de semana, né? 2 graus agora aqui no centro de Marau. 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Água Nova Poços Artesianos confirmando aqui pra gente, 7 horas 10 minutos, 2 graus de temperatura.

0: Para você que vai ligando o rádio nesse momento, boas-vindas para quem chega pelo site, pelo aplicativo, na Alexa, nas outras plataformas de streaming, por onde você ouve a nossa programação, boas-vindas. Quem já estava conosco com o Luiz no Tá Na Hora e fica por aqui também, um abraço e muito obrigada pela preferência. O Conectado é um programa de rádio jornalismo, até 9 horas da manhã, na primeira parte até às 8, junto com a Corsan, a natureza que movimenta o Rio Grande, usando a energia com eficiência. 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Agora 7 horas 13 minutos, 2 graus de temperatura. Bom dia, ótima semana para todos nós.
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0: Hoje nós começamos com os assuntos do Correio do Povo. Apesar de alertas de Eduardo Leite, veto da taxa de licenciamento será derrubado com votos aliados. O governo avaliou o projeto alternativo para minimizar impacto financeiro da extinção do licenciamento veicular, mas desistiu. IA é importante, mas protagonismo deve ser do médico. A gente falava de um evento na capital gaúcha, debatendo exatamente essa questão, o uso da inteligência artificial na medicina. O evento terminou com esse resultado. A IA é importante, mas o protagonismo deve ser do médico. Na verdade, deve ocorrer em todas as áreas, né? Inevitável o uso, mas o protagonismo tem que ser da gente. Heroínas da vida real. Forças de segurança homenageiam mulheres em Porto Alegre. Rio Grande do Sul segue com frio intenso e mínimas abaixo de zero em muitas regiões. Nesta segunda-feira, a gente tem aí os campos de cima da serra, a própria Serra Gaúcha, registrando geada na manhã de hoje e temperaturas negativas também. Poçada humana é encontrada em Erechim, às margens da BR-153. Um crânio foi avistado por pessoa que passava pelo local, acompanhado do restante do esqueleto e também de roupas. Quase 600 multas foram aplicadas na BR-116 no final de semana. As atuações ocorreram especialmente em Novo Hamburgo e em Picada Café e teve veículo sendo registrado em uma velocidade de 164 km por hora. Júri de Gramado distribui os troféus entre os longas concorrentes. O Festival do Cinema de Gramado como destaque também. Receita Federal abre consulta ao quarto lote de restituição do Imposto de Renda 2026 nesta segunda-feira. É a consulta, é depois que os créditos estarão nas contas que foram indicadas no momento da declaração. Nascemos de novo, diz o casal de idosos que ficou preso com a água na cintura por mais de 30 horas. Esse caso ganhou muita repercussão no final de semana, um acidente de trânsito que fez com que o veículo ficasse numa área mais fechada, mais densa de mata, em um córrego, e esse casal de idosos permaneceu por mais de 30 horas na água, passando frio também, além de todo o pânico, de todo o medo, né? Mas foram resgatados e estão bem. Incêndio florestal no oeste dos Estados Unidos força evacuação de mais de 40 mil pessoas. Sheinbaum saúda recuo do governador acusado nos Estados Unidos, no México. Assuntos que são destaque hoje no Correio do Povo. 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Agora, rapidinho aqui, alguns dos assuntos que são destaque no Zero Hora de hoje também. Começo da semana é marcado por frio e por tempo firme no Rio Grande do Sul. Falando um pouquinho da dupla também, por mais que o Vinícius Gaieschi é quem vai dar detalhes de como foi a dupla Grenal no final de semana no Campeonato Brasileiro e na preparação para um Grenal que vem aí, né, da Copa do Brasil. Inter abre a semana do Grenal pressionado no Brasileirão e em busca de soluções. E mudança no discurso e multa pesada, o futuro de Luiz Castro no Grêmio que está ameaçado. Além do futebol, outros assuntos. Homem mata companheira no bairro Basalto, em Nova Prata. A vítima já havia registrado, no ano passado, uma ocorrência por violência psicológica e por ameaça. E culminou no registro, então, de mais um feminicídio no nosso estado, dessa vez aqui próximo também da gente, município de Nova Prata. Duas pessoas morrem em acidente envolvendo caminhão em Bento. Homem é preso em flagrante, suspeito de estuprar a sobrinha de 12 anos. E isso aconteceu no final de semana em Passo Fundo. Um homem foi preso pela Polícia Civil em flagrante, suspeito do estupro de uma garotinha, a sobrinha de 12 anos, fato registrado no município de Passo Fundo. Motorista de Honda Alta morre após acidente com ônibus de banda. Foi na 324, altura do município de Honda Alta. Assuntos de destaque também no Zero Hora de hoje. Informações, então, que a gente acompanha diariamente aqui na abertura do Conectado, o nosso primeiro quadro, a nossa primeira atração com a Cepal Cereais e o Shopping das Frutas. Agora 7h21, 2 graus, já vamos acompanhar o comentário de hoje de Vitor Hugo Outramari.
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7:29, 2 graus de temperatura. Programa conectado no ar até 9 horas da manhã, até as 8 nessa primeira hora, nessa primeira parte. 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

0: 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Agora, 7:30 em ponto, hora de ouvirmos o Vitor Hugo Ultramari.
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0: Vamos lá, Vitor Hugo, juntos para mais uma semana. Bom dia.
2: Bom dia, Ana Lúcia. Bom dia, amigos ouvintes. Olha, meus amigos, a vida vai rodando e a gente vendo coisas que merecem ser destacadas, como tudo, umas boas, outras ruins. Começo a semana por uma muito boa que vi no final de semana que passou. A bravura dos empresários rurais, no caso do que eu vou falar, inventando e se reinventando para qualificar a sua produção. Dias atrás falei aqui mesmo da Feira do Produtor, nossa, aqui de Marau, onde se vê essa bravura na prática. Eles caprichando cada vez mais na apresentação dos seus produtos, porque tenho para mim que se compra e se come também com os olhos. Pois nessa linha caiu na minha mão, neste final de semana, uma embalagem, vejam bem, de repolho picado, fatiado, nem sei bem como chamar, de tão fininho que era o corte e a apresentação de se comer com os olhos. Pois bem, embalagem de repolho picada. Já tinham pensado nisso? Pois agora o melhor: tudo de uma agroindústria daqui de perto, Santo Antônio do Palma, do interiorzão, nossa vizinha aqui, a Corbefolha, do Irineu Corbellini. Muito bonito. E me disse o vendedor que tem outras coisas mais. Mas me encantou o que vi na embalagem e no adesivo de identificação do produtor. E em duas cores, o repolho, branco e o roxo. Até deixava mais bonito. Isso, meus amigos, é agregar valor ao produto. Se eu tivesse visto um repolho ou dois, por mais bonitos que fossem, não passaria de um repolho. Pois o valor agregado embelezou o produto e, com certeza, aumentou o ganho do produtor. Assim como assim, meus amigos, exemplo para todos nós não falta. Na Feira do Produtor, na Rota das Salamarias, em tudo que se faz para consumir na alimentação. Bares, restaurantes, lancherias também, um capricho a mais, um enfeitezinho, uma melhorada no produto, encanta e vende. Então fica o registro do que vi, gostei, trago para dividir o entusiasmo com vocês. Boa semana a todos, até amanhã, se Deus quiser.
0: E vai querer. Muito obrigada, Vitor Hugo Ultramari, comentarista aqui do Conectado, todas as manhãs conosco e também lá no Encontro Certo, o reprise do dia no nosso programa, que é um resumo de cada dia da semana a partir de 6 da tarde. 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Agora 25 para as 8, 2 graus, essa é a temperatura aqui no centro de Marau.
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0: E a gente fala desse fato, né, que a

0: Aconteceu lá no município de Nova Prata, no final de semana, mais um feminicídio sendo registrado no Rio Grande do Sul. Na tarde desse domingo, 23 de agosto, foi registrado esse crime, um feminicídio seguido de suicídio no município de Nova Prata. Conforme a Polícia Civil, o fato ocorreu na rua Tancredo Neves, no bairro Basalto. Um homem de 67 anos teria cometido o feminicídio contra a companheira, uma mulher de 47 anos, no pátio da residência onde ela morava. Após o crime, tirou a própria vida com o uso de uma arma branca. Ainda de acordo com a polícia, o casal convivia há um ano e meio e tinha conflitos devido a ciúmes. O crime passa a ser investigado pela Delegacia de Polícia de Nova Prata, sendo o segundo caso de feminicídio registrado nesse ano, nesse município de Nova Prata. A vítima não possuía medidas protetivas em vigor e havia, sim, registrado uma ocorrência policial em agosto do ano passado por violência psicológica e ameaça. Mas, após esse registro, né, eles voltaram a morar juntos, o que também, né, culminou com o registro de mais um feminicídio no estado, o segundo nesse ano no município de Nova Prata, crime que aconteceu na tarde deste domingo. E é o nosso assunto de hoje, girando pela região todas as manhãs, num oferecimento da Caseon Odontologia e Medicina, equipe do Dr. Leduan Zanella e outros profissionais odontólogos e também uma médica dermatologista, na Bento 740, próxima ao Colégio Franciscano Cristo Rei. 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Agora 23 para as 8, 2 graus. 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
1: Recebendo aqui a informação da ocorrência de um incêndio em residência no município de Camargo. A Brigada Militar, através da guarnição de serviço em Camargo, já realizou o isolamento do local e também já foi despachada uma unidade do Corpo de Bombeiros aqui de Marau para atuar no controle desse incêndio. A Prefeitura Municipal de Camargo também disponibilizou um caminhão-pipa para ajudar no controle das chamas. Com o trabalho desse caminhão-pipa, foi possível diminuir o fogo até a chegada dos bombeiros, que já atua também no controle desse incêndio no bairro Santa Lúcia, lá no município de Camargo, próximo também da creche da Escola de Educação Infantil do município camarguense. Então, a gente tem nossa unidade móvel também em deslocamento ao município de Camargo, o trabalho do Eduardo Serri, com a produção da Júlia Berguete Xavier, que está em contato tanto com o Corpo de Bombeiros como da Brigada Militar, atualizando aqui para a gente essa informação, então, de que está acontecendo um incêndio em residência no município de Camargo, no bairro Santa Lúcia. O local já está isolado. A Prefeitura Municipal disponibilizou um caminhão-pipa que auxiliou bastante, né, no controle das chamas, e os bombeiros de Marau, que tiveram guarnições despachadas também, já atuam no controle desse sinistro. A qualquer momento a gente vai ter mais informação a respeito desse fato, mas a segunda-feira começa com essa notícia triste, né, de um incêndio em residência no município de Camargo. Não temos ainda informação das proporções, né? E nem se há ou não vítimas, mas a gente está com a nossa unidade móvel chegando lá em Camargo e a qualquer momento teremos outras informações complementares a respeito desse fato. Mandando também um abraço a todos os nossos amigos camarguenses, né, que nesse momento vivenciam essa situação, os que nos comunicaram também do fato. Muito obrigada, e de forma especial, obrigada pela audiência. Tomara que tudo finalize, né, apenas com essa perda física, que isso a gente sempre, sempre dá jeito. Tomara. Ficamos no aguardo, então, de mais informações.
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1: A Kátia Valente já está conosco para falar a respeito dessa tendência de o frio seguir por mais um período aqui conosco. Também temos o registro de geadas em alguns pontos aqui da nossa região. No amanhecer desta segunda-feira, teve uma geada forte ontem também, em praticamente todas as regiões. Temperatura, de fato, extremamente baixa. 2 graus é o registro no termômetro da Alvorada nesse momento, mas em contrapartida a gente tem a energia que o sol vai nos trazendo, esse aquecimento também. Então a Kátia fala a respeito das tendências para esse início de semana.
2: Olá, pessoal. A semana começa sob a influência da forte massa de ar de origem polar que entrou aí no final de semana, derrubando as temperaturas e trazendo, né, aquelas características do inverno de volta. Tivemos um final de semana em algumas regiões com céu bastante aberto e bastante frio também. E por aqui nós vamos seguir com esta condição. Uma segunda-feira com a presença do sol desde bem cedinho e gelado ao amanhecer. Temperaturas em alguns pontos bastante baixas com geadas, né? Registro de geadas em boa parte aqui da nossa região. E a expectativa ao longo das próximas horas é que os termômetros vão subindo gradualmente, mas à tarde ainda é bem com cara de inverno. Aquele vento que é um vento fraco, mas ele sopra predominantemente do quadrante sul e sudeste. A temperatura máxima oscila entre 16, podendo chegar em alguns casos aos 17 graus à tarde. No final do dia o sol vai embora, volta aquela sensação do frio mais intenso. Na terça-feira, vamos ter também o dia amanhecendo com temperaturas baixas. A condição de geada já fica muito, muito restrita a alguns pontos por aqui. As temperaturas em média oscilam de 4 a 6 graus. Já durante a tarde, os termômetros sobem um pouco mais. Máximas previstas de 20 a 21 graus em média por aqui, ou seja, já uma temperatura mais amena. Mas é na quarta-feira que os termômetros sobem e a massa de ar de origem polar perde força rapidamente. A quarta-feira ainda tende a ser de tempo firme por aqui, mas para o final do dia é que a gente vai começar a ver um aumento da nebulosidade e a partir da segunda metade da semana a instabilidade retorna. Com a previsão do tempo, Kátia Valente.
1: Kátia, muito obrigada pelas tuas informações. A Kátia Valente, que nesse horário fala num oferecimento da Imunize, clínica de vacinas. 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Preciso aqui fazer uma correção. Eu falei há pouco do incêndio lá no município de Camargo e disse bairro Santa Lúcia. Na verdade, é no bairro Santo Antônio. Daqui a pouquinho a gente vai ter mais informações a respeito desse fato, incêndio em residência, que é atendido pelos bombeiros de Marau, por caminhão-pipa da Prefeitura de Camargo, pela Brigada Militar Guarnição de Camargo também, na manhã desta segunda-feira. Agora a gente vai percebendo um aumento de leve, né, na temperatura, 3 graus aqui no centro de Marau.
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1: Pesquisadores da Universidade Federal de São Carlos e da Embrapa Instrumentação desenvolveram uma tecnologia para aumentar a sobrevivência do tricoderma, um fungo utilizado na agricultura para o controle de fitopatógenos, estímulo ao crescimento das plantas e aumento da absorção de nutrientes. Um dos desafios para o uso do fungo é a sua baixa sobrevivência durante o armazenamento, principalmente quando entra em contato com fertilizantes químicos. Para reduzir esse problema, os pesquisadores desenvolveram uma matriz polimérica biodegradável à base de celulose, capaz de encapsular e proteger os esporos. Na técnica, o tricoderma é encapsulado em uma matriz de carboximetilcelulose reforçada com nanocristais de celulose. Os esporos são adicionados à solução que posteriormente é aplicada sobre grânulos de fosfato monoamônico, o MAP. Após a secagem com ar quente e controlado, forma-se uma camada fina e biodegradável ao redor do fertilizante. Esse revestimento protege os esporos das condições adversas provocadas pelo contato com os fertilizantes químicos. Com a degradação gradual do material no solo, o fungo também é liberado progressivamente, possibilitando a aplicação conjunta dos componentes que anteriormente apresentavam incompatibilidade. Nos testes já realizados após 3 meses de armazenamento em temperatura ambiente, os esporos encapsulados mantiveram alta taxa de sobrevivência, já que aqueles que não receberam o revestimento apresentaram perda de vitalidade de até 1000 vezes. A próxima etapa da pesquisa será avaliar a tecnologia em escala comercial e validar o seu desempenho em diferentes culturas e condições de campo. Esse estudo já foi publicado ainda em fevereiro em uma revista europeia voltada ao Congresso Europeu de Biotecnologia, realizado em junho na Bélgica. 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
1: 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Gigante do comércio digital, a Shine, quer arrecadar 1,7 bilhão de dólares com entrada na bolsa. População envelhece e muda o perfil etário dos trabalhadores. Banco Central informa instabilidade no PIX, mas diz que o sistema é restabelecido em breve. Simples Nacional para 2027 tem opção antecipada para setembro. A Receita Federal está abrindo hoje a consulta ao quarto lote de restituição do Imposto de Renda à Pessoa Física. A consulta é hoje, os créditos nas contas indicadas no momento da declaração daqui a alguns dias. E INSS libera consignado sem biometria facial para aposentados. 4 mil vagas de emprego estão abertas em todo o Rio Grande do Sul e as opções de busca através das agências da Fundação Gaúcha do Trabalho, FGTAS Cine. E mais de 300 vagas disponíveis para inscrição em concursos públicos pelo Rio Grande do Sul. 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Já notícias da hora, com a atualização dos destaques nacionais e internacionais para a gente. Daqui a pouquinho tem mais conectado, inclusive com as informações da unidade móvel, direto do município de Camargo, onde é feito o controle de um incêndio em residência na manhã desta segunda-feira.
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7: 8 horas, notícias da hora. 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Municípios de todo o Rio Grande do Sul iniciaram a semana com baixa temperatura. Conforme o INMET, nesta segunda-feira, a menor mínima foi registrada em São José dos Ausentes, na Serra, menos 3,7. Já São Francisco de Paula marcou menos 3,2. A queda na temperatura ocorre por causa do avanço de uma massa de ar frio de origem polar sobre o Rio Grande do Sul. Apesar do tempo permanecer firme aqui no estado até a metade desta semana, o frio deve ser a principal preocupação dos gaúchos. A chuva deve retornar ao Rio Grande do Sul apenas na quinta-feira. Um acidente envolvendo um ônibus e um caminhão deixou mortos e interditou totalmente a BR-040 na altura do quilômetro 491 da rodovia entre Esmeraldas e Sete Lagoas, na região metropolitana de Belo Horizonte, Minas Gerais. A colisão foi por volta de 5 horas da manhã de hoje. Segundo a Polícia Rodoviária Federal, os dois veículos pegaram fogo após a ocorrência. Equipes foram deslocadas para o local e, no momento, trabalham na sinalização e no atendimento da ocorrência. A Polícia Rodoviária Federal confirmou que há óbitos, mas até o momento confirmou uma morte e mais de 15 feridos. Ser feliz sem motivo é a mais autêntica forma de felicidade. 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O primeiro debate entre os candidatos à presidência nas eleições de 2026, realizado neste domingo pela Band, teve a participação de 3 dos 6 candidatos convidados. Renan Santos, do Missão, Ronaldo Caiado, do PSD, e Augusto Cury, do Avante. Lula, do PT, Flávio Bolsonaro, do PL, e Romeu Zema, do Novo, não participaram. Os púlpitos reservados aos 3 candidatos ficaram vazios. Renan, Caiado e Cury debateram temas como segurança pública, situação fiscal, educação, violência contra a mulher, relações do Brasil com os Estados Unidos e o fim da escala 6x1. O evento foi organizado pelo grupo Bandeirantes, Jovem Pan, Gazeta e Estadão Online. 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
7: Próxima edição às 9 horas.
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0: Meu amigo, olá minha amiga ouvinte, graça e paz da parte de Cristo Jesus. Este é o momento Despertai e eu desejo a você uma ótima semana, que possamos fazer bem todas as coisas e que o nosso coração vá encontrando a felicidade que deseja e que precisa. Gostaria de falar hoje sobre a importância das pequenas coisas. As pequenas coisas normalmente são as grandes coisas que nos fazem bem. Somos mais afetados pelas coisas que estão próximas de nós. Nós somos afetados pelas atitudes, pelas gentilezas, pelas palavras, pelas pessoas. O planeta pode estar passando por uma crise econômica, mas nós só percebemos isso quando aumenta o preço do pão na padaria da esquina. O preço do barril do petróleo no Oriente Médio subiu, mas essa influência é sentida por nós apenas na hora de abastecer o carro, quando aumentou a gasolina. O mundo é grande, é imenso. Os problemas são gigantescos. Há milhares de pessoas à nossa volta, mas as situações somente são por nós percebidas nos detalhes que nos circundam, na proximidade, no que é ou parece pequeno. As pequenas coisas afetam a nós. O que nos incomoda, afeta, alegra, estimula são os pequeninos detalhes que pontuam o nosso cotidiano. E assim também ocorre nas relações humanas. Elas se avolumam e se intensificam a partir dos pequenos gestos, das pequenas atitudes. Um sorriso, um beijo, um abraço, uma carta, uma flor, um gesto. Quem não se encanta quando vê uma criança falando muito obrigado ou por favor? Quem não fica surpreso de uma forma agradável quando vê alguém pedir desculpas ao outro? Não é especial ouvir pessoas dizendo eu te amo com olhar de sinceridade em qualquer data e em qualquer momento? Quem disse que não é preciso agir assim todos os dias? Quem determinou que as pequenas gentilezas, os pequenos gestos estão fora da moda? Como é que o outro vai perceber que somos educados e agradecidos se não o demonstrarmos por esses pequeninos gestos de amor que fazem tanta diferença? Caro ouvinte, os pequenos gestos fazem diferença na nossa vida. Experimente. Faça a experiência e verás quanta coisa poderá mudar na tua vida com as pequenas coisas. Pensemos nisso.
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0: Mais mensagens através do nosso Facebook, facebook.com/PadreEzequiel. Indique a outros esse momento para que também escutem. Um forte abraço para você. Deus te abençoe. Em nome do Pai, do Filho e do Espírito Santo. Amém.
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1: Ana Lúcia Jacomini.
2: Agora 8 horas e 11 minutos, 4 graus a temperatura no centro de Marau, subindo um pouco a temperatura, mas se mantendo gelada a nossa segunda-feira. Mas que seja um dia aí bastante positivo e produtivo para todos nós. Oito horas e 12 minutos, com 4 graus de temperatura. 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
3: Olá, pessoal. A semana começa sob a influência da forte massa de ar de origem polar que entrou aí no final de semana, derrubando as temperaturas e trazendo, né, aquelas características do inverno de volta. Tivemos um final de semana em algumas regiões com céu bastante aberto e bastante frio também. E por aqui nós vamos seguir com esta condição. Uma segunda-feira com a presença do sol desde bem cedinho e gelado ao amanhecer. Temperaturas em alguns pontos bastante baixas com geadas, né? Registro de geadas em boa parte aqui da nossa região. E a expectativa ao longo das próximas horas é que os termômetros vão subindo gradualmente, mas à tarde ainda é bem com cara de inverno. Aquele vento que é um vento fraco, mas ele sopra predominantemente do quadrante sul e sudeste. A temperatura máxima oscila entre 16, podendo chegar em alguns casos aos 17 graus à tarde. No final do dia o sol vai embora, volta aquela sensação do frio mais intenso. Na terça-feira, vamos ter também o dia amanhecendo com temperaturas baixas. A condição de geada já fica muito, muito restrita a alguns pontos por aqui. As temperaturas em média oscilam de 4 a 6 graus. Já durante a tarde, os termômetros sobem um pouco mais. Máximas previstas de 20 a 21 graus em média por aqui, ou seja, já uma temperatura mais amena. Mas é na quarta-feira que os termômetros sobem e a massa de ar de origem polar perde força rapidamente. A quarta-feira ainda tende a ser de tempo firme por aqui. Mais para o final do dia é que a gente vai começar a ver um aumento da nebulosidade e a partir da segunda metade da semana a instabilidade retorna. Com a previsão do tempo, Kátia Valente.
2: Oi, Kátia, muito obrigada pelas informações. 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Agora 8:16, 4 graus de temperatura. Incêndio em residência foi registrado no município de Camargo na manhã de hoje, no bairro Santo Antônio. As informações que a gente já conseguiu antecipar é de que um caminhão-pipa da Prefeitura Municipal de Camargo foi utilizado para controlar as chamas até a chegada do Corpo de Bombeiros de Marau, que atua no local. Também está isolado este espaço para o trabalho das equipes de bombeiros, que fazem então o controle das chamas nesta residência no município de Camargo. Segundo informações que a gente conseguiu levantar junto com a Brigada Militar, não há vítimas. A gente fica mais aliviado também, né, com esta informação, mas a qualquer momento outros detalhes. Hoje de manhã, cedinho, foi registrado um incêndio em residência no município de Camargo, no bairro Santo Antônio. Num primeiro momento, um caminhão-pipa da prefeitura foi disponibilizado para controlar as chamas. Guarnições do Corpo de Bombeiros logo chegaram ao local também para fazer o trabalho de controle do incêndio. Local isolado pela Brigada Militar para o trabalho das equipes. E as informações preliminares que a gente tem ainda extraoficiais, mas que nos deixa, de certa forma, com algum alívio, é de que não há vítimas nesse incêndio e, a qualquer momento, outras informações por parte da nossa unidade móvel, que também está lá no município de Camargo. 8:18, 4 graus.
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5: O açúcar está presente na mesa de diferentes formas. Fonte de calorias vazias que não agregam nutrientes ao organismo, ele é um dos grandes vilões da vida saudável. Abolir esse ingrediente é algo que deve ser feito aos poucos, para evitar a síndrome da abstinência, que pode surgir de diversas formas: insônia, irritação e até dores de cabeça. Isso ocorre porque o açúcar é uma substância tão viciante quanto a cocaína. Para não sofrer, os docinhos do dia a dia podem sim ser trocados por frutas doces, como a manga, a uva e o caqui, que são ricos em frutose, um açúcar natural e mais saudável, com certeza. Já o cafezinho e o suco podem ser adoçados com adoçantes de estévia, sucralose ou aspartame, para não perder a referência do sabor. Até o chocolate ao leite pode ser substituído pela versão amarga, com 70% cacau. O corpo não vai sentir falta, porque você vai continuar fornecendo energia para ele, mas por meio dos carboidratos, como pães, batata, massas e o arroz. Dê preferência sempre à versão integral.
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3: 4 graus.
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5: Agora 8 horas e 25 minutos, 4 graus de temperatura aqui no centro de Marau. 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E confirma pra gente, 8h25, 4 graus aqui no centro de Marau. 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E o assunto do programa, Juventude Missionária. A gente já falou um pouquinho desse projeto tão bonito da Paróquia Cristo Rei aqui de Marau, ações que já vêm sendo realizadas e outras que estão programadas também. Por isso eu recebo com muito carinho a Ângela Bianchin. Bem-vinda, bom dia, tudo bem?
6: Bom dia, Ana. Bom dia, rádio ouvintes. Tudo bem nessa manhã gelada?
5: Gelada, né? Tava me contando da geada da manhã de hoje de novo, né?
6: Mais uma vez. Verdade. Dia gelado, coração quente. A gente se preparando para essas ações missionárias.
5: Exatamente. Adorei essa. Gisele Trento, também te recebo com muito carinho. Prazer te conhecer. Bem-vindo à nossa programação. Tudo bom?
7: Bom dia, Ana. Bom dia, ouvintes da tua rádio. Então, é com muita alegria que hoje a gente está aqui para comunicar sobre as missões que ocorrem no bairro Guadalupe, que acontecem nos dias 26, 27 e 28 de agosto. A gente tem, na quarta-feira, o tema de perdão e fé. Na quinta-feira, o tema da família, onde a gente vai ter um momento especial para os pais e separadamente para as crianças. E na sexta-feira, então, a gente tem o momento mariano, que seria o nosso último dia de missões. A gente espera que toda a comunidade esteja presente para que a gente possa fortalecer a nossa fé.
5: Bom, para quem ainda não sabe dessa proposta da Paróquia Cristo Rei, já há algum tempo, né, a Juventude Missionária reunindo os movimentos católicos de jovens. Expliquem para a gente um pouquinho dessa proposta, por favor.
6: Então, as ações missionárias, o grupo Juventude Missionária surgiu no ano passado. No final de 2024, o Frei Laércio lançou essa proposta da gente juntar jovens de todos os movimentos para fazer algumas ações missionárias. É o sair de dentro do movimento e evangelizar, né? Fora, né? Buscar outras pessoas. Então, no ano de 2025, começou então toda essa movimentação, criou-se um grupo de jovens, reunindo jovens do Tal 04, do CLJ, do Cursilho Jovem. Esse ano nós temos também jovens do acampamento e do grupo de oração São Bento. E aí, o ano passado, a gente fez a nossa primeira movimentação, a gente fez uma missão ali no bairro Conforto, a comunidade São Gabriel. Então, ano passado, a gente fez ações lá. E esse ano, a proposta foi Guadalupe e uma ação fora de Marau, que depois nós vamos conversar também.
5: Vocês estavam me falando antes, fora do ar, que vocês se descobriram, né, nesse trabalho de missão. Uma experiência pessoal, se vocês puderem compartilhar, contar como está sendo para vocês todo esse envolvimento.
7: Bom, então, eu comecei, como eu estava comentando, no Cursilho Jovem.
5: Uhum.
7: E eu era uma pessoa que eu questionava muito a minha fé. Então, eu fui para lá para aprender um pouco mais. Quando tu participa de um movimento, tu segue mais tempo, assim. Tu é convidada para ir mais vezes. E foi ali pela terceira vez que eu descobri minha fé. E descobri que as pessoas são a face de Cristo. Então, o que puder ajudar outras pessoas, eu me disponibilizarei, né? Se eu tiver um tempo. E às vezes até a gente encaixa esse tempo para poder passar um pouco do que a gente aprendeu, né? Para que outras pessoas...

0: isso é que eles continuam se buscando, né, o conhecimento para também depois estar levando para fora. E isso também, da mesma forma, TAL, Cursílio, CLJ, todos eles continuam extremamente ativos e fazendo ações nos seus movimentos e desempenhando essas atividades missionárias em paralelo. Então, é o enche a fé aqui para levar para lá, sabe? São ações bem bacanas. E respondendo a tua pergunta sobre como a gente se descobriu, o tio Beto e eu fomos tios em 2024 do CLJ, e aí depois a gente recebeu esse desafio do Frei Laércio de estar conduzindo, né, por 3 anos esse grupo de jovens missionários. E eu sempre digo que eu me descobri como cristã, como católica, sendo missionária. O meu sentido de ser católico, né, de não viver uma fé fechada, né, dentro da igreja, mas enfim, levar a igreja para fora. Tem sido uma experiência muito bacana, além de estar com jovens, né, que a gente
1: É
0: se
1: sempre
0: renova
1: bom,
0: também,
1: né? Eu
0: né? É
1: sei
0: sempre
1: como que
0: muito
1: é.
0: bom.
1: Com os meus colegas aqui é bem isso que acontece. Bom, essa ação que acontece, então, gostaria que vocês reforçassem, né, agora no bairro Guadalupe. Quem que pode participar? Como que vai ser? Claro, é aquilo que vocês podem antecipar, porque a gente deixa, né, para que as pessoas estejam lá para vivenciar esse momento junto com vocês.
2: Bom, então o convite ele é para toda a comunidade.
0: Em especial, na quinta-feira, nós teremos um momento bem bacana dividindo crianças e
1: Quinta agora
0: famílias.
1: já, né?
0: Quinta agora,
2: Dia
0: isso.
2: 27.
0: Dia 27. Então, para esse dia, na quinta-feira, a gente vai estar hoje, né, direcionando também os convites para o pessoal da catequese, para as famílias, para que possam estar vivendo esse momento. E todas as noites está aberto para toda a paróquia, para quem quiser participar.
1: E depois, então, lá no outro final de semana, né? Se eu não tô perdida aqui nas contas, mas é lá no outro
0: Isso.
1: final de semana, né? Vocês estarão em Itapuca, é isso?
0: Exatamente. Então, na proposta inicial, que o Frei Laércio sugeriu, era o ano passado uma ação em Marau, esse ano fora de Marau, nos limites do estado, né? E para o ano que vem a gente planeja uma ação fora do estado. Então, vem mais coisas por aí. Mas dentro desse projeto de sair de Marau, então a gente vai para Itapuca. A gente já está desenvolvendo, já estamos fazendo algumas ações. Lá eles estão vivendo a Quaresma de São Miguel, a paróquia deles lá é São Miguel Arcanjo. Então, iniciou agora dia 18, na terça-feira, a Quaresma de São Miguel. A gente esteve lá com alguns jovens também. E as atividades missionárias propriamente ditas foram divididas em duas etapas, 5 e 6 agora de setembro. Nós visitaremos todas as famílias do interior. A gente formou 7 grupos, com 3 jovens, cada grupo, então são 21 jovens, mais 4 tios de apoio. O Frei Edmar vai nos acompanhar também. E agora a gente está formando mais um grupo de jovens também de apoio. Então a ideia é que a gente vá para Itapuca em aproximadamente 30 pessoas. Para visitar todas as famílias. No primeiro final de semana interior, no segundo final de semana, que
1: Ah,
0: será
1: legal.
0: 19 e 20 de setembro, visitaremos todas as famílias da cidade e faremos algumas ações, algumas celebrações lá também, de motivação, enfim, para levar essa alegria dos movimentos jovens para uma cidade menor, que eles não têm toda essa estrutura, né? Eu digo assim, até quantidade de pessoas que temos aqui envolvidas, né? Então, levar essa alegria que a gente está vivendo aqui na nossa paróquia para outras cidades também.
1: Eu percebo um crescimento muito grande nos jovens envolvidos, seja com as missões, com outras atividades dentro da paróquia também, dentro da igreja. Nesses últimos tempos, a gente percebe um crescimento bem grande, né? Todos os movimentos voltados a jovens têm o seu público, têm o seu trabalho, têm a sua importância. Gostaria que tu compartilhasse um pouquinho também. Você comentou antes que se descobriu, né? Renovou a tua fé, mas esse crescimento, da juventude nesses movimentos.
2: Eu acho bem bacana também que antes de eu participar em 2023, eu não sabia em que dos movimentos e eu achava que o mundo estava perdido, assim, que os jovens não participavam mais de nada. E muitas vezes

0: eu acredito que seja essa falta de informação que precisa ser mais divulgado. Realmente, quando a gente começou aqui de Marau, eram umas 5 jovens. E hoje, no último, foi... Ai, agora eu não lembro de cabeça, mas tá indo muita gente mesmo. E isso que é legal, porque quando tu vê mais jovens, te dá esse ânimo. E querendo ou não, agora a gente tá com marketing mais legal, a gente divulga mais. Então, isso também acaba chamando mais os jovens pro movimento.
1: Eu lembro que eu conversei alguns dias atrás sobre o retiro, né, que vocês têm, esse momento, e até o pessoal falava, eu acho que a gente vai ter que começar a fazer 2, porque tem tanta gente. É. Olha que bom isso, né? Que legal. Bom, deixo os microfones para que vocês, se tem alguma informação adicional, mais algo que queiram divulgar, contar para a nossa comunidade, antecipar, para a gente fiquem bem à vontade.
2: Então, propriamente falando exatamente ali do Guadalupe, quarta, quinta e sexta, 19 horas, lá na Igreja do Guadalupe, é no porão ali do salão. Os missionários foram divididos em 3 grupos, estamos preparando 3 celebrações super especiais, com música, com reflexão. Tenho certeza que quem sair de casa para ir até lá não vai se arrepender. O que vai acontecer... Para ser honesto, nem a gente não sabe, porque a gente prepara, mas na hora é o que o coração faz acontecer, o que o Espírito Santo conduz. Pela experiência que a gente teve no passado, pela ação que a gente teve, pré-missão que a gente já fez ali no Guadalupe, tenho certeza que quem se mobilizar não vai se arrepender, porque o que os jovens fazem realmente é feito com muito amor, com muito coração.
1: Quero agradecer, então, a presença de vocês aqui no programa, tirarem esse tempinho para vir conversar com a nossa audiência, que a gente está sempre à disposição. Qualquer novidade, nos avisem. Temos espaços para divulgar todas as ações da Juventude Missionária. Ângela, Gisele, muito obrigada. Uma ótima semana e um bom trabalho para vocês, então, lá no bairro Guadalupe e depois lá em Itapuca também.
2: Muito obrigada, Ana. Muito obrigada pelo espaço. Eu acho que esse espaço, essas portas abertas, respondem aquele teu questionamento anterior, né? Sobre o crescimento dos movimentos. Eu acho que quando a gente coloca energia, as coisas acontecem. E é uma ação, acho que, da paróquia, das pessoas envolvidas, é que tem feito com que isso cresça. E eu sempre falo, para encerrar, né? Não é sobre religião. É sobre o mundo que nós queremos construir, é sobre cidadania, é sobre estar com esses jovens e promover o bem.
1: Obrigada, Gisele.
0: Obrigada. Esperamos todos vocês lá, então, do dia 27 ao 20...
2: Do dia 26
0: e 26, 27 e 28. Lá no bairro Guadalupe.
1: Tá certo, então. Um abração. Muito obrigada por terem vindo no programa. Agora, 20 para as 9, 4 graus de temperatura. Antes do nosso break comercial, eu vou chamar aqui a unidade móvel, o colega Eduardo Serri, lá em Camargo. Hoje de manhã, registrado um incêndio em residência lá no município camarguense. O Eduardo tem mais detalhes pra gente.
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4: Olá pessoal, bom dia. Iniciando os trabalhos da unidade móvel nessa semana, diretamente em Camargo, onde nós acompanhamos um incêndio de grandes proporções que atingiu uma residência no bairro Santo Antônio, na rua Doralício Borges, uma residência de fundos, uma casa de madeira, foi totalmente consumida pelo fogo. Essa ocorrência aconteceu ainda no início da manhã e foi atendida pela guarnição da Brigada Militar, que estava em serviço em Camargo, realizou o isolamento do local e tentou realizar buscas na residência, porém a casa já estava praticamente consumida pelas chamas e não foi possível adentrar o local sem equipamentos específicos. Então foi despachada essa ocorrência ao Corpo de Bombeiros de Marau. Enquanto isso, a Prefeitura Municipal de Camargo disponibilizou um caminhão-pipa que tinha a pronto emprego para controlar as chamas. Enquanto o caminhão dos bombeiros não chegava até o local, foi possível sim diminuir consideravelmente as chamas com o caminhão-pipa da Prefeitura. E também com a chegada dos bombeiros, esse incêndio nesse momento já foi totalmente contido, não existem mais chamas. A casa, porém, foi de fato consumida. Segundo informações recebidas pela nossa redação da Brigada Militar, não houveram vítimas nesse ocorrido. No local, a nossa reportagem conseguiu informações semelhantes. Não sabemos ainda o que originou esse incêndio. O que sabemos de fato é isso, então, que não há vítimas. Esse incêndio que foi atendido pela guarnição da Brigada Militar, que trabalhava em Camargo, e também pelo Corpo de Bombeiros de Marau, com o auxílio da Prefeitura ali, Municipal de Camargo. A gente segue na reportagem, a qualquer momento, mais informações a respeito disso aqui da Unidade Móvel, num oferecimento de Zafre de Marau, das lojas Triunfante e dos postos Marau Norte e Marau Sul. Eduardo Serri, para a tua Rádio Alvorada.
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1: Muito obrigada, Eduardo. A gente fica triste, né, com essa informação, mas fica mais aliviado quando sabe que não teve vítimas nesse incêndio em residência no município de Camargo. Bom trabalho ao Eduardo Serri, repórter da nossa Unidade Móvel. 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Daqui a pouquinho a gente segue falando de segurança, trazendo o trabalho da Brigada Militar, do próprio Corpo de Bombeiros que atuou há pouco lá em Camargo. Também outros assuntos da área da segurança pública, além do esporte.
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9: Agora 12 para as 9, 5 graus a temperatura. 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E a gente abre o plantão policial desta segunda-feira. A gente já falou de segurança, né? Há pouco ouvimos o Eduardo Serri relatando detalhes desse incêndio em residência em Camargo. Agora a Júlia está aqui no estúdio para que a gente possa comentar, Júlia, um pouco sobre o trabalho da Brigada Militar de Marau nas últimas horas.
10: Isso mesmo, Ana, conforme as informações repassadas pela BM, no domingo e no sábado, então no último sábado e domingo, envolveram o apoio do SAMU, com violência doméstica, tentativa de furto, infrações de trânsito e recuperação de veículo furtado, além de ameaça e posse de entorpecente. Então, essas as ocorrências registradas pela Brigada Militar. No sábado, a BM prestou apoio ao SAMU em um atendimento na Avenida Barão do Rio Branco, no centro. Conforme o registro, um homem de 41 anos estava em surto e havia saltado por uma janela antes da chegada das equipes. A guarnição auxiliou na contenção e no encaminhamento do homem ao Hospital Cristo Redentor para atendimento médico.
9: No domingo, duas motocicletas foram recolhidas em fiscalizações de trânsito após os condutores serem flagrados sem a CNH. Uma das abordagens ocorreu na Avenida 7 de Setembro e a outra durante barreira de fiscalização na 324. Segundo a BM, também foram adotadas as medidas cabíveis em relação aos proprietários dessas motocicletas por entregarem a condução das mesmas a pessoas não habilitadas.
10: E no final de semana, Ana, uma jovem de 22 anos relatou ter sido agredida pelo companheiro. Isso aconteceu na rua Guabiju. Ela foi encaminhada ao hospital para atendimento e posteriormente à delegacia de polícia para registro e demais providências. Já na rua João Fachini, no bairro Santa Isabel, um morador de 47 anos encontrou a fechadura da porta principal da residência arrombada. Nenhum objeto foi levado, porém câmeras de vigilância registraram a ação e as imagens devem ser apresentadas à Polícia Civil. Ana.
9: Na rua Emílio Viesli, a Brigada Militar atendeu uma ocorrência de ameaça. A vítima relatou ter recebido mensagens nas quais o autor afirmava que iria agredi-la e informou que já havia sido ameaçada de morte anteriormente. Essa vítima manifestou interesse em representar criminalmente e a ocorrência então foi registrada.
10: E por fim, Ana, durante o atendimento de uma ocorrência de desordem na rua João Posser, a Rocan abordou um indivíduo e encontrou 4,6 gramas de substância com características de maconha. A droga foi apreendida e também foi confeccionado um termo de circunstanciado. Essas então foram, Ana, as informações da Brigada Militar do nosso plantão policial de hoje.
9: Júlia, obrigada, um ótimo dia para você. Nós falamos de segurança aqui no Conectado, num oferecimento da Top Security, alarmes, vídeo monitoramento, placas solares e muito mais, na Bento 1381. 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
9: Para encaminhar já o fecho aqui do programa, momento de ouvirmos o Vinícius Gaieschi, o Vini, com as informações do esporte.
0: Alô você, nosso amigo ligado na programação da tua Rádio Alvorada, uma excelente segunda-feira para você. Vamos começando a semana trazendo os esportes aqui na sua programação. Mais uma rodada do Campeonato Brasileiro que não é boa para a dupla Grenal. Os dois times, Inter e Grêmio, se esforçam para cada vez mais se aproximar de jogar mais uma Série B em 2027. A gente vai começar falando do Inter aqui, que teve o seu jogo contra o Atlético Mineiro no sábado, empate em 0-0, e o torcedor que foi o Beira-Rio viu uma história bastante conhecida do Inter. É um time que tem a posse de bola, razoavelmente se defende bem, mas é completamente inofensivo ao seu adversário. A primeira grande chance da partida ocorreu quase nos 25 do primeiro tempo, um chute de fora da área, e o Matheus Cunha também não teve tanto trabalho. Mais tarde, depois aí sim, Matheus Cunha teve grande participação, evitou o gol do Atlético Mineiro, e o Inter foi apenas ter uma chance aos 31 do primeiro tempo, quando teve aquele recuo para o goleiro Everson, que o Inter não conseguiu aproveitar no tiro livre indireto. O lateral Aguirre ainda impediu um gol do Atlético Mineiro, tirou em cima da linha e a gente pode dizer que aí acabaram as notícias boas para o Inter, porque o goleiro Matheus Cunha está fora do clássico Grenal. No segundo tempo ele bateu o rosto na trave e ele foi substituído por concussão. E segundo o protocolo, ele tem que ficar de fora por pelo menos 5 dias, ou seja, então ele fica fora do Grenal da Copa do Brasil. A gente teve a estreia do Elíasson também, que não acrescentou muito, mas é bastante preocupante a situação do Inter nesse Campeonato Brasileiro, porque simplesmente não consegue vencer dentro de casa. Logo, logo a gente vai falar do Grêmio, mas o Inter é inacreditável o que esse time não consegue produzir dentro do Beira-Rio. Já são 8 jogos sem vencer no Campeonato Brasileiro e o Inter simplesmente não vence dentro de casa. Chega a ser curioso e ao mesmo tempo trágico essa campanha do Inter dentro do Beira-Rio no Campeonato Brasileiro. A última vitória do Inter em Campeonato Brasileiro é antes da pausa da Copa do Mundo, no dia 16 de maio, contra o Vasco da Gama. Depois disso, o Inter não venceu mais no Campeonato Brasileiro. Tem a seu favor a classificação contra o Corinthians na Copa do Brasil, que agora é o foco da equipe, tem o Grenal pela frente na quinta-feira. A gente vai escutar o que o técnico Paulo Pezzolano falou logo após esse empate e durante a semana a gente vai prospectar esse Grenal que, novamente, repito aqui, veio em péssima hora para ambas as equipes, porque Grêmio e Inter vão se focar em um Grenal, mas ambos os times podem morrer abraçados e ir para uma Série B em 2027.
11: Tem que estar, é um Grenal, estamos em casa, isso tem que estar automático, sim? Com a camisa que representamos e tudo. Mas o que se falou, a ver, estar olhando para frente, há que olhar o próximo jogo, sim? E assumir responsabilidade. E a responsabilidade é minha. Pronto. Eu necessito tirar coisa melhor deles e nada. E vou tentar fazê-lo já no Grenal. Tá? Assumir minha responsabilidade. Os jogadores estão dando todo, 100%. Estão dando todo o que pode. Cara, seguir insistindo. Seguir trabalhando. Sim? E tentar que peguem essa confiança que lhe pode dar um pouco mais. Pronto. E essa é minha responsabilidade. Ele pode dar um pouco mais, sim? Temos jogadores que têm qualidade também e podem dar um pouco mais. Então esse é meu trabalho, sim? Assim que vou para aí, tá? É minha responsabilidade, eu quero jogadores tranquilos, temos um Grenal por frente e eu vou carregar isso na costa e vou arrumar isso. E os jogadores vão fazer melhor, sim? Vamos tentar arrumar e vão fazer melhor, tá bem? E isso é a única maneira, com trabalho. Trabalho, humildade e ganhar.
0: E agora, falando de Grêmio, aquele ditado que a bola pune aconteceu para o Grêmio na partida de domingo diante do Bragantino. O Grêmio não jogou absolutamente nada, ia levar um pontinho do absoluto nada também e na última bola toma um gol de cabeça, quase como se fosse um castigo, e perde para o Bragantino fora de casa. Uma partida que o Grêmio não jogou absolutamente nada, uma escalação bizonha, para não dizer mais coisas. Bright White começou como titular e o Luiz Castro colocou o artilheiro Carlos Vinícius no banco. Voltou a bancar TT na equipe titular, que não fez absolutamente nada. E o Grêmio segue sem vencer longe da arena.
9: Pois é, e a gente tem Grenal daqui a alguns dias, se vai poder acompanhar aqui na programação da tua rádio Alvorada. Gente, fechamos o Conectado de hoje. Muito obrigada pelo carinho da audiência. A seguir, notícias da hora e depois o Temática com o Zé Maculão. Um abração, boa semana, paz e bem.
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13: 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Vamos ao giro da reportagem da Rede Tua Rádio.
14: Dos 57 médicos nomeados pela Prefeitura de Caxias do Sul em 2026, 26 assumiram os cargos. O número representa 45,6% das nomeações realizadas até o momento, enquanto 31 profissionais não chegaram a ocupar as vagas. Ao longo do ano, foram publicados 3 editais de convocação. Os profissionais nomeados foram destinados a diferentes especialidades da rede municipal, incluindo clínica geral, dermatologia, gastroenterologia, ginecologia, neurologia, ortopedia e traumatologia, pediatria e reumatologia. A dificuldade em preencher todas as vagas ocorre em um momento de busca por reforço das equipes de saúde, especialmente na atenção primária. A chegada de novos médicos é apontada como uma das estratégias para ampliar o atendimento, reduzir filas e manter a assistência em áreas com maior demanda. Da Tua Rádio São Francisco de Caxias do Sul, Alice Correa.
15: Na microrregião de Veranópolis, em Nova Prata, foi registrado na tarde de ontem um feminicídio seguido de suicídio. Conforme a Polícia Civil, o fato ocorreu na rua Tancredo Neves, no bairro Basalto. Um homem de 67 anos cometeu o feminicídio contra a companheira, mulher de 47 anos, no pátio da residência. E após o crime, tirou a própria vida com uso de arma branca. Ainda de acordo com a polícia, o casal convivia há 1 ano e meio e tinha muitos conflitos devido a ciúmes. O crime é investigado pela Delegacia de Polícia de Nova Prata, sendo o segundo caso de feminicídio registrado neste ano no município. A vítima não possuía medidas protetivas em vigor e havia registrado ocorrência policial em agosto do ano passado por violência psicológica e ameaça, mas voltaram a coabitar. As identidades ainda não foram divulgadas. Em Veranópolis, também na tarde de ontem, foi registrado um homicídio no bairro Santo Antônio. Conforme a Brigada Militar, essa ocorrência envolveu disparos de arma de fogo e a vítima, homem de 25 anos, identificado como Bruno da Silva, foi encontrado sem vida no local. Durante as buscas, os policiais foram informados sobre um veículo incendiado nas proximidades e constataram de que se tratava do mesmo automóvel utilizado na fuga dos suspeitos. Os locais foram isolados para o trabalho da perícia e a Polícia Civil investiga o caso. Este é o 4º homicídio registrado neste ano em Veranópolis. Da Tua Rádio Veranense de Veranópolis, Daniela Afonso.
16: E na manhã deste domingo, os bombeiros voluntários de Garibaldi foram acionados para atendimento a incêndio em uma estufa de armazenamento de adubo. Na chegada da equipe ao local, foi constatado que parte do armazenamento estava em chamas. A rápida ação da equipe fez com que o fogo não se propagasse para o material ao lado. 2 caminhões autobomba-tanque e 10 bombeiros atuaram no combate. Da Tua Rádio Garibaldi, Luiz Henrique Guarnieri.
17: A 28ª Zona Eleitoral, formada pelos municípios de Lagoa Vermelha, Ibiraiaras, Caseiros, Capão Bonito do Sul e Muliterno, foram atualizados e possui nesse momento 32.919 eleitores aptos a votar em outubro desse ano, conforme dados divulgados pelo Tribunal Superior Eleitoral, TSE. Do total, 31.445 eleitores, ou seja, 95%, 5,5% já possui a biometria cadastrada, enquanto mais de 1.400 eleitores ainda não contam com o registro biométrico. Os dados históricos mostram que o número de eleitores da região se mantém relativamente estável ao longo dos anos. Da tua rádio Cacique de Lagoa Vermelha, Daniel Carvalho.
9: Em Marau, destaque para o pré-lançamento da quinta edição do Festival Degusta Marau, que será realizado nesta terça-feira, 25 de agosto, às 8h30 da manhã, na Arena Voa Hub. O encontro é direcionado aos estabelecimentos gastronômicos do município e apresentará as novidades, o formato e as oportunidades de participação na edição desse ano. A atividade antecede o lançamento oficial e a programação do festival. Da tua rádio Alvorada de Marau, Ana Lúcia Jacomini.
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2: Amigos, muito bom dia. Bom dia, super manhã de segunda-feira, 24 de agosto. Juntinhos em mais um Temática, sua maior companhia, aqui nas manhãs da tua Rádio Alvorada. Líder absoluta em audiência em Marau, mas com o coração presente em 60 municípios da nossa grande região. 9 horas 11 minutos com 6 graus, é gente. 9:11 com 6 graus de temperatura. Desejo de uma semana muito feliz, mas principalmente aqui o desejo de uma semana com muitas e muitas bênçãos para todos nós.

9h12, 9h12, para a temperatura de 6 graus, com você e mais um temática até o meio-dia. Vem com a gente interagindo pelo nosso WhatsApp, que é o 99979-7515. E mais uma vez, parabéns a você e obrigado. Parabéns e obrigado a você que já tem na sua agenda o nosso WhatsApp. É o 99979-7515, porque com certeza em muitas oportunidades você também pode ser aí o nosso grande repórter. 9,13, 6 graus com os amigos da Clínica DataMed, HCR Clinic, Supermercado Longo, Odonto Top, agora também Marau, e os amigos da Clínica Cognitive. 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

0: 9h20, uma das mais belas trilhas aqui do Temática, Roupa Nova. 9h20, maior temperatura de 6 graus. Ouvimos Meu Universo é Você. 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
0: 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Começamos com a Quina. Quina acumulada em R$1 milhão, concurso 7.099. Quina acumulada em R$1 milhão, concurso 7.099. Números sorteados da Quina: 27, 33, 35, 42 e 59. Loto fácil acumulada em R$12 milhões, concurso 3.769. Time Mania acumulada em R$10 milhões, concurso 2.432. Números sorteados: 13, 43, 45, 6060, 6464, 72 e 78. A Mega Sena, que estava acumulada em R$58 milhões, saiu para um apostador de Blumenau, Santa Catarina, com aposta simples, tá, gente? A Mega Sena, que estava acumulada em R$58 milhões, saiu para um apostador de Blumenau, Santa Catarina, com aposta simples. Mega Sena, concurso 3.048. Números sorteados, confere aí: 02, 06, 27, 39, 44 e 50. 02, 06, 27, 39, 44 e 50. A mais milionária, acumulada em R$87 milhões, concurso 383. 03, 04, 16, 18, 39 e 45. 03, 04, 16, 18, 39 e 45, a mais milionária, acumulada em R$87 milhões. E por fim aqui o destaque para a Loteria Federal, extração 6.094. Quinto prêmio, 87.095, 87.095. O quarto prêmio, 91.203, 91.203. O terceiro prêmio, 82.213, 82.213. Segundo prêmio, 9.559, 09.559. E primeiro prêmio da Federal do seu fim de semana, 13.000, 13.000, 13.000. E hoje, segunda-feira, também com sorteio da Lotomania, acumulada em R$17 milhões, dupla Sena acumulada em R$2 milhões e da Super 7 acumulada em R$6 milhões.
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13: 9 horas e 28 minutos.
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1: 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No temática, hora de informações do clima. Vamos lá?
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0: Frente polar que entrou aí no final de semana, derrubando as temperaturas e trazendo, né, aquelas características do inverno de volta. Tivemos um final de semana em algumas regiões com céu bastante aberto e bastante frio também. E por aqui nós vamos seguir com esta condição. Uma segunda-feira com a presença do sol desde bem cedinho e gelado ao amanhecer. Temperaturas em alguns pontos bastante baixas, com geadas, né? Registro de geadas em boa parte aqui da nossa região. E a expectativa ao longo das próximas horas é que os termômetros vão subindo gradualmente, mas à tarde ainda é bem com cara de inverno. Aquele vento que é um vento fraco, mas ele sopra predominantemente do quadrante sul e sudeste. A temperatura máxima oscila entre 16, podendo chegar em alguns casos aos 17 graus à tarde. No final do dia, o sol vai embora, volta aquela sensação do frio mais intenso. Na terça-feira, vamos ter também o dia amanhecendo com temperaturas baixas. A condição de geada já fica muito, muito restrita a alguns pontos por aqui. As temperaturas em média oscilam de 4 a 6 graus. Já durante a tarde, os termômetros sobem um pouco mais. Máximas previstas de 20 a 21 graus em média por aqui, ou seja, já uma temperatura mais amena. Mas é na quarta-feira que os termômetros sobem e a massa de ar de origem polar perde força rapidamente. A quarta-feira ainda tende a ser de tempo firme por aqui, mas para o final do dia é que a gente vai começar a ver um aumento da nebulosidade e a partir da segunda metade da semana a instabilidade retorna. Com a previsão do tempo, Kátia Valente.
1: Obrigado, Kátia. Boa semana para ti.
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1: O temática, você, Eduardo Serri.
3: Começando mais uma conversa com a prefeita Naora Bordignon, tradicionalmente início de toda semana, a gente fala sobre a agenda dela para os próximos dias, ações aqui do executivo e também o que já passou, né? Prefeita Naora, bem-vinda à nossa programação mais uma vez.
4: Olá, Eduardo, todos os ouvintes. De fato, se me permite, vou fazer um rescaldo aqui de alguns temas que considero bastante importantes que ocorreram nos últimos dias. A iniciar pelo programa Amarelo do Bem, que lançamos na última semana, e aproveitamos para agradecer a todas as entidades, as pessoas físicas que aderiram e escreveram ações que vão gerar esse ecossistema do bem, né? Com pautas que envolvem auxílios sociais a pessoas e a entidades, causa animal, ações culturais, dentre tantas outras que fazem a diferença no nosso município, uma vez que sempre que tivemos a necessidade, percebemos o quanto a comunidade maranhense é solidária e voluntariamente ajuda em diversas causas. Então, nós temos até o final do ano várias ações que vão acontecer e que vão também trazer bastante benefício para a nossa comunidade nessas ações. Nós também queríamos destacar, se me permite, a linda programação realizada na comunidade do Top no último sábado, que é o início das comemorações dos 150 anos daquela comunidade. Aquela comunidade que já testemunhou tantas ações históricas e culturais do nosso município. Nós recebemos com muito carinho a chama crioula, que foi trazido por grupos de cavalarianos e que ali foi distribuída a centelha a diversas entidades, não só de Marau, mas de toda a região. Então foi um encontro bastante bonito. Também tivemos a comemoração dos 50 anos da Escola Darwin Marozin, onde várias homenagens a ex-professores, ex-diretores, ex-alunos, situada no bairro Frei Adelar. A gente também prestigiou e anunciamos lá a reforma daquele educandário, daquela escola, que vai praticamente dobrar de tamanho. Então, foi um momento bastante significativo para aquela comunidade escolar. E no sábado também tivemos no bairro São José Operário, realizando mais uma edição do Prefeitura no Bairro. Com parceria de diversas também entidades, realizamos mais um bonito encontro com serviços, atendimentos, orientações e também um momento importante de ouvir a comunidade acerca das suas demandas. E para essa semana começa tudo de novo, né? Com bastante ações. A gente quer destacar no que tange às obras, a continuidade da infraestrutura de pavimentação asfáltica nos nossos bairros. Mais precisamente hoje, a gente está no bairro Guadalupe. Finalizamos no último sábado a pavimentação da rua Alberi Mascarello. Hoje estaremos na Albino Guizzo. Depois seguimos para o Vila Verde, onde estaremos fazendo a pavimentação da rua Marcelino Poli, que um trecho dela era

0: chão batido. Então, a gente também trabalha com esse objetivo de, na nossa gestão, a gente avançar para diminuir significativamente o número de ruas da nossa cidade que não contam com nenhum tipo de infraestrutura, seja ela de paver, paralelepípedo ou até mesmo asfalto. E seguem as obras do asfalto da Laranjeira, a manutenção das estradas rurais. Nós também seguimos com a praça do Distrito de São Miguel, a praça do bairro Santo Expedito. Nos próximos dias também estaremos chegando no Distrito de Veado Pardo, com asfalto novo. As casas, no que diz respeito às 50 casas do programa Casa é Sua, do Governo do Estado, também seguem as obras de pavimentação e de infraestrutura daquela localidade, que logo mais deverão essas famílias receberem, então, a sonhada casa própria. Nós também, essa semana, teremos, mais precisamente amanhã, o pré-lançamento do programa Degusta Amaral, né, deste ano. O evento vai acontecer no Hub de Inovação Voa e a gente aproveita para convidar aos restaurantes, lancherias, pizzarias para acompanhar as informações desse ano, do funcionamento e também participar, levando em conta que na última edição nós tivemos a maior edição de todas e segue o desafio não só do poder público, mas também de quem é da área da gastronomia e, mais uma vez, movimentar esse segmento com a participação da comunidade, que é o consumidor e que sabe a altíssima qualidade que nós temos nos nossos pratos que são servidos, elaborados aqui em Marau. E, Eduardo, a gente também terá uma programação externa. Na próxima quarta-feira estaremos com a agenda em Porto Alegre, onde, dentre várias atividades, estaremos também tomando posse na condição de conselheira titular do Comitê Intermunicipal da Mulher. É um comitê para discutir políticas públicas voltadas a essa questão da prevenção contra a violência voltada à mulher e à sua família, os seus desafios. Nós, lamentavelmente, Marau está fazendo parte desse ranking triste, né? De ter tido um feminicídio por aqui também. E a gente estará representando, então, na condição de conselheira titular, a AMESM, que é a Associação dos Municípios da Encosta Superior do Nordeste. E no sábado nós teremos também uma programação muito legal com todas as cooperativas de Marau. Eu falava do bem, das ações do bem, mais uma vez as cooperativas se unem e vão realizar o Dia C do Cooperativismo no Parque Municipal Lauro Ricieri Bortolom. E no sábado também nós teremos, como anunciado na sexta, a inauguração ou a entrega da revitalização, da reforma do Ginásio Municipal Jatir Francisco Foreste. Para isso, está toda a comunidade convidada a participar. Além da solenidade, nós teremos um jogo, um Grenal com ex-atletas do Inter e do Grêmio. Cito aqui o Bolívar e o Edilson, que lideram esse projeto que chama Legends. Com bastante surpresa, bastante emoção, essa entrega, né, do nosso principal palco do esporte no nosso município, que reabrirá as portas para receber toda a programação a partir então do próximo sábado. A gente aproveita para fazer um convite a todos que lá estiverem, para também auxiliarem as entidades sociais do nosso município e deixarem como doação, ingresso, 1 quilo de alimento não perecível para ajudar as famílias que mais precisam.
1: Muito bem, prefeita, falou então da entrega do ginásio, né? Uma das obras realizadas aí durante a tua gestão que vai ser entregue agora. Nós temos algumas outras. Tu comentou sobre a Praça do Santo Expedito, tem o ESF do bairro Santa Lúcia lá. O que que mais nós temos com previsão de entrega já? O que que vai ser entregue nos próximos meses? Tivemos também o Centro Dia, que foi entregue há pouco tempo, né? Mais uma obra também. O que que nós temos do calendário de entregas?
0: Então, Eduardo, salvo, você sabe que obra, né, ela é sempre, às vezes, tem alguma imprevisibilidade, mas aí está no nosso radar para entregar ainda esse ano, então, o SF Santa Lúcia, que passará também a contar com atendimento noturno. Nós teremos ainda as 50 casas do programa que teve apoio do governo do estado, as 50 famílias marauenses. Está também no nosso radar a entrega de mais de 40 apartamentos situados no empreendimento Vitória 3, até o final do ano. O asfaltamento do distrito de Veado Pardo. o início da abertura da Rua Júlio de Castilhos e também a Praça do Distrito de São Miguel. Pelo cronograma, nós devemos estar entregando lá no aniversário um outro pacote de obras, porque, por exemplo, a Praça do Santo Expedito, ela já poderia estar mais adiantada, mas se lembra que nós tivemos 3 semanas quase que seguidas, né, de chuva, e isso atrapalha um pouco esse cronograma. Mas temos bastante coisa boa por aí, temos a obra da Escola Monteiro Lobato, essa anunciada Darwin Marozin está em processo de encaminhamento, novidades no kit de uniforme escolar, também a ser anunciado até o final do ano, para que no próximo ano também os nossos alunos iniciem com outros itens dentro do kit de uniforme escolar que a gente proporcionou a todas as famílias que possuem filhos, né, estudantes da rede municipal de ensino. Estamos também trabalhando com muita dedicação e devemos avançar até o fim do ano na concessão formal do transporte coletivo urbano com subsídio também do poder público na passagem, no bilhete, né, para utilização, e que a gente incentive também, que é uma forma mais sustentável, será mais econômica também para os maranhenses. E aqui na sala ao lado está sendo discutido os roteiros, itinerários, para que a gente possa também avançar nessa pauta.
1: Pois é, essa era justamente a minha próxima pergunta, prefeita. É a última semana do mês de agosto e no fim do mês acaba justamente, você me corrige se eu estiver errado, a pesquisa da atualização do plano de mobilidade urbana, não é mesmo? Quero que tu fale então quais os próximos passos depois dessa pesquisa realizada, o que ainda falta fazer, e a gente comentava um tempo atrás durante uma entrevista que tinha a possibilidade de abrir uma concessão para uma nova empresa do transporte. Como é que está essa situação nesse momento? Tu falou que está sendo discutidas rotas, possíveis rotas, né, para esse subsídio. Como está a situação dessa atualização do plano de mobilidade urbana?
0: Está ainda no cronograma das entregas. Semana passada houve uma reunião para também compreender se essa concessão estaria atendendo também o transporte de estudantes. Nós optamos que nesse momento não, porque nós temos alunos. O que quer dizer com isso? Uma integração. O transporte escolar no município de Marau, ele é gratuito em todos os níveis, inclusive aqueles que não seria obrigação do município. Mas foi uma escolha de gestões anteriores e a gente sabe que isso teve reflexos bastante positivos, dando oportunidade para várias pessoas estudar. Então, o técnico que está fazendo todo esse levantamento nos questionou na última semana se nós gostaríamos de fazer a integração. O que quer dizer isso? O mesmo ônibus que passaria nos itinerários para os trabalhadores, também para os alunos. Nós optamos, nesse momento, de não fazer isso, continuar o transporte escolar exclusivo para os alunos, enquanto o transporte coletivo urbano para passageiros em geral, porque nós temos alunos de diversas faixas etárias e entendemos que nesse momento nós não teríamos condições ainda de dar esse passo. Bom, diante disso, agora segue a discussão dos itinerários, horários, frota, o que a gente vai querer na concessão, que tipo de frota nós queremos? O ônibus vai ter ar-condicionado, sim ou não? O que os usuários estão pedindo a respeito disso? Vai ter a bilhetagem eletrônica? Vai ter mais horários? Porque isso tudo, Eduardo, dessas escolhas vai impactar o valor da passagem. Exato. E aí, a partir disso, nós também estarmos fazendo um estudo de subsídio do valor dessa passagem para que a nossa comunidade possa, então, ser beneficiada e optar por utilizar esse sistema.
1: Muito bem. Para finalizar, tivemos nessa sexta-feira uma reunião da Ampla. Aconteceu aqui em Marau, não é mesmo? Ali na Arena de Inovação do Voa Hub. O que nós tiramos dessa reunião, prefeita? Teve alguma demanda específica que Marau levou para essa reunião? E o que foi decidido que nos toca aqui em Marau após essa reunião da Ampla?
0: Nós tivemos como pauta, novamente, a situação da Corsã em relação aos municípios aqui da região, né? Medidas e estratégias que também os municípios que são atendidos por essa companhia, por essa concessionária, né? Temos pautas que são e problemas que são sentidos com maior intensidade por alguns municípios e tem alguns que são sentidos por todos, né? Então, os prefeitos tiveram a oportunidade de expor isso e também de definir algumas ações coletivamente enquanto associação de municípios. Além disso, um outro assunto que nós tratamos com bastante intensidade é a questão da reforma tributária. Restrições do período eleitoral, que apesar da eleição ser geral, há algumas limitações e restrições por parte dos municípios que nós devemos estar atendendo à legislação, né? Então, algumas ações não podem, por força de lei, ser tomadas nesse período. E a reforma tributária, nós tivemos a advogada aqui para esta assessoria ampla, prestando alguns esclarecimentos também. E a partir deles, os prefeitos, então, decidiram realizar um seminário com a presença também dos secretários de Fazenda e dos secretários de Administração, para compreender também os impactos, uma vez que a gente percebe que há várias correntes, várias teorias, algumas que dizem que os municípios serão impactados e perderão a arrecadação, especialmente municípios bastante produtores, produtivos, como é o caso de Marau, já outros que dizem que não, que haverá uma compensação, uma vez que o novo sistema, que ainda deverá ser regulamentado pelo comitê gestor, deverá definir todo o regramento. Então, há muita dúvida, há muita incerteza, alguns também sugerem algumas medidas de contingenciamento, porque veja bem, os impactos maiores não serão sentidos pelas atuais gestões, mas aquilo que fizermos agora vai impactar para as futuras gestões. Então, há todo uma precaução, vamos dizer assim, de como agir nesse sentido, né?
1: Muito bem, muito obrigado, prefeita Naura Burdignon, por me receber aqui. Se tu tiver mais algum recado, mais alguma coisa para deixar para nossa audiência, fique à vontade.
0: Nós agradecemos, Eduardo, desejamos a todos uma boa semana e também nos colocamos à disposição aí para quaisquer sugestões, solicitações da comunidade através de todas as nossas secretarias, através do aplicativo Marau Digital, e que a partir de amanhã também haverá o anúncio das informações preliminares do Degusta Marau, que a gente sabe que caiu no gosto dos marauenses. Desejar um grande abraço e uma boa semana a todos. Obrigada.
1: Obrigado, prefeita Naura Bordignon, falando sobre a agenda semanal dela, próximas ações aqui da prefeitura também, o que foi realizado nos últimos dias. 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
9: 9:52. 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
3: Voltando 6 para as 10, Marau, temperatura de 8 graus. 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O agenda da sua supermanhã de segunda-feira.
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14: Na lista de festas das comunidades da região, a comunidade de Posse Boa Vista convida para o jantar dançante agora nesse final de semana, nesse dia 29 de agosto, a partir das 8 horas da noite, e o cardápio vai ser carne de gado, galeto enfarofado, carne de porco, pão, maionese e saladas diversas. Animação com a banda Balada e os ingressos custam R$ 60. E neste domingo, dia 30, a comunidade de Santo Agostinho convida para a festa em louvor a Santo Agostinho. Na programação, ainda no sábado, vai ter almoço servido nas mesas com carne de gado, ovelha, porco e saladas diversas. No domingo, 10h30 vai ter missa, ao meio-dia churrasco padrão com copa e cozinha, 14h30 da tarde, tarde dançante com o musical Bailão da Serra, entrada franca e 17h da tarde, o sorteio da rifa. E para fechar a agenda da semana, nessa semana até o dia 30 de agosto, todos os dias, no Salão de Eventos do Bourbon Shopping, em Passo Fundo, tem a Construimóveis 2026, uma dica de passeio para você. O funcionamento ao longo da semana, de segunda a sexta-feira, é a partir das 16 horas até as 21 horas, todas as novidades do setor imobiliário e também da construção. E na quinta-feira, dia 27 de agosto, no Salão da Paróquia de Marau, tem venda de cucas do grupo Patas Protetoras. Vai ser a partir das 8 horas da manhã, 1.300 cucas serão comercializadas. Osana Costanaro para a tua rádio Alvorada.
3: Agora 3 para as 10 da manhã, 3 para as 10 com 8 graus. 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
17: 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Um acidente envolvendo um ônibus e um caminhão deixou pelo menos 2 pessoas mortas e interditou totalmente a BR-040 no sentido Belo Horizonte, na altura do quilômetro 491, em Esmeraldas e Sete Lagoas, nesta segunda-feira. Segundo a Polícia Rodoviária Federal, uma das vítimas seria o filho do motorista do caminhão, a outra encontrada carbonizada no interior do ônibus e a batida que aconteceu por volta das 4h50 da manhã. Ao menos 22 pessoas ficaram feridas, sendo 4 em estado grave. 3 viaturas do Corpo de Bombeiros, 1 da Polícia Civil e 2 da Polícia Militar foram deslocadas para o local. Segundo a Polícia Rodoviária Federal, os 2 veículos pegaram fogo após a ocorrência. O caminhão invadiu a contramão e bateu de frente com o ônibus. Equipes foram deslocadas para o local e trabalham na sinalização e no atendimento à ocorrência. Segundo o Hospital de Sete Lagoas, 4 feridos graves deram entrada na unidade, sendo elas uma criança. Não há informação sobre o estado de saúde das vítimas. Tudo parece impossível até que seja feito. 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A Petrobras informou o plano de negócios 2026-2030, que prevê investimentos de mais de R$2,5 bilhões de reais na perfuração de 15 poços na margem equatorial, região considerada promissora para a expansão da produção de petróleo e gás no país. Segundo o estatal, o valor corresponde a 37,5% do total destinado à exploração no período. 3 poços aguardam o licenciamento ambiental para o início das atividades. A Petrobras protocolou junto ao Instituto Brasileiro do Meio Ambiente e dos Recursos Naturais Renováveis o pedido de licença ambiental para a perfuração dos 3 novos poços na costa do Amapá. A informação foi confirmada pela diretora Clarice Copete durante visita ao município de Oiapoque, na segunda-feira. O processo de licenciamento ambiental da Petrobras para a perfuração de novos poços na margem equatorial ainda não foi concluído porque o IBAMA está analisando informações complementares protocoladas pela empresa em 14 de agosto de 2026. Esses dados são considerados essenciais para a conclusão das avaliações técnicas e incluem ajustes em planos de proteção da fauna marinha, medidas de resposta e emergência e estudos integrados sobre os impactos cumulativos da exploração. 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
17: Próxima edição, às 11 horas.
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3: Dez horas, 8 minutos, Marau já com 9 graus. Seguimos juntinhos ao vivo aqui nos 107.7, tua Rádio Alvorada, gigante em audiência. Por isso, a você, nosso ouvinte, sempre nossa gratidão pela sua confiança, pela sua companhia, onde você estiver. No temática, momento da nossa homenagem a todas as crianças, que hoje estão de aniversário. Desejos que sejam muito, muito felizes, com muita saúde e prosperidade, que todas tenham sempre, sempre a proteção do seu anjinho da guarda.

0: Parabéns, parabéns a todos, então, nosso carinho também. 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Seguimos.
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0: No Temática, de volta aqui, Dudu Serri.
2: Diretamente da Secretaria de Inovação, Trabalho e Desenvolvimento Econômico, eu converso agora com o Carlos Tonial, que é secretário desta pasta. O nosso assunto é um evento muito bacana, que é tradicional aqui em Marau, já o Degusta Marau. Esse ano a gente acha que vai ter novidades, né? Vamos ver se o Carlos vai dar um spoiler pra gente aqui, porque acontece amanhã o pré-lançamento do Degusta Marau 2026, não é mesmo, Carlos? Bem-vindo à nossa programação.
3: Bom dia Eduardo, bom dia ouvintes. Com certeza que vai ter novidades, spoiler não vai ter hoje. Quem quiser saber das novidades, e é isso o objetivo da nossa conversa agora, para convidar os restaurantes e proprietários, funcionários, enfim, pessoas que estejam interessadas, mesmo do público em geral, para estarem aqui na arena do Voa Hub amanhã, 8h30, quando nós faremos o pré-lançamento do Festival Degusta Marau 2026.
2: Muito bem, então. Com certeza amanhã vai ser mais explanado, mais explicado, né? Mas vamos falar um pouquinho sobre como funciona para quem quer participar, Carlos. Precisa de ficha de inscrição, precisa ter requisitos. A gente vai ter também... Ano passado a gente teve, por exemplo, acho que foram 3 categorias, não é mesmo? A gente vai ter anunciadas as categorias, mas o que, que a gente pode falar nesse sentido para quem nos escuta agora e tem interesse em participar?
3: Sim, eu brinquei que não vamos passar nada de antecipado aqui. Na verdade, sim, a gente vai manter as categorias. Quer dizer, muita coisa que funcionou muito bem no ano passado, nós manteremos. Ano passado tivemos delivery, manteremos. A forma das premiações será muito parecida, com algumas alterações em relação a que teve no ano passado. O festival Degusta Marau é um festival gastronômico, óbvio, né? Mas também ele tem um foco muito grande em turismo, né? Turismo gastronômico. E também tem um foco... Por óbvio que no final do dia o que conta é o movimento econômico que os restaurantes têm, então gera desenvolvimento econômico também. Então nós queremos assentar nesse tripé, turismo, gastronomia e desenvolvimento econômico. As estrelas do Degusta Marau sempre são os restaurantes, os estabelecimentos, né? Restaurantes, pizzarias, lancherias, cafeterias, continuarão sendo... Mas para atender as estrelas de ouro, daí, né? Que são os clientes, né? Que são ou clientes, ou consumidores, ou turistas, enfim, o povo que for consumir e viver essas experiências.
2: Que é quem movimenta o evento de fato, né, Carlos? Tu falou um pouquinho, né, sobre esse fomento. Qual que é a importância para um restaurante? A gente sabe, por exemplo, que tem restaurantes que sempre participam, mas um restaurante que abriu agora, vamos dizer, um restaurante que abriu esse ano, inaugurou agora, que tua dica de como vai ajudar ele a participar do Degusta Amaral? É óbvio que é uma grande divulgação e um movimento muito maior, né?
3: É uma vitrine espetacular para quem, quem participa. Nós temos exemplos, não vou citar nomes, mas de restaurantes que abriram ano passado, 2 meses antes do Degusta, e estouraram a boca do balão, como o pessoal costuma falar. Venderam muito. Outros mais tradicionais que participam sempre também venderam muito no evento passado. É óbvio que o objetivo da associação comercial, o objetivo da prefeitura nessa parceria é incentivar o movimento, incentivar o turismo, incentivar o desenvolvimento econômico dos restaurantes e do município como um todo. Mas quem precisa, no termo popular, se puxar são os restaurantes. Na criatividade do prato, na desenvoltura do atendimento, na forma de apresentar, no empenho do chefe, que pode criar uma boa história, e isso vai ser, vamos dar um spoiler aqui, a gente vai querer trabalhar isso também ao longo desse tempo que nós temos de preparação ainda, criar uma narrativa, uma história, por que está preparando aquele prato, o que está vinculado com ele, quer dizer, que isso geralmente gera uma experiência e um vínculo com o consumidor.
2: Olha aí, viu? Só consegui tirar uma coisinha do Carlos Tonial, mas amanhã a gente volta então falando com ele no pré-lançamento do Degusta. Vamos reforçar então, Carlos, o convite para qualquer estabelecimento, restaurante que queira participar, é isso?
3: Exatamente, amanhã, 8h30, no Voa Hub.
2: Muito bem, então, você que tem um restaurante, você que tem uma lancheria, enfim, tem interesse em participar, vem até o Voa Hub amanhã, terça-feira, às 8h30, e aí você pode até saber, né? Ah, será que o meu estabelecimento se encaixa ou não? Você descobre amanhã. Obrigado, Carlos, pela tua atenção, por me receber aqui da Unidade Móvel, num oferecimento de Zafre de Marau, das lojas Triunfante, dos postos Marau Norte e Marau Sul, Eduardo Serri para a tua rádio Alvorada. Eduardo Serri para Mais Nova FM.
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0: 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Daqui a pouquinho aqui no Temática tem o nosso destaque para o saúde e bem-estar da sua super manhã de segunda-feira. 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
0: 10 graus.
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15: Saúde e bem-estar, que nesta super manhã de segunda-feira, aliás, que bela manhã de segunda-feira. Que destaque, então, o encontro de hipertensão que acontece amanhã, é o encontro de hipertensão e diabetes do SF do bairro Jardim do Sol. Bem-vindos aqui nesta manhã, a enfermeira Enádia Dalberto e o psicólogo Edevan Girardi. Começo com elas, né? Bom dia, bem-vinda, Edinádia.
16: Bom dia, Marlan. Bom dia, ouvintes da tua rádio. É um prazer estar aqui hoje, então, para conversar um pouquinho com vocês, né, com os nossos ouvintes, sobre o nosso grupo, que ele terá início amanhã, então, ou reinício, enfim, talvez. Mas, enfim, para convidar os nossos ouvintes lá do nosso bairro, do Jardim do Sol, Jardim América, Santo Expedito, né, que não atendemos somente o bairro Jardim do Sol, então a gente já reforça de início, então, né, que esse encontro amanhã para usuários hipertensos e diabéticos, ele está aberto, né, para todos os usuários que pertencem à nossa unidade de saúde e que tem esse diagnóstico de hipertensão, né, pressão alta ou de diabetes. Então, todos estão convidados a participar.
15: Edelvan, bom dia.
17: Bom dia a todos os rádios ouvintes, bom dia a você também, Maculã. É um prazer novamente estar aqui

0: Isto. O nosso intuito, né, é de fazer encontros mensais, então, para este público. Sempre reforçamos, né, que não somente pessoas que já têm um diagnóstico há mais tempo, enfim, mas pessoas também que estão descobrindo agora. Enfim, para todos é muito importante esse espaço, que é um espaço ali que a gente vai ter profissionais, não somente nós da equipe, né, mas profissionais também convidados de outras áreas, por exemplo, nutricionista, enfim, farmacêutico, que também possam estar ali para contribuir com estes usuários. Tirando dúvidas, conversando, e na verdade entre eles mesmo, né? A gente sempre reforça a importância de estar trocando experiências, de um estar ouvindo o outro, que o outro traz de, como lida, digamos, né, com esses diagnósticos e tal. Então, a importância disso, deles também estar compartilhando o dia a dia, enfim, né, a sua rotina, que a gente sabe que traz mudanças na alimentação, né, esses diagnósticos, traz mudanças na rotina de vida deles, enfim, com o uso dos medicamentos, alguns têm mais dificuldades. Então, a gente tenta trazer esse espaço como um momento de acolhimento para essas pessoas, assim, com o objetivo de tentar melhorar a qualidade de vida deles. Claro, já tem os diagnósticos, enfim, que tem que conviver com eles, digamos assim. Então, da melhor forma que isso acontecer, né, é o que a gente busca com esse espaço, com esses profissionais que vão estar ali, né, disponíveis, digamos assim, né, para estar fazendo essa troca, para estar trazendo essas informações para eles. Porque a gente sabe que são diagnósticos que cada vez mais aumentam, né, que, enfim, que as pessoas, por, enfim, muitas coisas, né, do estilo de vida, enfim, tudo que está levando a muitos diagnósticos novos, né, de hipertensão e diabetes. Ou seja, a gente busca, então, com isso, tentar orientar, trazer mais, digamos, um apoio para essas pessoas, né, que estão no dia a dia com esses diagnósticos.
1: Você fala muito bem, né, de que a cada dia temos mais gente com hipertensão ou com diabetes, aí fica difícil até você ter um número lá. No bairro X temos tantas pessoas com hipertensão. Hoje é um pouco difícil fazer isso.
0: Isso, na verdade, assim, até a gente tem, em virtude dos cadastros, das visitas às agências comunitárias de saúde, enfim, e mesmo do trabalho ali da unidade de saúde, temos sim um diagnóstico, porém não sabemos o 100% disso, né? Não são todas as pessoas que procuram, não são todas as pessoas que ainda, digamos, também sabem, né, que estão com o diagnóstico, digamos mesmo, ou talvez acompanha na rede particular e nós não temos essa informação enquanto unidade de saúde, né? Então, sim, não, nunca temos, digamos, a certeza, né, de quantos tem, mas que a gente sabe certamente, né? Enfim, que está aumentando cada vez mais.
1: Edelvan, o encontro é de hipertensão e diabetes, mas você está presente na área da psicologia. Olha, chama atenção, né, a tua presença num trabalho diferente. Qual a importância também do teu trabalho junto a esse encontro, por exemplo?
2: Então, a gente sabe que esse aumento da hipertensão e da diabetes também, ela ocasiona também um grande sofrimento psicológico nessas pessoas, porque realmente a descoberta de um diagnóstico, ou você conviver com esse diagnóstico, ele acaba trazendo irritabilidade, algumas descompensações, como a gente fala também, na questão de fazer uso de alimentos, né? A gente entende que a pessoa que tem hipertensão tem que ter um cuidado com alguns alimentos, principalmente com produtos que têm farinha, produtos que têm muito sal, pessoas que têm diabetes, então a gente entende também a questão do doce, né, que é algo que é tão complicado e tão presente na nossa sociedade. Então a psicologia, ela vai estar junto a este grupo, tentando acolher aquelas pessoas que vão ter mudanças na sua vida e que muitas vezes vão ter prejuízos psicológicos, sim, porque fazer uma mudança dos seus hábitos diários também acaba acarretando em prejuízos psicológicos. Então a psicologia, ela vai auxiliar nesse sentido. E até para fazer as pessoas entenderem também como que está essa alimentação, se ela é por uma compulsividade alimentar ou se realmente é por uma questão de hábitos. Então, a psicologia vai auxiliar aí o pessoal da enfermagem, bem como os demais da equipe, a fazer esse diagnóstico, digamos assim, e claro, sempre levando a questão da saúde mental como pauta também.
1: Até porque, Devan, grande parte desse público, ele é um público adulto, até com uma certa idade.
2: Exatamente, a gente tem a maior parte das pessoas que têm esses diagnósticos de diabetes e hipertensão são um público mais adulto. Então, é importante que, além de participarem do grupo, a gente possa, enquanto psicologia, estar presente. Até porque, como sempre eu comento, a psicologia está inserida em todos os

0: públicos da nossa sociedade, e isso sempre traz benefícios. Então, como a Nádia colocou, a gente vai acabar trazendo profissionais de fora também, como nutricionistas, farmacêuticos, entre outros profissionais, para estar auxiliando no grupo. E eu, enquanto psicólogo, sempre vou estar presente também, fazendo momentos de acolhimento, fazendo dinâmicas, tendo um espaço para que as pessoas consigam vir falar se está sendo um sofrimento a aceitação desse diagnóstico, porque a gente precisa entender que para o principal tratamento é quando a gente aceita aquele diagnóstico e a gente entende que tem que ter mudança, mas essa mudança não tem que ter um sofrimento psicológico envolvido.
1: Nádia, né?
2: Ednádia.
1: Ednádia, você falava de que há uma intenção de fazer uma vez por mês, é isso?
2: Isso mesmo. Então, nossa intenção, enfim, na programação é que sejam encontros mensais, na última terça-feira do mês. Então, no salão da comunidade, na parte térrea lá do salão do Jardim do Sol, da comunidade do bairro lá do São Peregrino, na verdade, né? Então, uma vez por mês, na terça-feira, às 9 horas da manhã. Então, previsão de duração em torno de, no máximo, 1h30. Então, que a gente possa estar tendo esse espaço ali. Num primeiro momento, nós buscamos, né, fazer uma aferição da pressão, um teste de HGT, enfim, das pessoas que venham, né, a participar. E depois a gente vai fazer uma fala, uma roda de conversa com essas pessoas, então. Mas o objetivo é esse, são encontros mensais que a gente consiga fazer.
1: Em datas diferentes, talvez.
2: Última terça-feira do mês, a princípio. Então, tipo, nesta agora é 25, né? Amanhã, se eu não me engano, a última terça-feira do mês de setembro, né? Não temos certinho agora aqui. Mas, enfim, na última terça-feira do mês, a gente sempre vai estar divulgando pela rede social lá da unidade de saúde também. Temos, na verdade, um grupo de WhatsApp também, né? Que já divulgamos. Se alguém quiser entrar em contato conosco para entrar neste grupo também, que as informações vão ser melhor repassadas também ali. Mas, enfim, a equipe está sempre à disposição, né? Para estar passando essas informações, tanto ali na unidade quanto as agências de saúde. E o objetivo é esse, assim, esses encontros que de um para o outro também, né? Já fica marcada a data certinha ali dos que participem, enfim. Mas desta forma.
1: Edelvan, você falava de que o teu trabalho dá um suporte para as pessoas que recebem um diagnóstico, seja do diabetes ou até da hipertensão. São pessoas que, no dia a dia, quando te procuram, têm questionamentos, têm dúvidas, querem mais informações, como enfrentar essa realidade?
0: Bastante. As pessoas acabam buscando entender muitas vezes o porquê daquele diagnóstico. Porque muitas vezes elas entendem que comer saudável é necessário, porém elas não conseguem, né? Então a gente sempre trabalha com aquela perspectiva que sim, a gente consegue comer saudável, a gente consegue ter um estilo de vida melhor. E que quando a gente está com sintomas de ansiedade, não precisa ser, entre aspas, descontado na alimentação. Podemos sim comer saudável, melhorar os nossos índices de saúde, como a questão da hipertensão e da diabetes, e ainda melhorar a qualidade de vida por meio de um psicológico menos fragilizado. Então, a psicologia ela atua muito no fortalecimento daquela pessoa que ela compreenda que é uma qualidade de vida, é um estilo novo que você vai ter que vivenciar e que ela não está sozinha nesse processo, principalmente aí da descoberta de um diagnóstico ou até mesmo no enfrentamento dele ao longo da vida. Até porque a gente sabe que a partir do momento que você se torna uma pessoa diabética ou hipertensa, é muito raro a pessoa não ter mais esses diagnósticos. Então, ela precisa realmente ter um suporte. E como a psicologia também, a gente entende que ela trabalha em vastas áreas, a participação aí no grupo e faz com que a gente consiga atingir mais pessoas durante um momento único de trocas. Entre as pessoas daquele grupo, nós enquanto profissionais, para poder estar mais presentes também aí da própria comunidade.
1: Edelvan, interessante essa questão da ansiedade, porque algumas pessoas com crise de ansiedade, elas perdem o apetite. Outras, elas aumentam o apetite.
0: Exatamente. Então a gente tem normalmente pessoas que têm essa questão de diminuição do apetite, mas também a gente tem um grande número de pessoas que faz uso abusivo de chocolates, entre outros produtos aí, principalmente industrializados, que contêm alto teor de sódio e que acaba elevando aí e prejudicando a sua saúde como um todo. Então é importante que as pessoas tenham consciência. Então, nesse primeiro momento, a gente vem fazendo essa questão de dar continuidade a um grupo, em que tem atingido bastante a nossa população também, no geral, não só do Jardim do Sol, mas que a gente acaba aí trazendo mais informação para os nossos usuários que fazem parte da nossa SF, para que eles também possam levar essa informação para os seus familiares e com isso possam também já colaborar com uma saúde mais de qualidade.
1: Verdade. Gente, então amanhã o encontro de hipertensão e diabetes ali no SF do bairro Jardim do Sol. Com a gente nessa manhã a enfermeira Edinádia Dalberto e também o psicólogo Edevan Girardi. Algo mais, gente? Fique à vontade, você em casa.
0: Eu acho que é importante a gente só comentar que as pessoas sigam o Instagram da nossa ESF, que é a ESF Jardim do Sol, para ficarem por dentro das informações, campanhas, dos grupos que a gente está fazendo na nossa ESF. É importante porque todas as informações são divulgadas lá. As pessoas que ainda não estão no grupo e que são pessoas hipertensas ou que são diabéticas, que entrem em contato com a nossa ESF, para que busquem participar desse grupo. Ah, eu não quero participar do grupo do WhatsApp. Ok, a gente entende, mas que lembrem que na terça-feira, uma vez por mês, na última terça-feira do mês, vai ter um encontro. Ah, eu quero participar do grupo para ter maiores informações, mas nem sempre vou participar do grupo presencial. Ok, mas faça parte do grupo, porque lá é que a gente vai sempre estar divulgando todas as informações. Então, hoje a gente sabe que essa ferramenta do Instagram e do WhatsApp é muito importante para levar maior informação a maior número de pessoas. Mas as pessoas também têm que buscar estarem nos seguindo para poder realmente ter essas informações.
1: Maravilha. Boa semana para ti, Devan.
0: Muito obrigado e obrigado pelo espaço.
1: Edinádia, algo mais?
2: Isso então, Maculã, muito obrigada pelo espaço também e esperamos as pessoas amanhã, convidamos a todos então novamente, né, os nossos usuários lá que pertencem à nossa unidade de saúde, então dos bairros Jardim do Sol, Jardim América, né, Santo Expedito, e que a gente vai estar lá disponível então amanhã para conversar com eles e dar reinício a essa atividade que a gente acha que essa ação é muito importante, enfim, para todos. Muito obrigada novamente pelo espaço, pela disponibilidade.
1: Boa semana para ti também.
2: Obrigada igualmente.
1: 15 para as 11, o Temática volta na sequência. Agora chegamos aos 11 graus. 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
7: 11 graus. 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
1: 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Por aqui, informações sobre...
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1: 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Para você que busca hoje uma oportunidade de trabalho, te desejo muito boa sorte.
3: Para você que está em busca de empregos, o Cine de Marau tem vagas na indústria metalúrgica para alimentador de linha de produção, na indústria frigorífica para auxiliar de linha de produção, magarefe, inspetor de qualidade, cozinheiro e auxiliar de cozinha. No comércio, para representante de vendas com carro próprio e atendente de farmácia. Em supermercados, para operador de caixa, fiscal de caixa e auxiliar de padaria. Na indústria em geral, para soldador, operador de máquina, auxiliar de costura, auxiliar de rotomoldagem, trabalhador para laticínios e operador de empilhadeira 1. E em serviços, para eletricista auxiliar de manutenção, vigilante, auxiliar mecânico de manutenção, auxiliar administrativo, analista financeiro, coordenador de equipe para coleta de sucata, técnico de enfermagem, auxiliar de carga e descarga, pedreiro, servente, auxiliar de cozinha e motorista para caminhão C, além de revisor de tecidos e frentista. Lembrando que para se candidatar para as vagas, você deve ir até o Cine com o seu documento pessoal e fazer o seu cadastro para ser encaminhado para as entrevistas. O Cine fica na rua Irineu Ferlin, número 658, no centro, junto à Prefeitura Municipal de Marau. Júlia Berghetti Xavier para a tua Rádio Alvorada.
1: Obrigado, Júlia, pelas informações. Faltando 8 para as 11, 11 graus na sua supermanhã de segunda-feira, dia 24 de agosto. Hoje, aniversário da morte do Getúlio Vargas, 24 de agosto. Hoje, mais um aniversário da morte, então, do ex-presidente Getúlio Vargas, o gaúcho Getúlio Vargas, que fez muito também pelo nosso Brasil. 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Faltando 6 para as 11, 11 graus...

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5: 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A Braskem, uma das maiores petroquímicas do país, anunciou nesta segunda-feira que vai entrar com um pedido de recuperação extrajudicial para reestruturar cerca de 10 bilhões de dólares em dívidas, o equivalente a aproximadamente 56 bilhões de reais. O Conselho de Administração da companhia aprovou o ajuizamento, mas o protocolo ainda depende da formalização dos documentos. Após protocolar oficialmente o pedido de recuperação extrajudicial, a empresa entrará em uma nova etapa de negociação com os credores. A Braskem deverá buscar um acordo sobre condições para reorganizar suas dívidas, incluindo prazos e formas de pagamento. O movimento já era esperado pelo mercado. A Braskem admitiu, na última sexta-feira, dia 21, ter mais de 10 bilhões de dólares em dívidas que estão no escopo de reestruturação. A empresa afirmou ainda que as conversas com os credores haviam se intensificado e que avaliava diferentes alternativas para reorganizar seu passivo financeiro. Não coloque limites em seus sonhos, coloque fé. 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A Receita Federal libera nesta segunda-feira a consulta ao quarto lote da restituição do Imposto de Renda Pessoa Física, referente a agosto de 2026. O lote contempla também restituições residuais de exercícios anteriores. Ao todo, serão pagas 521.935 restituições, que somam mais de R$1.238.000. Os créditos bancários serão realizados ao longo do dia do 31 de agosto. Do total de restituições deste lote, 16.850 são destinados a idosos acima de 80 anos, mais de 86 mil a idosos entre 60 e 79 anos, 9 mil a pessoas com deficiência física, mental ou moléstia grave, mais de 26 mil a contribuintes cuja maior fonte de renda seja o magistério, mais de 338 mil a contribuintes que receberam prioridade por utilizarem a declaração pré-preenchida, optarem pelo recebimento via Pix, e mais de 43 mil a contribuintes sem prioridade. O contribuinte pode verificar se vai receber neste lote por meio da página da Receita na internet. Basta clicar na opção Meu Imposto de Renda, em seguida em Consultar Restituição. A página oferece orientações sobre os canais de prestação do serviço, permitindo uma consulta simplificada ou completa da situação da declaração, por meio do extrato de processamento acessado no ECAC. Caso identifique alguma pendência na declaração, o contribuinte pode retificá-la corrigindo as informações. 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

0: 11:10 da manhã, 12 graus, seguimos juntinhos ao vivo aqui nos 107.7 da tua Rádio Alvorada, gigante em audiência. 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Aproveite. 11, 14, 12 graus, hora de
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2: E nós iniciamos com as cotações dos grãos comercializados em sacas de 60 quilos. A soja, R$ 130,00. O milho, R$ 58,00. E o trigo, R$ 70,00. Demais produtos: boi gordo, R$ 13,15 ao quilo vivo; vaca gorda, R$ 11,85 ao quilo vivo; suíno tipo carne, no preço integração, R$ 4,80 ao quilo vivo; suíno tipo carne, no preço particular, R$ 5,02 ao quilo vivo; e o leite padrão, de acordo com a Emater, comercializado na região com o menor preço referência, em R$ 2,25 ao litro. Ana Lúcia Jacomini para a Tua Rádio.
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1: 11h20 com 12 graus. 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
2: Pessoal, a semana começa sob a influência da forte massa de ar de origem polar que entrou aí no final de semana, derrubando as temperaturas e trazendo, né, aquelas características do inverno de volta. Tivemos um final de semana em algumas regiões com céu bastante aberto e bastante frio também. E por aqui nós vamos seguir com esta condição. Uma segunda-feira com a presença do sol desde bem cedinho e gelado ao amanhecer. Temperaturas em alguns pontos bastante baixas com geadas, né? Registro de geadas em boa parte aqui da nossa região. E a expectativa ao longo das próximas horas é que os termômetros vão subindo gradualmente, mas à tarde ainda é bem com cara de inverno. Aquele vento que é um vento fraco, mas ele sopra predominantemente do quadrante sul e sudeste. A temperatura máxima oscila entre 16, podendo chegar em alguns casos aos 17 graus à tarde. No final do dia o sol vai embora, volta aquela sensação do frio mais intenso. Na terça-feira, vamos ter também o dia amanhecendo com temperaturas baixas. A condição de geada já fica muito, muito restrita a alguns pontos por aqui. As temperaturas em média oscilam de 4 a 6 graus. Já durante a tarde, os termômetros sobem um pouco mais. Máximas previstas de 20 a 21 graus em média por aqui, ou seja, já uma temperatura mais amena. Mas é na quarta-feira que os termômetros sobem e a massa de ar de origem polar perde força rapidamente. A quarta-feira ainda tende a ser de tempo firme por aqui. Mais para o final do dia é que a gente vai começar a ver um aumento da nebulosidade e a partir da segunda metade da semana a instabilidade retorna. Com a previsão do tempo, Kátia Valente.
1: Obrigado, Kátia, pelas informações. Boa semana para ti.
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1: 11 horas e 24 minutos, maior temperatura de 13 graus. 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
1: Marau, temperatura de 13 graus. 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
1: 11:30, Marau, temperatura de 13 graus. 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

Casa Grande, Alcenair Sandre, Hospital São Vicente de Paulo Passo Fundo, ao SAMU, Hospital Cristo Redentor, Paróquia Cristo Rei de Marau, Comunidade Nossa Senhora do Caravaggio, aos familiares e amigos que ajudaram e confortaram durante a sua enfermidade e no momento de seu falecimento. E convidam para a missa de sétimo dia de falecimento, que será celebrada hoje, segunda-feira, dia 24, 19 horas, na Igreja Matriz Cristo Rei de Marau. Por mais este ato de fé, a família Rissardo agradece a todos.

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1: Agora 27 para o meio-dia, 13 graus. Convite para a missa. Os que amamos não morrem, apenas se transformam em anjos, guiados por Deus que cuidam de nossas vidas e de nossa felicidade. Com esse pensamento, a esposa, filhos e nora convidam para a missa do primeiro ano de falecimento de Ivânio José Fiore, que será celebrada amanhã, terça-feira, 19 horas, na Igreja Matriz Cristo Rei de Marau. Por mais esse ato de fé, a família Fiore agradece a todos.
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1: Agora 23 para o meio-dia, 23 para o meio-dia com 13 graus. 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Segunda-feira por aqui, o comentário do professor Benhur Soares, sempre com ótimas informações, conteúdos para a gente. Olá, professor.
9: Olá, espero encontrar todos muito bem. Hoje vamos conversar um pouquinho sobre o tempo, né? Uma frase que ecoa, que nos diz, eu tenho meu tempo. E essa frase, ela deixou de ser um simples desabafo, assim, para se tornar um ato de resistência.

0: de preservação, né? A gente vive em uma época em que a aceleração digital ela nos cobra uma certa disponibilidade imediata de produtividade constante, e reconhecer e impor o próprio ritmo é a primeira linha de defesa da nossa saúde física, mental e emocional. Eu tenho meu tempo. Se nós pararmos para pensar, temos o nosso tempo, se quisermos, para escovar o dente, se quisermos, para comer. Ora, professor Benhor, por que se quisermos? Porque o tempo, ele pertence a todos. E você tem o seu tempo. Você determina quais são as suas prioridades. E cuidar de si nos dias de hoje exige uma coragem para desacelerar, né? A saúde global, ela não se resume à ausência de doença ou uma rotina impecável de exercícios e dieta. Ela envolve a capacidade de se respeitar os limites do próprio corpo e da mente. Então, eu tenho meu tempo. E aí você vai entender que algumas pessoas são mais aceleradas, outras são mais pausadas, e que você vai ter que, dentro deste fragmento de 24 horas do seu dia, dos dias da sua semana, do seu mês, criar a sua agenda para determinar o que você vai fazer em cada bocado deste tempo. Eu agora vou comer. Eu agora vou ver televisão. Eu agora vou descansar. Eu agora vou treinar. Vou fazer meus exercícios físicos. Vou tirar o tempo para mim. Eu vou agora tomar meu banho, passar meu creme, lavar meu cabelo. Vou agora cuidar desse meu corpo, desta minha saúde. Eu agora vou no médico. Eu agora vou fazer exames. Eu agora vou ao dentista. Então, você tem que entender que você tem o seu tempo. E o seu tempo está atrelado às prioridades que você determina que são plausíveis, pertinentes para você. Então, quando a gente fala, né, no ritmo da saúde, dita como saúde integral, eu tenho que pensar no meu tempo da saúde mental e emocional, né? E aqui entra sempre uma comparação, né, com o tempo da outra pessoa. É porque outra pessoa faz isso, ela consegue aquilo, e isso acaba gerando uma ansiedade, um esgotamento, né? Dizer que aquela pessoa tem tempo, você não tem tempo. Então, procurar estabelecer limites na sua agenda, priorizar pausas assim para recarregar, isso é muito importante. Um outro elemento fundamental que eu vejo é o seu corpo e o bem-estar físico. E aqui entra o processo de recuperação, a criação de novos hábitos, é repensar as coisas que estão sendo feitas, é você se adaptar a cada fase da vida, o avanço da idade, as constantes exigências que isso faz, né? Às vezes eu não tenho mais a mesma velocidade para subir e descer uma escada, a mesma força para carregar compras do mercado, mas eu tenho que entender este meu tempo, né, da minha saúde física, que eu preciso respeitar ela nesse meu tempo de maturação e do meu próprio organismo. E não esquecer da presença e qualidade de vida em cada um desses elementos, que é viver correndo o tempo inteiro para alcançar expectativas que às vezes não são nem minha, é do outro. Isso não significa não trabalhar, não treinar, não comer. Significa você selecionar o seu tempo. Então, a reflexão de hoje passa por uma frase bem simples: eu tenho meu tempo, assim como eu tirei o meu tempo para gravar esse momento e estar aqui falando com vocês. Pense nisso, fiquem bem e até a próxima.
1: Valeu, professor Benhur Soares, com a gente toda segunda-feira, sempre com ótimos conteúdos. Obrigado, professor. Boa semana para ti. Na sequência, boletim paroquial, 13 graus, 18 para o meio-dia. Já voltamos. 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
1: Agora 13 para o meio-dia, com 13 graus, meus amigos da loja Kibe, Bevel Veículos, loja Ferlin, Valente Supermercado, os amigos também da incorporadora Nova Alternativa, Clínica Doutor Hérnia e também com os amigos da Cressol. Na sequência, o destaque para as informações da paróquia Cristo Rei e demais paróquias da região em nosso querido boletim paroquial. Entre as principais ocorrências que tivemos no fim de semana também pela Brigada Militar, destacamos aqui também mais uma agressão. Ainda no sábado, uma jovem de 22 anos relatou ter sido agredida pelo companheiro na rua Guabiju. Ela foi encaminhada ao Hospital Cristo Redentor para atendimento e depois à Delegacia de Polícia para o registro e demais providências. Já na rua João Fachini, no bairro Santa Isabel, um morador de 47 anos encontrou a fechadura da porta principal da residência arrombada. Nenhum objeto foi levado. Câmeras de vigilância registraram a ação e as imagens deverão ser apresentadas à Polícia Civil nas próximas horas. Alguns dos destaques de atendimento também no fim de semana pela Brigada Militar de Marau. Pelas estradas, começaram onde um homem de 40 anos, rodovia 324, morreu em um acidente de trânsito na tarde do sábado, em Ronda Alta. A colisão ocorreu no quilômetro 103, nas proximidades da comunidade Nossa Senhora Aparecida, envolveu um Volkswagen Paraty e um ônibus da banda Modelo. O motorista da Paraty, morador de Ronda Alta, morreu no local. O condutor do ônibus, 45 anos, e os demais ocupantes não sofreram ferimentos. As circunstâncias do acidente não foram divulgadas. Portanto, fim de semana com mais uma morte na rodovia 324, desta vez aí em Ronda Alta. Faltando 11 para o meio-dia com 13 graus, hora de boletim paroquial por aqui. Tem vinhetinha chegando? Vamos lá com a vinheta?
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1: 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Hoje, então, em forma de gravação, por aqui, informações paroquiais com Frei Marcelo. Paz e bem.
13: Bom dia, Maculã. Bom dia aos nossos ouvintes. Nossa saudação de paz e bem. O evangelho desta segunda-feira, 24 de agosto, está em João, no capítulo 1, versículos 45 a 51. Felipe encontrou Natanael e lhe disse: encontramos aquele de quem Moisés escreveu na lei e também os profetas. É Jesus, o filho de José. Ele vem de Nazaré. Natanael lhe disse: de Nazaré pode vir algo de bom? Filipe respondeu: venha e então você verá. Jesus viu Natanael aproximando-se e disse a respeito dele: eis aí um israelita verdadeiro em quem não existe falsidade. Natanael disse: de onde me conheces? Jesus respondeu-lhe, dizendo: antes que Filipe chamasse você, eu o vi quando estava debaixo da figueira. Natanael lhe respondeu: Rabi, tu és o Filho de Deus, tu és o Rei de Israel. Jesus respondeu-lhe, dizendo: você está acreditando só porque eu disse que o vi debaixo da figueira? Você verá coisas maiores que essas. E Jesus disse: eu lhes garanto, vocês verão o céu aberto e os anjos de Deus subindo e descendo sobre o Filho do Homem. Palavra da salvação. Glória a vós, Senhor. meus queridos. Bartolomeu, ou em hebraico Natanael, como é chamado pelo evangelista João, era um pescador, como a maioria dos apóstolos. Era natural de Caná, 8 quilômetros ao norte de Nazaré. Por isso, se acredita que estava presente nas famosas bodas de Caná, local do primeiro milagre de Jesus, que o próprio Bartolomeu reconheceu como filho de Deus, rei de Israel, assim que o viu. Inicialmente movido pelo preconceito, havia duvidado que Jesus, filho de José e Maria, habitante da pequena Nazaré, era verdadeiramente o Messias. Assim que o viu, porém, o seu coração se encheu de alegria, confirmando as palavras de Filipe: encontramos aquele de quem Moisés escreveu na lei e também os profetas. Segundo a tradição, Bartolomeu evangelizou a Índia e a Armênia, onde foi martirizado. Lembramos a nossa programação para esta semana da Paróquia Cristo Rei. Hoje, 19 horas, teremos missa na Igreja Matriz e também 19 horas no auditório, teremos o CPP. E aí, todas as comunidades pastorais e movimentos devem trazer hoje as datas das promoções do primeiro semestre até julho. Então, as comunidades hoje já tragam inscritos, nós aceitamos hoje na reunião, quando chega já vai entregando para as secretárias as datas dos eventos do primeiro semestre até julho, que vai ser realizados nas comunidades, ou as pastorais, ou os movimentos, para já irmos preparando assim o calendário do ano de 2027. Então, 19 horas, nós teremos a reunião do CPP no auditório paroquial. Amanhã, quinta-feira, 19 horas, missa na Matriz e missa também no bairro Fátima. Quarta-feira, durante todo o dia, o Frei Ivar está atendendo na Igreja Matriz, atendimentos, bênçãos e confissões. Às 18 horas, tem missa no Colégio Cristo Rei. 19 horas, comunidade Nossa Senhora de Guadalupe, tem início aí a Missão Jovem, e às 19h30, Santo Expedito. Quinta-feira, 14h30, Caravaggio, 19 horas na Comunidade Guadalupe, Missão Jovem, 19 horas também na Matriz, a Novena da Desatadora dos Nós, e 19 horas Santa Teresinha. Sexta-feira, 16 horas, Missa da Saúde na Matriz, 19 horas, Missão Jovem na Comunidade Guadalupe, 19 horas, Santa Clara e Santa Helena, e 19h30, adoração ao Santíssimo pelo grupo do acampamento na Igreja Matriz. No sábado, 18 horas, a missa na Matriz. E no domingo, 8 e 19 horas, a missa na Igreja Matriz Cristo Rei. E teremos o dia da nossa grande ordenação aí, dos nossos diáconos, o Carlos, o Mário e o Jair. 10 horas da manhã, todas as comunidades, o convite, vamos combinar hoje de noite, na reunião do CPP, a organização, a presença das comunidades, apoiar os nossos candidatos ao diaconato, que no domingo, pelas mãos do Dom Rodolfo, serão ordenados diáconos. Então, 10 horas da manhã, começa a missa, e depois, ao meio-dia, meio-dia e 30, nós teremos um almoço com eles no salão paroquial. Desejamos a todos uma boa semana, um bom almoço, paz e bem e santa alegria.

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4: Paz e bem, meu irmão, paz e bem.
5: Estimados irmãos e irmãs, é meio-dia. E juntos vamos invocar a bênção de Deus sobre nós, nosso alimento e nossos trabalhos. Amado Pai, que neste meio-dia o Senhor possa me preencher com a sua luz e o seu amor. Que as bênçãos provindas do seu coração infinito possam me dar forças para continuar até o fim deste dia. Fortaleça minha fé. Torne inabalável minha consciência. Inquebrantável minha vontade de servir e trabalhar. Iluminado seja meu humor e minha felicidade. Passe na frente, Senhor, com sua força e fé, em todos os caminhos que eu percorrer até o final deste dia. Que eu possa, Senhor, perceber toda a Tua grandeza e a Tua presença em mim. Sopra o Teu Espírito dentro de minha alma, para que eu sinta o meu interior fortalecido com a Tua presença, minuto a minuto, hora a hora, dia após dia. Que eu sinta a Tua voz dentro de mim, e ao redor e em minhas decisões, que eu perceba qual a Tua vontade. Santo anjo do Senhor, meu zeloso guardador, se a Ti me confiou, a piedade divina sempre me rege, me guarde, me governe, me ilumine. Amém. E por intercessão de Nossa Senhora, os santos e santas de nossas comunidades, que os anjos de Deus estejam à nossa frente para nos guiar, ao nosso lado para nos acompanhar, atrás de nós para nos proteger, acima de nós para nos iluminar e dentro dos nossos corações para abençoar. A bênção de Deus sobre todos os ouvintes e sobre o nosso alimento, em nome do Pai, do Filho e do Espírito Santo. Amém. Um bom almoço, um bom dia, paz e bem, e santa alegria.
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0: Caros amigos, boa tarde. Está no ar mais um programa patrocinado pela Agropecuária Irmãos Ruá, Oral Unique, Aliança Variza, CBEM Indústria e Comércio de Cereais, TRR Tradição e Gambato Ford. 24 de agosto de 2026, segunda-feira.
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0: Vamos acompanhar as informações sobre o tempo com a Cássia Valente.
2: Olá, pessoal. A semana começa sob a influência da forte massa de ar de origem polar que entrou aí no final de semana, derrubando as temperaturas e trazendo, né, aquelas características do inverno de volta. Tivemos um final de semana em algumas regiões com céu bastante aberto e bastante frio também. E por aqui nós vamos seguir com esta condição. Uma segunda-feira com a presença do sol desde bem cedinho e gelado ao amanhecer. Temperaturas em alguns pontos bastante baixas com geadas, né? Registro de geadas em boa parte aqui da nossa região. E a expectativa ao longo das próximas horas é que os termômetros vão subindo gradualmente, mas à tarde ainda é bem com cara de inverno. Aquele vento que é um vento fraco, mas ele sopra predominantemente do quadrante sul e sudeste. A temperatura máxima oscila entre 16, podendo chegar em alguns casos aos 17 graus à tarde. No final do dia o sol vai embora, volta aquela sensação do frio mais intenso. Na terça-feira, vamos ter também o dia amanhecendo com temperaturas baixas. A condição de geada já fica muito, muito restrita a alguns pontos por aqui. As temperaturas em média oscilam de 4 a 6 graus. Já durante a tarde, os termômetros sobem um pouco mais. Máximas previstas de 20 a 21 graus em média por aqui, ou seja, já uma temperatura mais amena. Mas é na quarta-feira que os termômetros sobem e a massa de ar de origem polar perde força rapidamente. A quarta-feira ainda tende a ser de tempo firme por aqui, mas para o final do dia é que a gente vai começar a ver um aumento da nebulosidade e a partir da segunda metade da semana a instabilidade retorna. Com a previsão do tempo, Kátia Valente.
0: Muito obrigado, Kátia.
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0: A ocorrência do El Niño pode afetar o comportamento alimentar e o desenvolvimento dos peixes de cultivo, principalmente em razão do aumento da temperatura da água e da redução da disponibilidade de oxigênio nos viveiros. De acordo com o zootecnista Kleber Daniel Almeida, da Maxab Nutrição e Saúde Animal, os peixes têm a temperatura corporal influenciada pelo ambiente. Quando a água ultrapassa a faixa considerada adequada para cada espécie, os animais entram em situação de estresse e tendem a reduzir o consumo de alimentos. Ao mesmo tempo, temperaturas mais elevadas diminuem a quantidade de oxigênio dissolvido na água e aceleram o metabolismo dos peixes. Nessas condições, parte da energia passa a ser utilizada para a manutenção das funções vitais, podendo comprometer o aproveitamento dos nutrientes, o ganho de peso e a conversão alimentar. Períodos prolongados de calor também podem favorecer a proliferação de bactérias e outros micro-organismos, aumentando o risco de doenças e de problemas relacionados à qualidade da água. A atenção deve ser maior durante a madrugada, períodos em que os níveis de oxigênio costumam atingir os menores índices do dia. Entre as orientações estão: oferecer a ração nos horários mais frescos, distribuir melhor a alimentação ao longo do dia e acompanhar a temperatura e os níveis de oxigênio da água. Conforme o especialista, também pode ser necessário utilizar aeradores para manter condições adequadas nos viveiros e reduzir os riscos de perdas na produção.
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0: Agora vamos acompanhar as informações do mercado agrícola com a Ana Lúcia Jacomini.
3: E nós iniciamos com as cotações dos grãos comercializados em sacas de 60 quilos. A soja, R$ 130,00. O milho, R$ 58,00. E o trigo, R$ 70,00. Demais produtos: boi gordo, R$ 13,15 ao quilo vivo. Vaca gorda, R$ 11,85 ao quilo vivo. Suíno tipo carne, no preço integração, R$ 4,80 ao quilo vivo. Suíno tipo carne, no preço particular, R$ 5,02 ao quilo vivo. E o leite padrão, de acordo com a Emater, comercializado na região, com o menor preço referência, em R$ 2,25 ao litro. Ana Lúcia Jacomini para a tua rádio.
0: Muito obrigado, Ana Lúcia.
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0: O Hospital São Vicente de Paulo de Passo Fundo realizou 20 procedimentos cirúrgicos no sábado, 15 de agosto, durante o mutirão nacional do Movimento Brasil Sem Varizes. A mobilização ocorreu no dia do cirurgião vascular e do angiologista e reuniu 95 serviços de saúde de 19 estados brasileiros. A iniciativa teve como objetivo ampliar o acesso às cirurgias vasculares e contribuir para a redução do tempo de espera por tratamentos especializados. No Hospital São Vicente, os 20 procedimentos foram realizados em 5 salas cirúrgicas. O mutirão envolveu aproximadamente 90 profissionais das equipes de apoio do hospital, incluindo farmácia, centro cirúrgico, sala de recuperação, central de materiais e agendamento cirúrgico. Também participaram 14 médicos, entre profissionais, residentes e 10 alunos da Faculdade de Medicina da Universidade de Passo Fundo. A mobilização também buscou chamar atenção para o diagnóstico e o tratamento das varizes e da insuficiência venosa crônica. Além do impacto na qualidade de vida, essas condições podem provocar complicações como dores crônicas, inchaços e úlceras venosas quando não tratadas. Em âmbito nacional, o Brasil Sem Varizes reuniu instituições de diferentes estados em ações voltadas ao atendimento de pacientes que necessitam de procedimentos na área vascular.
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0: De volta com as informações.
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0: O Hospital de Olhos do Rio Grande do Sul, em Passo Fundo, completou recentemente 2 anos de atuação com uma estrutura voltada exclusivamente à oftalmologia. A instituição reúne em um mesmo espaço consultórios, exames, centro cirúrgico e equipamentos destinados ao diagnóstico e tratamento de diferentes condições oftalmológicas. Criado por médicos oftalmologistas, o hospital ampliou a oferta de atendimentos especializados no norte do Rio Grande do Sul, incluindo procedimentos de maior complexidade. A estrutura também permite que pacientes da região tenham acesso a tecnologias e tratamentos sem a necessidade de deslocamentos para outros grandes centros. Ao longo dos 2 anos, o Hospital de Olhos do Rio Grande do Sul incorporou novas técnicas cirúrgicas, equipamentos e tratamentos menos invasivos, acompanhando as mudanças da especialidade. A proposta envolve a integração entre conhecimento médico, tecnologia e equipes especializadas. Para os próximos anos, o hospital prevê a continuidade dos investimentos em qualificação profissional, infraestrutura e novas tecnologias. Entre os projetos está também a ampliação da área destinada ao atendimento, conforme o crescimento da demanda.
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0: As chuvas frequentes e a elevada umidade estão interferindo no desenvolvimento das lavouras de trigo no Rio Grande do Sul e aumentando a atenção dos produtores para a ocorrência de doenças. O cenário ocorre em uma safra que já deverá ter redução de área e produção no nosso estado. De acordo com o 11º levantamento de safras de grãos da Conab, a área cultivada deve passar de 1,156 milhão para 794 mil hectares, redução de 31,3% em relação ao ano passado. A produção está projetada em 2.324.000 toneladas. Conforme a Emater, a elevação das temperaturas acelerou o crescimento das plantas e antecipou fases como alongação do colmo, espigamento e início do florescimento em parte das lavouras. Em áreas com chuvas frequentes, elevada nebulosidade e baixa radiação solar, há registros de desenvolvimento vegetativo abaixo do potencial e também a lixiviação de nitrogênio. A elevada umidade também cria condições favoráveis para manchas foliares. A atenção aumenta principalmente nas lavouras que chegam ao florescimento devido ao risco da giberela. Apesar disso, a incidência de insetos praga permanece baixa e, de acordo com a Emater, a sanidade geral das lavouras é considerada satisfatória. No mercado, a indefinição sobre produtividade e qualidade da próxima safra mantém vendedores cautelosos. Segundo a consultoria Safras e Mercado, os negócios seguem pontuais com maior sustentação para o trigo de melhor qualidade. No Rio Grande do Sul, na metade do mês de agosto, as referências estavam entre R$ 1.300 e R$ 1.350 por tonelada, variando conforme localização e qualidade do cereal.
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0: 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O telefone é 3371-0300.
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0: 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Nós estaremos de volta com um novo programa amanhã, ao meio-dia. A todos, nossos agradecimentos e desejos de uma boa tarde.

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2: Boa tarde para você que está aqui acompanhando o nosso No Ponto. Hoje, segunda-feira, segundou o pessoal, iniciando essa semana, lembrando aquela energia positiva aqui no Ponto, de trazendo as principais informações desse comecinho de semana. 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Agora começando a nossa programação com a Hora do Recado. 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
5: 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E agora, meio-dia e 35 minutos, 14 graus aqui no centro de Marau. O sol tá bonito, pessoal, mas o frio segue. Daqui a pouquinho também a Kátia Valente nos trazendo mais informações sobre aqui a temperatura e o tempo aqui na nossa região. 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Lembrando as notícias, tem aqui a produção da Central de Conteúdos da tua Rádio Alvorada, sob a coordenação da Ana Lúcia Giacomini, que estou aqui fazendo o programa, né? Um pouco emprestada, enquanto a Ana Lúcia se prepara para as férias dela. Também a gerência do Mauro Matesco e a direção do Frei Renor Pegoraro. Paz e bem, e iniciamos mais um No Ponto, servindo a notícia. Bom, pessoal, e vamos primeiro falar sobre os destaques do nosso site www.tuaradioalvorada.com.br. Os destaques no início dessa semana são: ISF Jardim do Sol convida moradores com hipertensão e diabetes para participar do grupo Viver Bem. Também o debut social da ABB Comunidade, que vai reunir 19 debutantes aqui em Marau, e acontece no início, ali pela metade de setembro. Também a Juventude Missionária, que realiza ações de evangelização em Marau e também no município de Itapuca. E Agosto Lilás, que coloca em pauta a rede de proteção à violência contra a mulher aqui em Marau. Na área da segurança, um incêndio de grandes proporções atingiu uma residência em Camargo no início da manhã. A gente trouxe bastante informações e depois a gente também vai relembrar um

0: pouquinho dessa ocorrência. Essas, então, as principais notícias que vão ser desenvolvidas aqui durante o programa. Então, siga sintonizado, siga conosco aqui no No Ponto, na 107.7. Seguimos com o nosso link comercial, mas já já voltamos.
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E voltamos com informação sobre evento, isso mesmo, começa num clima bom aqui o nosso No Ponto. E nós temos o debut social, mais uma edição então do debut social da ABB Comunidade, que vai ser realizado no dia 18 de setembro no CTG Felipe Portinho, aqui em Marau. A programação, pessoal, começa às 7h30 da noite, com o jantar seguido da cerimônia das debutantes. Nesse ano, são 19 adolescentes atendidas pelo projeto que vão participar dessa celebração, que mobiliza, em termos jovens, as famílias e a equipe do projeto, além de, claro, apoiadores. Em entrevista à tua Rádio Alvorada, a diretora do ABB Comunidade, a Marília Romani Xavier, explicou que podem participar adolescentes que frequentam o projeto e que tenham completado, então, 15 anos no período contemplado pela edição. Como o debut social passou a ocorrer a cada 2 anos, também participam jovens que completaram uma idade no ano passado. A preparação inclui a escolha e a prova dos vestidos, além de um ensaio fotográfico realizado no Parque Lauro Ricieri Bortolon. As debutantes terão cabelo e maquiagem preparados por salões parceiros. No dia da celebração, então, a Marília também comenta que a realização depende da participação conjunta das famílias, do poder público e das empresas e profissionais. Os ingressos estão à venda com as próprias debutantes e também com a coordenação do ABB Comunidade. Ou pelo telefone, anota aí. 3175-0470, 3175-0470. O valor é de R$ 55,00 para adultos e de R$ 30,00 para crianças de até 11 anos, lembrando, com um jantar incluído. A organização também segue buscando apoiadores para a realização do evento. Então, lembrando, se você também tem interesse de ser apoiador do debut social da ABB Comunidade, então, que vai acontecer no dia 18 de setembro. Agora, informação sobre saúde. Isso porque a Estratégia de Saúde da Família, a ESF Jardim do Sol, convida moradores com hipertensão ou diabetes para participar do grupo Bem Viver. A iniciativa busca promover cuidados com a saúde e incentivar o acompanhamento e o autocuidado. Durante os encontros, serão oferecidas orientações sobre a hipertensão e diabetes, além de dicas práticas para o dia a dia e momentos de convivência e apoio entre os participantes. Para você que gostou, ficou interessado, mais informações e detalhes sobre esses encontros estão pelo WhatsApp. Então, o número é o 549-3505-1640. 549-3505 ou 1640. Então, para você entrar em contato com a ESF Jardim do Sol para o grupo de moradores, né? Então, de pessoas com hipertensão e diabetes. Bem legal esse trabalho, então, da ESF Jardim do Sol. Mais informações aqui no nosso site. Lembrando para você que não segue também. Já ir olhar quais são os destaques www.tuaradioalvorada.com.br e as redes sociais também, nos siga nas redes sociais Tua Rádio Alvorada no Facebook e no Instagram e também, claro, os nossos projetos especiais que vão ao ar no nosso YouTube e também no nosso Spotify. Temos informação de religião. Isso porque a Juventude Missionária, que é ligada à Paróquia Cristo Rei de Marau, iniciou nessa semana a programação de ações de evangelização no bairro Guadalupe. E em setembro vai até Itapuca. Isso mesmo, a iniciativa reúne jovens de diferentes grupos católicos do município e busca aproximar a igreja da família e da comunidade.
Ele foi criado no final de 2024, para quem lembra, e conta com a participação de integrantes do Tal 04, do CLJ e do Cursílio Jovem, além do acampamento e do Grupo de Oração São Bento. Aqui em Marau, a primeira edição de 2026 vai ser realizada então no bairro Guadalupe, entre os dias 26 e 28 de agosto. Olhando aqui no nosso calendário, vai ser então entre quarta e esta sexta-feira. Os encontros começam às 7 horas da noite no salão da igreja local e são abertos a toda a comunidade. Na quarta-feira vai ter uma reflexão sobre perdão e sobre fé. E na quinta, dia 27, o tema é a família, com dinâmicas para os pais e atividades para as crianças. O encerramento ocorre na sexta, dia 28, com o momento mariano. Então, essa ação realizada pelos jovens da Juventude Missionária. E para quem ficou curioso, as atividades em Itapuca ocorrem em setembro, nos dias 5 e 6. 21 jovens missionários, então acompanhados, claro, por uma equipe de apoio, vão realizar visitas a famílias da área rural de Itapuca. Lembrando aqui o nosso colega, o Gabriel Grando, que faz parte do CLJ, também participa dessa juventude missionária. E a gente segue agora com uma música que é pedido de ouvinte. Lembrando para você que tá aqui acompanhando no ponto, ficou curioso, quer pedir uma música para te alegrar nesse início de tarde? Manda mensagem pro WhatsApp mais movimentado aqui de Marau e da região, 999-797515. Manda tua mensagem, pede a tua música também, que a gente traz informação, mas também já começa essa tarde mais tranquila, mais feliz, com música também aqui na 107.7, São Francisco, Terra Boa do Porca Véia.

0: Porca véia, um pouquinho de tradicionalismo aqui no nosso No Ponto, porque temos também informação aqui de tradicionalismo. O CTG Felipe Portinho realizou neste sábado, dia 22, a Ciranda Cultural de Prendas e Entreveiro Cultural de Peões. É a fase interna que escolhe os representantes do CTG nos eventos oficiais para a gestão 2026-2027. Vamos conhecer um pouquinho eles, pessoal? A bebezita de galpão é a Ana Laura Beto. E o bebezito Farroupilha, o Bento Sandri Lunelli, uns fofos. A boneca de galpão é a Aurora Bortoluzzi Grotto. A Bianca de Freitas, a Bibiana Miller Crestani e a Heloísa Medeiros Girardi. Essas, então, são as quatro bonequinhas de galpão do CTG. Agora, para prendas dente de leite, então temos a Agatha Sgarbi Crista, a Maria Luísa Ribeiro Ficanha, a Rafaela Vitória Baldissarelli Marcon e a Yasmin Mesomo Bife. Então, essas que são as prendas dente de leite. E temos também a primeira prenda pré-mirim, a Lara D'Ambros Poleto. A primeira prenda mirim, a Valentina da Silva Redu. A primeira prenda juvenil, a Heloísa Munhon Pires. E a segunda prenda juvenil, a Ana Júlia Fior Faé. E a primeira prenda adulta, que é a Luísa Munhon Pires. Agora na parte dos meninos, tem o primeiro piazito Farroupilha, o Henrique Medeiros Girardi. O primeiro piá Farroupilha, o Davi Romanini da Rosa. E o primeiro guri Farroupilha, o Pedro Otávio Cinci. Além desses, né, que foram escolhidos, também foram escolhidos um casal de padrinhos, que é a Caroline Ribeiro Xavier e o Fernando de Melo. Então, esses que são os escolhidos para compor a gestão 2026-2027 do CTG Felipe Portinho. Pessoal, a gente vai para o link comercial agora e logo mais voltamos com informação de saúde. Hoje falando um pouquinho sobre o Agosto Branco. E para me ajudar com isso, então, também temos o Eduardo Serri, que está em contato com o doutor para falar sobre o Agosto Branco logo depois do break.
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4: O açúcar está presente na mesa de diferentes formas. Fonte de calorias vazias que não agregam nutrientes ao organismo, ele é um dos grandes vilões da vida saudável. Abolir esse ingrediente é algo que deve ser feito aos poucos, para evitar a síndrome da abstinência, que pode surgir de diversas formas: insônia, irritação e até dores de cabeça. Isso ocorre porque o açúcar é uma substância tão viciante quanto a cocaína. Para não sofrer, os docinhos do dia a dia podem sim ser trocados por frutas doces, como a manga, a uva e o caqui, que são ricos em frutose, um açúcar natural e mais saudável, com certeza. Já o cafezinho e o suco podem ser adoçados com adoçantes de estévia, sucralose ou aspartame, para não perder a referência do sabor. Até o chocolate ao leite pode ser substituído pela versão amarga, com 70% cacau. O corpo não vai sentir falta porque você vai continuar fornecendo energia para ele, mas por meio dos carboidratos, como pães, batata, massas e o arroz. Dê preferência sempre à versão integral.
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1: Agora, 1:00, 1:00 PM, 15 graus, aumentou 1 grau, pessoal, desde que a gente começou o programa, meia hora atrás, 15 graus aqui no centro de Amaral. 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E vamos falar agora sobre
0: saúde e bem-estar.
1: 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E para essa conversa, eu chamo aqui o Eduardo Serri, nosso repórter, que está conversando com o doutor, então, sobre Agosto Branco.
2: Pessoal, Agosto Branco é o mês da conscientização a respeito do câncer de pulmão. E a gente fala agora um pouquinho sobre isso com o Dr. Rafael Cadori, ele que é cirurgião torácico, vai explicar um pouquinho pra gente sobre essa doença, né, Dr. Rafael? Nós conversávamos aqui em off que ela é a doença, uma das doenças que mais mata no mundo, e falando de cânceres, ela é a que mais mata. Vamos começar explicando então pro pessoal o que, que é o câncer de pulmão e como é que ele é desenvolvido dentro de nós. Bem-vindo à nossa programação.
3: Obrigado pelo convite. Primeiramente, então, falando um pouquinho sobre o que é o câncer de pulmão, assim como os outros tumores, então, são células malignas que se desenvolvem no pulmão, normalmente na parte dos brônquios, né, onde se inicia a maior parte dos nossos cânceres, e por ser um tumor numa localização ruim, ele normalmente não causa nenhum sintoma. Por isso, boa parte das vezes, esses tumores são diagnosticados numa fase mais tardia. E só para salientar, então, o porquê da importância do Agosto Branco, para ter uma noção, o câncer de pulmão por si só, ele é em torno de 20 a 25% das mortes totais de câncer no mundo. Então, imagine que ele sozinho é um quarto das mortes de câncer no mundo. Ele é mais que o dobro do segundo lugar, que é câncer colorretal, isso no mundo, né? No Brasil, a gente tem uma incidência um pouquinho diferente, em função de sermos um país subdesenvolvido. No caso da mulher, a gente perde para mama, e no homem, a gente perde para próstata. Mas, ainda assim, ele se mantém em segundo lugar.
2: O que que causa o câncer de pulmão, né? A gente costuma associar, obviamente, muito ao cigarro, mas falando de como funciona no nosso sistema, doutor, qual a relação da fumaça, do cigarro em si, com o nosso pulmão que causa esse câncer?
3: Então, é sabido de todo mundo, né? Desde as campanhas que começaram no final da década de 90, início dos anos 2000, campanhas de cessação de tabagismo e a perda da propaganda das marcas de cigarro no mercado. Então, realmente, o cigarro ainda é o grande vilão da história, né? Hoje em dia, mais ou menos 80% dos pacientes ainda são tabagistas. E em torno de 20%, dependendo do local e da incidência, até 30% dos pacientes não são tabagistas. Como um paciente não tabagista pode desenvolver um câncer? No paciente que é tabagista, fica óbvio que a inflamação crônica, né, e a exposição à poluição da fumaça do cigarro inalada, que tem muitos subprodutos que são carcinogênicos, o paciente vai desenvolver uma lesão inicial e isso vai se tornar futuramente um câncer. Nos casos dos pacientes que não fumam, existe possivelmente um componente genético, existe algum grau de exposição da fumaça ou até mesmo tabagismo passivo e alguns fatores que não são bem sabidos, talvez da alimentação, industrialização. O que se sabe é que a urbanização e no mundo ocidental também o câncer é muito mais evidente do que no mundo oriental.
2: Qual que é o padrão de paciente, doutor Rafael, que tem câncer de pulmão?
3: Nós temos dois cenários aqui, né? Então, a imensa maioria desses pacientes que são tabagistas no dia a dia são pacientes ali acima dos 60 anos, 55, 60 anos, que fumaram durante uma boa parte da sua vida e que vão fazer algum exame de imagem ou que já tem algum sintoma e que se apresenta uma lesão pulmonar que é muito sugestiva de câncer, ou até mesmo, eventualmente, ele já se encontra num estágio mais avançado, com envolvimento de parede, envolvimento de outros órgãos, ou até mesmo doença metastática, que é aquela doença mais avançada. O que chama atenção é o segundo padrão de pacientes, que são pacientes não tabagistas e mulheres. Nós temos um número muito grande de mulheres, então veja bem, na década de 90, ali, quando a gente tinha 80, 90, que a gente tinha muita propaganda de cigarro, tínhamos Fórmula 1 com todas as marcas de cigarro patrocinando, o padrão do paciente que tinha câncer de pulmão era classicamente um homem acima de 60 anos que fumava. Isso era 90% dos casos. E esse número foi reduzindo e houve também um aumento muito grande de tabagismo em mulheres. Então passou a diminuir o número de homens e aumentar o número de mulheres. Então isso, o que está chamando a atenção hoje em dia é um aumento significativo em pacientes, primeiro, do sexo feminino, que não era a maioria, e estão se tornando praticamente a metade dos casos que nós estamos vendo hoje em dia, e também pacientes que não fumam, né, ou nunca fumaram, e que também estão apresentando tumores.
2: Olhando para isso, eu te pergunto, o câncer de pulmão demora para se desenvolver, ou nesses casos ele geralmente só demora muito para ser identificado?
3: Na imensa maioria das vezes, ele apenas demora para ser identificado. Para ter uma ideia, o aumento do câncer de pulmão dentro do organismo do paciente, a duplicação de tamanho dele leva em torno de 120 a 180 dias. Ou seja, em meio ano esse paciente vai ter o dobro do volume ou do tamanho daquela lesão. Por isso que se desenvolveu ao longo dos anos uma possibilidade de tentar identificar esses tumores mais precoces, porque na verdade o que estava acontecendo, e é o que acontece na imensa maioria das vezes, nós identificamos esses pacientes num cenário mais avançado. Ou seja, hoje 80% dos cânceres que a gente diagnostica e começa a tratar estão numa fase avançada, e nós vamos conseguir cura mesmo e tratamento efetivo visando a cura em torno de 20% dos pacientes. A gente, 80% a gente vai acabar perdendo pelo tumor ou vai diagnosticar eles numa fase mais tardia.
2: Como é que a gente identifica? E aí, nesse caso, é a mesma doença, né? Então, eu imagino que os sintomas sejam os mesmos, tanto para a pessoa que fuma há muito tempo, que sabe que corre esse risco, quanto para o paciente que você comentou, que não fuma.
3: O grande problema do câncer de pulmão é justamente afetar um órgão que não tem nervo de sensibilidade. Então, muitas vezes, o paciente não sente dor, não tem basicamente nenhum sintoma, ou apenas apresenta uma tosse, que é muito característica mesmo, até mesmo do paciente que fuma. Ele é um paciente que normalmente tosse mais que o normal, e ele leva isso por normal, e quando vê, na verdade, ele já está desenvolvendo um tumor, e quando ele vai procurar ajuda, ou quando ele acaba tendo um sintoma mais importante, por exemplo, dor ou tosse com sangue, que eles são sintomas mais específicos do câncer, ele já vai estar numa fase mais avançada. Isso para tabagistas quanto para não tabagistas. O que preocupa é quando o paciente fica assim, ou seja, ele começa a ter falta de ar, ele tem uma tosse persistente, principalmente uma tosse com sangue, começa a perder peso, ou ele tem surgimento de ínguas na região cervical, na região do pescoço, que podem ser já uma doença, um acometimento mais avançado da doença, ou até mesmo doenças mais avançadas ainda, como, por exemplo, lesões ósseas que vão causar dor, lesões cerebrais que vão causar dor de cabeça, tonturas, enfim, sintomas do sistema nervoso central.
2: Doutor, e agora falando sobre o tratamento, e já puxando justamente para o teu trabalho. Então, o nosso ouvinte que está nos escutando identificou que pode fazer parte de algum desses fatores de risco e está com algum desses sintomas. Vem aqui, consulta contigo e quais são os próximos passos. Então, como é que é identificada essa doença? Que tipos de exames tu vai pedir? Como é que é feito o diagnóstico do câncer de pulmão?
3: Bom, o primeiro exame que o paciente precisa fazer para todos os pacientes com qualquer sintoma ou fator de risco é uma tomografia de tórax, de preferência com contraste. A tomografia de tórax, ela é o exame de imagem de eleição para ver o pulmão. A partir da tomografia, nós vamos identificar a lesão, o tamanho dela, a localização, a extensão dela no tórax. E a partir dali, gera a investigação, sim ou não, se o paciente realmente tem uma lesão suspeita. São feitos exames que, para tentar, a gente chama de estadiamento, ou seja, ver em que grau está a doença desse paciente. Se ela está espalhada, se ela está restrita ao tórax, restrita ao pulmão, para definir depois se ele é um paciente que tem condições de ser retirada essa lesão, ou se ele é um paciente que somente vai para radioterapia, quimioterapia, algum tratamento a mais.
2: Quais são as principais formas hoje em dia? Tu falou agora sobre quimioterapia, radioterapia. Quais são as formas de tratamento que a gente tem para o câncer de pulmão?
3: Bom, em primeiro lugar, começando pelos casos mais iniciais. Aquele paciente que é diagnosticado eventualmente teve uma gripe, fez uma tomografia, porque teve medo, a gente passou muitos sustos com o Covid, com a gripe A. Então, os pacientes têm feito cada vez mais exames. Ele fez uma tomografia, ele tinha um fator de risco que apareceu uma lesão no pulmão. Foi feita toda a investigação, ele não tem metástase, é um paciente em bom estado de saúde, tem uma função pulmonar boa. Esse paciente é candidato a tratamento cirúrgico. E hoje em dia o tratamento cirúrgico passa por duas maneiras: tratamentos minimamente invasivos, por exemplo, cirurgia por vídeo ou cirurgia robótica, com a retirada daquela parte do pulmão afetada. Ou cirurgia aberta, né, que é a cirurgia normal, convencional, cortada. Alguns pacientes isso será suficiente e não precisarão de nenhum tratamento além disso, ou seja, nem todo paciente com câncer de pulmão precisará de quimioterapia ou até radioterapia. Bom, num segundo cenário, existem pacientes que têm uma doença um pouco mais avançada, com linfonodos comprometidos, com lesões em outros locais e que vão precisar de tratamento que a gente chama de sistêmico. O que é tratamento sistêmico? São tratamentos em que o paciente vai receber medicação injetável ou via oral e isso vai circular por todo o corpo do paciente. Esses tratamentos são conhecidos habitualmente como quimioterapia. Nem tudo é quimioterapia. Hoje em dia existem imunoterapias que são muito efetivas para câncer de pulmão, em especial alguns pacientes em que as pesquisas genéticas são favoráveis. Existem tratamentos alvo para pacientes que existem mutações específicas e a gente tem pelo menos 3 mutações bem identificáveis para câncer de pulmão, em que o tratamento é muito mais efetivo que a quimioterapia convencional. Então, isso abre um leque de oportunidades e nós hoje temos, por exemplo, a tranquilidade de dizer para o paciente como se fala normalmente num paciente que tem câncer muito avançado ou metastático: doutor, eu tenho 1 ano de vida, quanto tempo de vida eu tenho? Hoje em dia eu não tenho mais como dizer para o paciente que ele tem 1 ano de vida, porque nós temos pacientes em tratamento com 7, 8, 10 anos de vida, com tratamentos mais novos. Então, graças a inúmeras pesquisas, hoje em dia o câncer de pulmão é o número 1 também, em pesquisas de novos fármacos, né, novos medicamentos, novos tratamentos, e nós temos pacientes que têm aí uma longevidade muito grande, até mesmo vir a falecer de outra coisa que não do tumor, e o tumor acaba sendo controlado.
2: Aproveitando que você falou justamente sobre o tratamento, sobre a evolução de pesquisas e tecnologia, o doutor Rafael é nosso parceiro e também parceiro aqui do HCR Clinic, que é onde nós estamos agora. Então, doutor, aproveita para falar um pouco sobre o teu trabalho nessa área e sobre o atendimento do HCR Clinic no que diz respeito ao câncer de pulmão.
3: Bom, como cirurgião torácico, claro que o meu dia a dia é muito voltado para essas doenças pulmonares muito específicas, como o câncer de pulmão. Nós temos basicamente uma média de cirurgias, de 1 ou 2 cirurgias por semana de câncer de pulmão. Então, imagine vocês que o número realmente ainda é bem grande. Por um lado, nós temos um excelente resultado, principalmente em pacientes que fazem cirurgias minimamente invasivas, pois fizeram exames diagnósticos e descobriram tumores iniciais. Então, a cirurgia por vídeo ou cirurgia robótica é uma realidade hoje em dia. Então, são cirurgias muito menos agressivas e o paciente tem uma recuperação pronta e a chance de cura aumenta e muito. Então, esse é o melhor cenário que a gente consegue fazer. Aqui na HCR Clinic, eu atendo nas quartas-feiras, as nossas tomografias são feitas lá em cima no hospital. Todo paciente que tem fator de risco, a gente pede para fazer o rastreio. Eu vou falar um pouquinho sobre o rastreio daqui um pouquinho. E a partir dali, o paciente vai receber a sua indicação de sim, seguir a investigação ou tratamento, ou se ele realmente não tem nada.
2: Tu comentou sobre o rastreio e vamos explicar para quem nos escuta o que seria então esse rastreio.
3: Bom, o Agosto Branco foi justamente desenvolvido aos moldes do que a gente já tinha de Outubro Rosa e Novembro Azul. O Outubro Rosa é o mês de conscientização do câncer de mama e o Novembro Azul do câncer de próstata, que são os cânceres que a gente mais tinha evidência de prevenção, porque são tumores extremamente prevalentes e a nossa população, com o envelhecimento e com o passar do tempo, foi evidenciado que prevenir esse tipo de tumor ou identificar ele no início é muito mais fácil de tratar e a chance de cura do paciente é muito maior. Ao longo de muitos anos, das últimas duas décadas, se evidenciou a mesma coisa para o câncer de pulmão, por isso que foi criado o Agosto Branco. Então, o que se identificou? Os pacientes que têm fatores de risco claramente, ou seja, pacientes que são tabagistas ou que foram tabagistas na faixa de acima dos 50 anos até 80 anos em boa saúde ou que fumaram por mais de 20 anos, esses pacientes merecem e precisam fazer rastreio de câncer de pulmão e hoje em dia a gente usa tomografia. A tomografia não é a tomografia habitual, é uma tomografia mais rápida chamada de tomografia de baixa dose, em que apenas o objetivo é rastrear o pulmão do paciente de maneira que possamos identificar lesões pequenas e a partir dessa lesão pequena tentar tratar o paciente o mais precoce possível. E aqui faço um adendo que o paciente que tem esse tipo de lesão diagnosticada numa tomografia de baixa dose, a chance de cura dele fica acima de 80%. Então, nós estamos, ao invés de perder 80% dos pacientes, nós estamos curando 80% dos pacientes. Por isso que é tão importante falar de prevenção do câncer de pulmão, sim, em especial para aqueles pacientes que têm fator de risco, né? Além desses que eu falei, histórico familiar também é uma coisa muito importante. E outro dado importante é que o tratamento para o paciente que fez o rastreio e identificou uma lesão inicial, é muito mais brando, com certeza, do que passar por um tratamento mais agressivo, ou até mesmo quimioterapia, radioterapia, ou perder a chance de receber o tratamento com chance de cura. Então, a partir desses dados e dessas evidências dos últimos anos, desde 2023, a Sociedade Brasileira de Cirurgia Torácica e Pneumologia, bem como a Sociedade Americana, colocou no rol dos convênios e também para todos os pacientes e tentando conscientizar não somente os pacientes, mas também conscientizar os colegas médicos que também tratam esse tipo de paciente, por exemplo, os nossos colegas cardiologistas, os nossos colegas urologistas que atendem a uma população que é tabagista, que tem esse histórico, ou médico do posto de saúde que também vai atender esse perfil de paciente, que ele lembre também de não pedir somente a tomografia, a mamografia para a mama, a colonoscopia para o cólon, ou que mande para o urologista para a prevenção do câncer de mama, câncer colorretal ou câncer de próstata, mas que também lembre do pulmão, afinal ele é o câncer que mais mata no mundo, então preveni-lo faz todo sentido.
2: Pois é, então esse rastreio ajuda a já acabar com o problema na fase inicial, né, doutor? E então eu vou aproveitar para te pedir para que você explique rapidamente, assim, em níveis, como é que o câncer chega a ser um câncer. Tu falou então que tem primeiro essas pequenas lesões e aí chega depois lá na fase da metástase. Vamos explicar como se fossem níveis. O nível 1 é isso, o nível 2 é isso. E aí já fica também interessante para o nosso público entender a importância de procurar ajuda e tratamento o mais cedo possível para que, como você comentou, a chance de erradicar essa doença aí seja maior.
3: Tudo começa, assim como, por exemplo, um exemplo bem clássico daqueles pólipos colorretais, por exemplo, que o paciente identifica numa colonoscopia, no pulmão não é diferente. Tudo começa com uma lesão inicial que a gente chama de metaplasia. A metaplasia é quando uma célula muito inflamada começa a se proliferar indiscriminadamente, ela não para. E isso vai se tornar um primeiro tumor inicial. Esse tumor inicial, ele se chama de tumor in situ, ele é o tumor que pega somente aquela parte inicial do pulmão. E isso, com o passar dos meses, vai crescendo e ele passa a pegar mais parte do parênquima pulmonar, que é o grosseiro do pulmão. A partir dali, nós vamos ter um nódulo pulmonar. Esse nódulo pulmonar é a manifestação mais comum e é aquilo que a gente vê normalmente na tomografia numa lesão chamada de vidro fosco. A lesão em vidro fosco é aquela lesão que ficou muito, muito conhecida na época do Covid, que os pacientes tinham 20, 30, 40% do pulmão em vidro fosco. O vidro fosco nada mais é do que o preenchimento dos alvéolos e de uma parte do pulmão por células ou por secreção que fazem isso aparecer dessa maneira na tomografia. A partir dali ele vai ter um componente sólido, que já é um câncer já bem, bem delimitado, e essa seria a fase inicial do tumor, que é a fase em que ele é um nódulo pequeno, normalmente abaixo de 3 centímetros. A partir dali, começa a aumentar muito o risco de que as ínguas entre os dois pulmões ou as ínguas que drenam o pulmão começam a estar afetadas, e a partir dessas ínguas passar para o organismo e circular em todo o corpo e então se depositar células malignas em outros locais do organismo. E aí aqui cito os principais, né, que são o cérebro, né, sistema nervoso central, o esqueleto axial, que são os ossos, né, os ossos, fígado e glândulas adrenais, que são glândulas que ficam em cima dos dois rins. Essas são as principais localizações em que o paciente vai ter metástase. Então, essa é a história natural da doença, passando de uma inflamação inicial, de um tumor muito pequeno, até que ele cresça e desenvolva metástases e circule no organismo, atingindo outros órgãos que não o pulmão.
2: Doutor, agora que a gente conhece essa doença, vamos falar sobre o depois. Existe, né? Felizmente, existe vida após o câncer, e como é que é essa vida? Então, a pessoa passou por isso, seja ela que tenha feito uma cirurgia lá na fase inicial, ou alguém que conseguiu se salvar, esses 20% que tu comentou que saem dessa fase avançada, né, que conseguem passar por isso, como é que é a vida depois do tratamento do câncer de pulmão?
3: Hoje em dia, graças às novas tecnologias, a gente tem conseguido fazer cirurgias cada vez menos invasivas. Então, o paciente, mesmo que com a retirada de uma parte do pulmão cirurgicamente para a retirada da lesão, o pulmão remanescente mais ou menos toma a conta daquela parte do pulmão que foi retirada. Então, o paciente praticamente não sente isso no dia a dia. E ele vai seguir o acompanhamento após a retirada, tendo que fazer quimioterapia ou um tratamento-alvo depois, mesmo assim, sim ou não, ele vai seguir o acompanhamento por normalmente 5 anos. A vida do paciente tende a ser normal, né? A imensa maioria dos pacientes tem uma vida normal, voltam às suas atividades diárias em breve, né? Em questão de 60 a 90 dias eles já estão nas suas atividades normais, e ele parte para um seguimento, ou seja, a cada tanto ele vai fazer exames para a gente identificar também precocemente se há recidiva ou se voltou o tumor ou se apareceu em algum outro lugar, e ele vai acompanhando de pertinho durante todo esse período. Claro que depois do segundo ou terceiro ano a gente esparça isso para semestralmente até o quinto ano. Normalmente o paciente após o quinto ano, não tendo evidência de nenhuma recidiva, de não ter nada e que ficou bem, ele recebe alta, ou seja, ele ficou realmente curado do seu tumor. E mesmo aqueles pacientes em que nós não pegamos numa fase inicial e que após a cirurgia a gente descobriu que ele precisava fazer algum tratamento, com os novos tratamentos que a gente tem, ainda assim o paciente tem uma chance muito boa de cura, ou seja, vale a pena buscar o tratamento e fazê-lo, porque não é mais como era antigamente, aquela quimioterapia que assustava falar em quimioterapia, assustava falar em radioterapia, assustava falar em retirada do pulmão por câncer. Hoje em dia nós temos inúmeras maneiras de fazer isso de uma forma mais efetiva, mais branda, e que o paciente, muito pelo contrário, não fica debilitado de maneira nenhuma, ele tem suas atividades normais e uma vida normal, e sim, existe vida após o câncer, e sim, existe cura do câncer, até mesmo em casos um pouco mais avançados.
2: Doutor, quero te agradecer por me receber aqui, passar um pouco desse teu conhecimento, só um pouquinho, né? Porque afinal, em 20 minutos, falar de um assunto tão complexo e tão importante, muito obrigado mesmo pela tua atenção. Eu quero que tu reforce, então, para os nossos ouvintes, tô com uma dúvida, tô com uma tosse, tô com medo, como é que pode te encontrar, onde é que tu atende, telefone de contato para marcar uma consulta aqui com você.
3: Bom, o que tem que ficar de mensagem é que sempre vai ser melhor a prevenção do que correr atrás já de uma lesão mais avançada. Então, tosse persistente, pacientes que têm um fator de risco, fumantes, tem que fazer exame, tá? Tem que buscar tem que buscar ajuda. 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
2: Muito obrigado, Dr. Rafael Cadori, cirurgião torácico, atende aqui no HCR Clinic e conversou com a gente um pouco sobre o agosto branco, prevenção do câncer de pulmão. 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De Eduardo Serri, devolvendo a programação da tua rádio Alvorada.
1: Obrigada, Eduardo Serri. Eduardo, então, que conversou com o Rafael Cadori sobre o agosto branco. Lembrando que se tu perdeu algum ponto dessa entrevista e quer escutar ela novamente na íntegra, ela está disponível no site da tua rádio Alvorada, na aba Podcasts. É bem fácil de encontrar. Para você também que tem algum, por exemplo, um comentário favorito ou algum programa que passa aqui na rádio e quer escutar novamente, você pode entrar aqui no www.tuaradioalvorada.com.br. Daí você vai ver as notícias em destaque no site e ali embaixo vai ter podcasts. Aqui aparece os programas Saúde e Esportes, mas você pode clicar então nas flechinhas que estão do lado para ver a opinião, as entrevistas, o giro pela região, o balcão de empregos e também o mercado agrícola. Além das entrevistas do Saúde e Bem-Estar Podcast e do Aqui é o Meu Lugar, que está na 12ª temporada. Isso aí, agora a gente segue o nosso programa com o link comercial e logo logo voltamos, fique conectado conosco.
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1: Depois do Saúde, voltamos com mais informação aqui no No Ponto, lembrando, até às 2 horas junto com você. Agora, 1h31, 16 graus a temperatura, que continua subindo aqui no centro de Marau. 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Bom, seguimos aqui chamando ela, a Kátia Valente, porque é hora de falar sobre...
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0: na região. Quarta-feira, aí sim, as temperaturas sobem de forma bem mais rápida. A amplitude térmica também será bastante grande, mas até mesmo as temperaturas da manhã já não são tão baixas. Elas variam em média entre 7 e 9 graus aqui na nossa região. E aí, durante a tarde, os termômetros já passam dos 22, podendo se aproximar até em áreas mais ao norte do 20, de 24 graus. Ou seja, toda a nossa região aqui já com temperaturas bem mais elevadas. E os ventos também voltando a soprar já do quadrante norte, ou seja, muda totalmente de quadrante os ventos, e esses ventos já devem trazer esse ar um pouco mais aquecido, por isso a massa de ar polar perde intensidade. Mas é a partir da quinta-feira, especialmente, que as instabilidades voltam a tomar conta do estado. Aqui na nossa região, ainda é uma instabilidade bastante isolada, pode ter até alguma pancada e outra por aqui, mas a maior parte do dia é aquele tempo mais nublado que predomina e a temperatura sobe e vai chegar aos 26 graus. A sexta-feira deve ser até de temperaturas beirando os 30 graus por aqui. Veja como esquenta no final, né, no final da semana. E aí tudo indica que a instabilidade vai ganhar força. Podemos voltar a ter chuvas bem expressivas durante o final de semana. Com a previsão do tempo, Kátia Valente.
1: Muito obrigada, Kátia Valente, aqui com uma previsão do tempo. Pessoal, falando aqui sobre um incêndio, isso mesmo, trazendo uma informação que foi muito divulgada aqui no início da programação da tua Rádio Alvorada, ainda no início da nossa manhã, então, de segunda-feira. Um incêndio de grandes proporções que atingiu uma residência em Camargo, no bairro Santo Antônio. Segundo informações da Brigada Militar, a guarnição de Camargo realizou o isolamento da área e tentou acessar o imóvel ainda no início da manhã, mas a estrutura já estava praticamente toda consumida pelas chamas, impossibilitando então a entrada sem equipamentos específicos. O Corpo de Bombeiros de Marau foi acionado então para atender a essa ocorrência. Enquanto a equipe se deslocava até Camargo, a prefeitura camarguense disponibilizou um caminhão-pipa para auxiliar no combate ao fogo. Segundo a ABM, com o apoio então desse caminhão-pipa, foi possível reduzir consideravelmente as chamas antes então da chegada dos bombeiros, que depois atenderam a essa ocorrência. Bom, as informações são de que não houve então nenhum ferido, nenhuma pessoa ficou ferida nesse caso, mas as circunstâncias que provocaram esse incêndio ainda não foram informadas pelos órgãos competentes, então que ainda está realizando essa observação, né, do que causou esse incêndio em uma residência em Camargo. As fotos do incêndio também estão disponíveis na nossa rede social e também no nosso site. Realmente, a casa que teve a estrutura, que era de estrutura de madeira, então toda danificada por causa de um incêndio de grandes proporções. Bom, assim a gente segue também para o nosso link comercial e logo mais voltamos agora para falar sobre esporte.
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5: Agora no ponto, eu convido ele, o Vini Gajewski, para falar sobre...
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5: Isso aí, o nosso papo agora é sobre esporte. E sobre isso nós vamos conversar então com o Vini Gajewski, saber o que está acontecendo no mundo da bola. E aí, Vini?
9: Alô, você ligado na programação da tua Rádio Alvorada, uma excelente sexta-feira para você, fim de semana chegando, e a gente vai trazendo os esportes aqui na sua programação. A gente abre falando do Internacional, que anunciou o seu novo centroavante, o seu novo camisa 9. Trata-se do atacante Antônio Sanabria, paraguaio de 30 anos, estava na Cremonese da Itália. Ele já foi anunciado e já está no boletim informativo diário da CBF, está disponível para o jogo contra o Atlético Mineiro nesse sábado. O duelo com o Galo acontece no sábado, então, às 18h30, válido pela 24ª rodada do Campeonato Brasileiro. O Inter vem tendo vários problemas ofensivos, o que pode, inclusive, acelerar esse processo de estreia do Sanabria. A última participação em jogo do jogador foi na Copa do Mundo, no fim de junho, então ele está quase 2 meses sem jogar, precisa ainda aprimorar um pouco a parte física, então ele deve ser relacionado, mas a chance de estrear efetivamente são baixas. Vai depender muito do andamento do jogo, obviamente, porque se o Inter precisar, ele com certeza vai ser acionado. O atacante paraguaio, ele foi revelado na base do Barcelona, mas ele estreou como profissional pelo Sassuolo da Itália antes de ir para Roma. Ele também atuou por times como Genoa da Itália, Torino, Betis, Gijón da Espanha, e ele, como a gente falou anteriormente, pertencia à Cremonese da Itália, que fica com 50% do seu passe, os outros 50% ficam com o Inter, além de ter disputado a última Copa do Mundo pela seleção do Paraguai. Se vai dar certo essa contratação ou não, é papo para mais para frente, mas a gente tem que destacar aqui a criatividade da diretoria do Internacional, que mesmo sem o dinheiro em caixa, conseguiu buscar um atacante, não gastou para contratá-lo, que é mais importante, e se retornar em gols, vai ajudar e muito o Inter a escapar dessa situação difícil, sair de perto do Z4. Logo a logo tem Grenal, então pode ser que ele já faça também uma estreia com um gol em clássico, o que ajuda inclusive na moral com a torcida. Com isso, o Inter deve ter fechado o seu ciclo de contratações. Foi especulado nas últimas semanas o Bacambu da República Democrática do Congo, que não conseguiu ir para frente o negócio, e o Alex Arce do Rivadavia, que era o que parecia estar mais perto de defender o Inter, também o negócio não foi para frente, então o Sanabria deve ser o último reforço do Inter nessa janela até o fim da temporada. Agora a gente fala de Grêmio, que tem desafio. no domingo contra o Bragantino fora de casa. Outro duelo difícil para o Tricolor, para também tentar sair dessa zona nebulosa de perto do Z4 e, quem sabe, engrenar mais uma vitória no Campeonato Brasileiro depois de ter perdido fora de casa para o Atlético Mineiro. O Grêmio que vai contar, pelo menos no banco, com Danilo Barbosa. O volante foi apresentado na quinta-feira lá no CT Luiz Carvalho. Ele que fez a sua base no Grêmio em 2008 e 2009, falou sobre ter vivido embaixo da arquibancada do Estádio Olímpico e se mostrou bastante disposto a já ajudar o técnico Luiz Castro no jogo do fim de semana. A gente lembra que o Grêmio não vai contar com Nardoni machucado e Dodi machucado, dois meio-campos. Então o Danilo Barbosa pode ter acelerado o seu processo de estreia. E nesse vai e vem de jogadores, o Grêmio tem processo de renovação em andamento com o Carlos Vinícius. E informação dessa quinta-feira é que o Grêmio quitou algumas pendências que tinha com o atleta em meio dessa tentativa de renovação com o atacante gremista. Ele tem contrato apenas até o fim do ano com o Grêmio, já pode inclusive assinar pré-contrato com qualquer time. O time do México, inclusive, essa semana fez uma sondagem, mas o Grêmio tenta renovar com o centroavante, artilheiro da equipe, o mais rápido possível, ofereceu um contrato até o fim de 2028 por Carlos Vinícius, por enquanto, sem posicionamento do jogador e do seu staff. A pedida dele, segundo informações de bastidores, é de cerca de 2,5 milhões por mês. É um valor bastante alto para um atacante. Se ele entregar os gols que costumava entregar antes da pausa para a Copa, se for mais participativo, talvez valha o investimento. Mas no momento, eu não sei se o Grêmio tem essa disponibilidade de gastar tanto assim em um jogador. O Grêmio já gasta 2,5 milhões por mês com o Bright White, o outro atacante que é o reserva. O Carlos Vinícius foi contratado pelo Grêmio em julho de 2025, na gestão do presidente Alberto Guerra. Desde então, são 30 gols em 54 jogos. É uma marca bastante importante, ele é o jogador mais efetivo do Grêmio. Vamos ver os próximos capítulos do Grêmio dentro e fora de campo, com ou sem Carlos Vinícius.
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5: Muito obrigada, Vini. Vini trazendo pra gente aqui no ponto as informações sobre o esporte. Daqui a pouquinho vamos com música, pedido de ouvinte, os Bertucci, convite que eu recebi. E a gente segue aqui agradecendo você que está na nossa companhia por ter ficado junto comigo nessa hora de programação, nesse No Ponto. 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E antes de me despedir, vamos com música, pessoal. Vamos com música, então, o convite que eu recebi dos Bertucci. Também tem mensagem aqui da ouvinte, que é a Nilceia, nossa querida Nilceia, sempre junto conosco aqui na programação. Me mandou um boa tarde e eu também desejo para você e para todo mundo que está levando aqui a tua Rádio Alvorada junto contigo durante esse início de tarde, uma ótima, que seja uma ótima tarde, que seja um ótimo dia e um ótimo finalzinho de mês, né? Daqui a pouquinho já terminando agosto e iniciando o mês de setembro. Vamos lá, convite que eu recebi dos Bertucci.

Essa música é pedido de ouvinte aqui, assim eu vou me despedindo. Pessoal, foi muito bom passar essa tarde junto com você, mas continue aqui sintonizado na 107.7. Isso mesmo, tem muito mais música, muito mais diversão, mais animação e com certeza uma companhia muito gostosa para a sua tarde de segunda-feira, dia 24 aqui de agosto de 2026. Agora 16 graus. Para quem lembra, a gente começou o nosso programa aqui com 15 graus. Tem algum ouvinte aqui atento que pode me ajudar? Era 15, né? Começamos o programa com 15 graus, já estamos em 16 graus aqui, então, nesta tarde de segunda-feira. E assim eu me despeço de você, paz e bem. Deixo aqui a novidade dos Paralamas do Sucesso para começar. Aqui o programa Encerral no Ponto. Daqui a pouquinho o Em Alta já começa aqui na 107.7. Um grande abraço!

No ponto, finalizando agora, a gente escutou Paralamas do Sucesso, isso mesmo, a novidade. Continua aqui ligadinho que nós vamos ter em breve também o Notícias da Hora. Falei que estava me despedindo, mas senti saudade. Voltei um pouquinho para conversar com você também de novo. Também dando aquele abraço para os patrocinadores Agroleite, Acasion Odontologia e também a Nativo Topografia. Isso aí, pessoal, um grande abraço, paz e bem.

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6: 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Ao menos 19 mortes no trânsito foram registradas no final de semana entre meio-dia de sexta-feira e meio-dia desta segunda-feira, considerando deslocamentos realizados nos 2 turnos em dias úteis em decorrência de viagens de final de semana. O acidente mais recente aconteceu na manhã desta segunda-feira em Westfália, no Vale do Taquari. O motociclista de 24 anos morreu após perder o controle do veículo quando transitava pelo quilômetro 66 da RS-453. Uma passageira de 23 anos foi encaminhada para atendimento médico em Bento Gonçalves, na Serra. Não há informações sobre o estado de saúde dela. Os demais registros foram em Bento Gonçalves, Tapera, Canguçu, Pelotas, Sapucaia do Sul e Arvorezinha. O Ministério dos Transportes atualizou o aplicativo CNH do Brasil nesta segunda-feira. Com isso, a plataforma permite que os motoristas possam verificar quando passaram por um pedágio do sistema Free Flow. Segundo o Ministério, a funcionalidade permitirá consultar passagens registradas nas rodovias federais ou estaduais. Além da consulta, o usuário terá acesso a informações sobre a concessionária responsável e sobre o canal indicado para o pagamento do pedágio. 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O presidente americano Donald Trump anunciou nesta segunda-feira que vai aumentar as tarifas de uma série de produtos do setor automotivo do Canadá a partir de 2027, em um momento em que os dois parceiros comerciais escalam uma guerra tarifária. Atualmente, as tarifas sobre os automóveis são de 25%, se não incluírem materiais americanos em sua fabricação, enquanto as importações de aço já têm, no geral, tarifas de 50%. Na sexta-feira, Estados Unidos e Canadá fracassaram em suas negociações para chegar a um acordo que evitasse a imposição de novas tarifas de 50% por parte do governo Trump sobre uma série de produtos canadenses. Essas tarifas entraram em vigor no final de semana. 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
6: Próxima edição, às 3 horas.
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2: Boa tarde, meu amigo, minha amiga. Segundou, hein? Segunda-feira, 24 de agosto, 2026, 12:08, 17 graus de temperatura, tem sol, tinha geada. É o inverno, né? Estamos no mês de agosto ainda, na estação de inverno. É frio, é geada, tem previsão de chuva também, né? E tá desenhando aí mesmo, o riscado nas nuvens. Antigamente, pelo menos, diziam, né? E quando fazia aí os rabos de galo, é porque vinha chuva, tá aí, né? 12:08, 17 graus de temperatura. 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Grande abraço. Abraço aí a todo o pessoal acompanhando a nossa programação nos lugares aí que o Grupo Dalmagos vai se apresentar. Por ali nós temos grande audiência, tanto em Marau quanto na região. 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Contaram aí que vem música nova de trabalho. É, vai ser lançada ao vivo aqui no programa Em Alta da tua Rádio Alvorada. É só chegar. 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Chitãozinho e Chororó, chegando para cantar a Nuvem de Lágrimas, Dalmagos, Teu Sorriso e Trio Parada Dura. A blusa vermelha para começar bem a segunda-feira. Paz e bem! Tá no ar o desfile do melhor da música sertaneja de bandas e gaúchas.

0: Ah, musicão esse aí, o Gego, apresentamos na festa de São João lá na família Schneider, né? Uns 10 anos atrás. Foi, tiramos o primeiro lugar, né? Trio Parada Dura, Blusa Vermelha. Tem informação também chegando por aqui.
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0: Já vamos saber como é que vai ficar o tempo depois de um dia de geada, num oferecimento das Amiane Materiais de Construção. 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Vamos lá então, atualiza, Kátia.
2: Olá pessoal, a semana começa sob a influência da forte massa de ar de origem polar que entrou aí no final de semana, derrubando as temperaturas e trazendo, né, aquelas características do inverno de volta. Tivemos um final de semana em algumas regiões com céu bastante aberto e bastante frio também. E por aqui nós vamos seguir com esta condição. Uma segunda-feira com a presença do sol desde bem cedinho e gelado ao amanhecer. Temperaturas em alguns pontos bastante baixas com geadas, né? Registro de geadas em boa parte aqui da nossa região. E a expectativa ao longo das próximas horas é que os termômetros vão subindo gradualmente, mas à tarde ainda é bem com cara de inverno. Aquele vento que é um vento fraco, mas ele sopra predominantemente do quadrante sul e sudeste. A temperatura máxima oscila entre 16, podendo chegar em alguns casos aos 17 graus à tarde. No final do dia o sol vai embora, volta aquela sensação do frio mais intenso. Na terça-feira, vamos ter também o dia amanhecendo com temperaturas baixas. A condição de geada já fica muito, muito restrita a alguns pontos por aqui. As temperaturas em média oscilam de 4 a 6 graus. Já durante a tarde, os termômetros sobem um pouco mais. Máximas previstas de 20 a 21 graus em média por aqui, ou seja, já uma temperatura mais amena. Mas é na quarta-feira que os termômetros sobem e a massa de ar de origem polar perde força rapidamente. A quarta-feira ainda tende a ser de tempo firme por aqui, mas para o final do dia é que a gente vai começar a ver um aumento da nebulosidade e a partir da segunda metade da semana a instabilidade retorna. Com a previsão do tempo, Kátia Valente.

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0: É, musicão, musicão em alta, 25 faltando para as 3, 17 graus de temperatura, tem sol. Diz que até o final da tarde, depois vem chuva por aí. Vamos lá então. Obrigado pela tua audiência, companhia e sintonia. Vamos agradecendo também aos nossos patrocinadores da hora. 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Stock Center, preço baixo com um toque a mais. 23 faltando para as 3, 17 graus de temperatura. Boa semana! Bom final do mês de agosto, né? Pois já é o último final de semana de agosto. Barbaridade. Festejos Farroupilhas bombando, pessoal chegando aí com a chama. Parque Lauro Risseiro Bortolão sendo preparado. Claro que nós vamos estar lá acompanhando tudo e contando para você.
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3: 24 de agosto, Dia Nacional da Infância. Os aniversariantes do dia. O instrumentista, compositor e produtor musical francês Jean-Michel Jarre. E o escritor e compositor brasileiro Paulo Coelho. Os fatos do dia. Em 79 d.C., as antigas cidades de Pompeia e Herculano foram destruídas com a explosão de um vulcão no Monte Vesúvio, na Baía de Nápoles, na Itália. Em 1474, nasceu São Bartolomeu, o primeiro sacerdote ordenado na América. Foi um religioso espanhol defensor dos direitos dos indígenas no início da colonização da América. São Bartolomeu faleceu em 1566. Em 1954, morreu aos 72 anos o advogado e político brasileiro Getúlio Vargas. Ele foi presidente do Brasil por quase 20 anos. Em 1995, foi lançado o sistema operacional Microsoft Windows 95, que revolucionou o mercado. 2021. Morreu aos 80 anos Charlie Watts, lendário baterista dos Rolling Stones. Mário Vivan para a tua rádio.
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4: Tá aí os fatos que acontecem. Obrigado, Mário Vivan. Grande abraço, nosso colega aí. 24 de agosto, 2026. 10 faltando para as 3, 17 graus de temperatura. Faze bem, é o que nós desejamos. Agradecendo a tua audiência, companhia e sintonia. 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Grupo da Umagos, a magia da música ao vivo, vai estar dia 29 de agosto no jantar no bairro Borges de Medeiros, em Marau. Ó, vamos contar. Uma, duas, três, quatro, cinco, seis. Já tem seis datas para o ano de 2027. Isso é Grupo da Umagos, a magia da música ao vivo. 54-99692-7231. Logo tem música nova de trabalho que será lançada aqui no programa em alta da tua rádio Alvorada, ao vivo, hein? Vamos se preparando aí. 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Fechei, deixei cantando o amigo Alberi Ferro e Banda. Alô, meu amigo Alberi. Alô, meu amigo Valtuir. Um abraço para vocês aí, todo o pessoal, né? A nova composição, esse novo projeto, esse novo trabalho. Muito sucesso para vocês. Chegando aqui, né? Pode. É, não tem hora, né? Tem que vir aqui pra falar do trabalho de vocês aí também. Alberi, Ferro e Banda. Musicão, hein? Vamos lá! Boa tarde, paz e bem. Vem aí as notícias da hora. Depois eu mesmo volto com mais uma hora de Em Alta.
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1: É, vamos ficando por aqui, João Paulo e Daniel, aos trancos e barrancos. Já tem as notícias.

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4: 3 horas, notícias da hora. 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Um piloto de asa delta ficou ferido após sofrer uma queda na tarde de domingo em Sapiranga, no Vale dos Sinos. Segundo a Associação Gaúcha de Voo Livre, o acidente foi causado por uma turbulência na asa delta no momento final do pouso. Ele caiu sobre um carro que passava na rua naquele instante. O piloto foi socorrido ao Hospital Sapiranga e depois transferido para o Hospital Nossa Senhora das Graças, em Canoas. Foi constatado um pequeno coágulo de sangue na cabeça e pouco de sangue também no pulmão, e ele passa por exames nesta segunda. O piloto está em coma induzido. Entidades representantes dos produtores de açúcar e etanol rebateram na última sexta-feira a declaração do senador e candidato à presidência Flávio Bolsonaro, que comparou a mistura de 32% de etanol anidro na gasolina à chamada reduflação, prática de reduzir a quantidade de um produto mantendo o preço de venda, e afirmou que a proporção terá de ser revista em um eventual governo. Em nota conjunta, as organizações disseram que a comparação desinforma o consumidor e desqualifica uma política de Estado construída ao longo de 5 décadas. As entidades também destacaram que a Lei do Combustível do Futuro, que abriu caminho para a elevação da mistura, foi aprovada pelo Senado em 2024 com a participação de Flávio Bolsonaro. Quem cultiva gratidão é capaz de realizar sonhos que parecem inalcançáveis. 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Os Estados Unidos anunciaram nesta segunda-feira uma nova leva de sanções ao Irã e ameaçou países que realizem transações econômicas com o regime iraniano. O Departamento do Tesouro norte-americano afirmou ter sancionado cerca de 60 pessoas, entidades e embarcações ligadas ao governo iraniano e que atuam em áreas de energia nuclear, de produção de mísseis, cibernéticas e de petróleo. As sanções fazem parte de uma guerra econômica que o presidente dos Estados Unidos, Donald Trump, anunciou na semana passada para tentar sufocar a economia iraniana. Como parte da estratégia, o governo norte-americano também ameaçou países que fizerem qualquer transação econômica com o Irã. 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
6: Francisco de Assis, uma semente de vida eterna.
7: Irmã Morte, louvado sejas, meu Senhor, por nossa irmã a morte corporal, da qual homem algum pode escapar. Ai dos que morrerem em pecado mortal, felizes os que ela achar conformes à tua santíssima vontade, porque a morte segunda não lhes fará mal. Antes a morte era nossa inimiga, mas depois de Cristo ter vencido ela em sua ressurreição, a morte é nossa irmã. Não há o que temer quem deposita sua confiança em Deus. Não há o que temer diante do desejo último de nos reencontrarmos como Pai. Louvado sejas, meu Senhor, pela irmã morte. Seja um franciscano, seja uma franciscana, paz e bem.
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16: Vamos chegando então para a segunda hora, 3:08, 17 graus de temperatura, 24 de agosto de 2026. Seja bem-vindo à nossa programação, você que ligou seu rádio agora, paz e bem. 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Vamos lá, então. Cada volta é recomeço. Edson e Hudson, boa tarde. Paz e bem para você. 3:11, 17 graus de temperatura.

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1: Na lista de festas das comunidades da região, a comunidade de Posse Boa Vista convida para o jantar dançante agora nesse final de semana, nesse dia 29 de agosto, a partir das 8 horas da noite, e o cardápio vai ser carne de gado, galeto enfarofado, carne de porco, pão, maionese e saladas diversas. Animação com a banda Balada e os ingressos custam R$ 60. E neste domingo, dia 30, a comunidade de Santo Agostinho convida para a festa em louvor a Santo Agostinho. Na programação, ainda no sábado, vai ter almoço servido nas mesas com carne de gado, ovelha, porco e saladas diversas. No domingo, 10h30 vai ter missa, ao meio-dia churrasco padrão com copa e cozinha, 2h30 da tarde, tarde dançante com o musical Bailão da Serra, entrada franca e 5 horas da tarde, o sorteio da rifa. E para fechar a agenda da semana, nessa semana até o dia 30 de agosto, todos os dias, no Salão de Eventos do Bourbon Shopping, em Passo Fundo, tem a Construimóveis 2026, uma dica de passeio para você. O funcionamento ao longo da semana, de segunda a sexta-feira, é a partir das 16 horas até as 21 horas, todas as novidades do setor imobiliário e também da construção. E na quinta-feira, dia 27 de agosto, no Salão da Paróquia de Marau, tem venda de cucas do grupo Patas Protetoras. Vai ser a partir das 8 horas da manhã, 1.300 cucas serão comercializadas. Osana Costanaro para a tua Rádio Alvorada.

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Ô, musicão, Mato Grosso e Matias, foi pensando em você. 16, faltando para as 4, 18 graus de temperatura. 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Guilherme Santiago chegando para cantar. Jogado na rua, boa tarde, paz e bem. E o tempo fechando, hein? Está nublado em Marau.

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8: 18 graus.
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2: Vamos lá então, quem vem chegando com as informações é o Vini Gajewski.
3: Fala você, nosso amigo ligado na programação da tua rádio Alvorada, uma decisão de um técnico do que jogar uma Série B. E é o que o Grêmio se aproxima de fazer.
4: Algumas situações em que podemos ganhar e conquistar pontos e não o conseguimos fazer. Mas eu confio na equipa e confio naquilo que é o trabalho da equipa. E confio porquê? Porque uma equipa que, como a nossa, que faz uns primeiros 20 minutos muito por baixo no jogo, conseguiu ao longo do jogo crescer no jogo, conseguiu ao longo do jogo entregar-se por completo a ele e conseguiu, mesmo debaixo de situações que nos deixam e nos instabilizam, e isso foi evidente.
3: E para finalizar, já entrando nesse clima de semana Grenal, acredito que vão ser dois jogos bastante tensos, principalmente esse primeiro. Porque, olhando as estatísticas, o Inter não consegue vencer dentro do Beira-Rio e o Grêmio não consegue vencer fora de casa. Então, tem essa curiosidade a mais para esse Grenal, mas tem tudo para ser um jogo muito tenso e eu não consigo ver uma perspectiva da gente falar, nossa, vai ser um excelente Grenal.
2: Tá aí, obrigado, Vini Gajewski.
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2: 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Vem aí as notícias da hora. E eu já volto com mais uma hora de Te Aproxega, hein? Paz e bem.

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5: Lula estará no Rio Grande do Sul na próxima sexta-feira para participar de ato de campanha. A informação foi confirmada por Edgar Preto, vice da candidata do PDT ao Piratini, Juliana Brizola. Preto é o coordenador da campanha de Lula no estado. Líder do governo na Câmara, o deputado federal e candidato ao Senado, Paulo Pimenta, falou com Lula durante evento na Fiergs nesta segunda-feira. Os detalhes da agenda ainda estão sendo fechados. O árbitro de futebol Bruno Davi Rossetti, de 32 anos, que morreu carbonizado após bater um carro contra a parede do terminal urbano de Criciúma, no sul de Santa Catarina, atuava no quadro de arbitragem da Federação Catarinense de Futebol e da Liga Atlética da região mineira. Em nota, a Alarme exaltou o profissionalismo de Bruno e afirmou que ele era um árbitro dedicado e apaixonado por futebol. Morador de Criciúma, ele deixou os pais, irmã e duas filhas. O acidente aconteceu na manhã de domingo, quando o veículo pegou fogo, segundo o Corpo de Bombeiros. Bruno foi localizado carbonizado no assento do motorista. Não coloque limites em seus sonhos, coloque fé. 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O presidente da Colômbia, Abelardo de la Espreia, ordenou nesta segunda-feira a deportação de imigrantes irregulares do país e determinou a coordenação entre a autoridade migratória e a polícia. Segundo um vídeo vazado de um conselho de segurança realizado no domingo em Barranquilla, no norte do país, o mandatário deu instruções para identificar e deter primeiro os migrantes que cometeram crimes. Na última década, a Colômbia foi o principal destino de imigrantes venezuelanos que fugiram da crise em seu país. A Agência da ONU para os Refugiados estimou que 3 milhões de venezuelanos vivem na Colômbia em 2025. 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

Vamos embora então, chegando para o Tepro. Chega desta segunda-feira, 24 de agosto de 2026, 4 e 6 da tarde, 17 graus de temperatura. Como diz a dona Rosinha do Carolo, encilha teu chimarrão e te aproxega, tchê. 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É o Grupo Manotaço quem chega para abrir. Rigores do Tempo, depois tem Orgulho de Gaúcho com Palavelli, de Bota Nova com os Monarcas. Boa tarde, te aproxega, tchê.

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4: 17 graus. 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
9: Te aproxega e ouve o canto gauchesco, Vamos lá que tem música da boa do fundo da grota, criado tipo bicho e de chão batido com os mateadores, já vivendo o clima dos festejos Farroupilha. Um abraço pessoal que tá lidando aí, né, nos galpões, no CTG, está... O pessoal já tá deixando tudo preparado aí, o setembro sem tropilha. Vamos lá então, nossos amigos aí dos piquetes, dos CTGs, muito obrigado pela audiência, companhia e sintonia. Um abraço para vocês aí, paz e bem, parabéns pelo belo trabalho. A chama crioula já está em nossa cidade, já está em solo marauense, sim senhor.
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Ô, musicão, hein? 4h33, 17 graus de temperatura. 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Santo Chão, com César Oliveira, Rogério Melo e João Luiz Correa. Te aproxega, tchê.

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2: 16 graus.
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0: Ô, musicão aí, a Lagoa dos Olhos com o grupo Marcação, 15, faltando para 5, 16 graus de temperatura. 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Os Monarcas chegando para cantar. O Sistema Antigo. Te aproxega, tchê.
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0: Vamos lá então, 10 faltando para 5, 16 graus de temperatura. Porca véia, nunca deixa de cantar aqui no programa, até pro chega da tua rádio Alvorada. Recorrendo os aguapés, depois volto só para fechar, não saia daí. 10 faltando para 5, 16 graus de temperatura, faz bem.
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É o saudoso imortal Porca Véia cantando aqui no Tapro Chega. 7 faltando para 5, 16 graus de temperatura. Vamos lá então, grande abraço aí aos amigos acompanhando a nossa programação. Tá na estrada, tá no trabalho, não importa. Muito obrigado pela tua audiência, companhia e sintonia. 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Canta, Berenice Azambuja. É disso que o velho gosta. Até mais, hein? A música, as notícias. Depois volto para mais uma hora de Te Aproxega. Paz e bem.

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2: 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Em sua palestra, o executivo mostrou como cultura, processos, inovação e tecnologia estão sendo articulados para sustentar o crescimento da empresa. Da Tua Rádio São Francisco de Caxias do Sul, Luan Varela.
3: Em Amaral, destaque para 51 vagas abertas em 3 cursos gratuitos de qualificação profissional. As oportunidades são para instalação hidráulica predial, refrigeração comercial e industrial e cuidados básicos com idosos. As inscrições seguem abertas até 31 de agosto. Além da formação gratuita, os participantes poderão receber bolsas conforme as horas de curso concluídas. A iniciativa integra o programa RS Qualificação Recomeçar. Da tua rádio Alvorada de Amaral, Ana Lúcia Giacomini.
4: A cientista política Elis Redman, diretora do Instituto de Pesquisas de Opinião, explicou em entrevista à tua rádio Cacique como são realizadas as pesquisas de opinião e eleitorais. Segundo ela, a qualidade dos resultados depende de uma amostra de representantes de diferentes regiões, idades, rendas e perfis de população. Elis também alertou que pesquisas presenciais tendem a oferecer resultados mais confiáveis do que os levantamentos feitos por internet ou gravação telefônica. Para a pesquisadora, os levantamentos eleitorais ajudam a identificar não apenas a intenção de voto, mas também as principais preocupações da população e as mudanças no comportamento do eleitor ao longo da disputa. Da tua rádio Cacique de Lagoa Vermelha, Bernardo César.
5: A Secretaria Municipal da Agricultura e Meio Ambiente, o Escritório Municipal de Emater de Vacaria, com apoio do Sindicato dos Trabalhadores Rurais e da Rádio Fátima, realizam a terceira campanha de recolhimento de resíduos recicláveis no meio rural. A iniciativa tem como objetivo garantir a destinação correta dos resíduos nas propriedades rurais. A coleta será realizada nos dias 25 e 26 de agosto. Na terça-feira, o roteiro contempla Baraúna, Mato Queimado, Capela de Fátima, Barro Preto, Serraria Reis e Ponte do Rio Frades. No dia 26, quarta-feira, serão atendidas as comunidades da Capela Santa Terezinha, Assentamento Nova Estrela, Assentamento Nova Batalha, Estrada do Oito e Capão Alto. Da tua Rádio Fátima de Vacaria, Júlia Rodrigues.
6: Na região de Soledade, um homem morreu na manhã desta segunda-feira após sofrer um acidente de trabalho na localidade de Linha Nossa Senhora Aparecida, no interior de Fontoura Xavier. O corpo de bombeiros militar foi chamado por volta das 11 horas e 30 minutos. Segundo informações iniciais, a vítima teria ficado presa sob uma árvore. Os bombeiros constataram que o homem já estava sem vida quando chegaram. A brigada militar também esteve no local para o isolamento e a segurança da área. A dinâmica e as causas do acidente serão investigadas pelas autoridades. A identidade da vítima ainda não foi divulgada oficialmente. Da tua Rádio Cristal de Soledade, Cláudio Fly.
7: Um motociclista de 24 anos, morador de Carlos Barbosa, foi localizado morto na Rota do Sol, a RSC 453, na manhã desta segunda-feira, à altura do município de Vesfália. A caroneira da moto, sua namorada de 22 anos, sobreviveu ao acidente. Familiares das vítimas estavam em busca do casal desde o final da tarde de domingo, pois eles não haviam retornado para casa. O casal saiu de Bento por volta da 1h45 da tarde deste domingo, numa moto CBR-600, com placas de Carlos Barbosa, e seguiram para passear para municípios do Vale do Taquari. Próximo das 18 horas, o casal não retornou para casa. Familiares começaram a ligar e não conseguiram contato. Iniciaram então as buscas com o auxílio da Polícia Rodoviária Federal e Polícia Rodoviária Estadual. Por volta das 6 horas da manhã de hoje, a moça foi encontrada desnorteada às margens da rodovia, na altura do município de Boa Vista do Sul. Seu namorado estava morto ao lado da moto, que havia caído em um barranco entre Boa Vista do Sul e o município de Vesfália. Da tua Rádio Garibaldi, João Paulo de Luca.
8: Na microrregião de Veranópolis, motoristas que utilizam a ERS-355 em Fagundes Varela devem ficar atentos às obras e às alterações no trânsito. Entre Veranópolis e a estrada para São Paulo da Cruz, o trânsito ficará totalmente interrompido desta segunda-feira, dia 24 de agosto, até quarta-feira, dia 26 de agosto. A orientação é evitar o trecho e utilizar rotas alternativas. Além disso, o trajeto entre Veranópolis e Fagundes Varela deve ser evitado sempre que possível até dezembro, devido às obras. Já entre Fagundes Varela e Vista Alegre do Prata, há trechos em obras com sistema de pare e siga. Os motoristas devem reduzir a velocidade, redobrar a atenção e respeitar a sinalização. Da tua Rádio Veranense de Veranópolis, Monique Exiliotto.
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2: Vamos lá então, gauchada, chegando para a segunda hora do Te Aproxega, 5h10 da tarde, 15 graus de temperatura. 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Os monarcas é que chegam para cantar. Aqui é Enciado. Te aproxega, tchê!

0: Ó, musicão aí dos Monarcas, é gerenciado, música pro Lilica, né? Tá tomando um chimarrão no final de tarde. Ô, Lilica, velho. Obrigado pela audiência, companhia e sintonia. Vai um suco de cevada natural, né? Lilica aí sempre acompanhando a nossa programação. Vou tocar Castelhana pra ti aqui, ó. Pra lembrar dos velhos tempos lá de Santana do Livramento, do Fumaça.
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1: 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Daí, Kátia, como é que fica o tempo?
2: Olá pessoal, a semana começa sob a influência da forte massa de ar de origem polar que entrou aí no final de semana, derrubando as temperaturas e trazendo, né, aquelas características do inverno de volta. Tivemos um final de semana em algumas regiões com céu bastante aberto e bastante frio também. E por aqui nós vamos seguir com esta condição. Uma segunda-feira com a presença do sol desde bem cedinho e gelado ao amanhecer. Temperaturas em alguns pontos bastante baixas com geadas, né? Registro de geadas em boa parte aqui da nossa região. E a expectativa ao longo das próximas horas é que os termômetros vão subindo gradualmente, mas à tarde ainda é bem com cara de inverno. Aquele vento que é um vento fraco, mas ele sopra predominantemente do quadrante sul e sudeste. A temperatura máxima oscila entre 16, podendo chegar em alguns casos aos 17 graus à tarde. No final do dia o sol vai embora, volta aquela sensação do frio mais intenso. Na terça-feira, vamos ter também o dia amanhecendo com temperaturas baixas. A condição de geada já fica muito, muito restrita a alguns pontos por aqui. As temperaturas em média oscilam de 4 a 6 graus. Já durante a tarde, os termômetros sobem um pouco mais. Máximas previstas de 20 a 21 graus em média por aqui, ou seja, já uma temperatura mais amena. Mas é na quarta-feira que os termômetros sobem e a massa de ar de origem polar perde força rapidamente. A quarta-feira ainda tende a ser de tempo firme por aqui, mas para o final do dia é que a gente vai começar a ver um aumento da nebulosidade e a partir da segunda metade da semana a instabilidade retorna. Com a previsão do tempo, Kátia Valente.
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5: O açúcar está presente na mesa de diferentes formas. Fonte de calorias vazias que não agregam nutrientes ao organismo, ele é um dos grandes vilões da vida saudável. Abolir esse ingrediente é algo que deve ser feito aos poucos, para evitar a síndrome da abstinência, que pode surgir de diversas formas. Insônia, irritação e até dores de cabeça. Isso ocorre porque o açúcar é uma substância tão viciante quanto a cocaína. Para não sofrer, os docinhos do dia a dia podem sim ser trocados por frutas doces, como a manga, a uva e o caqui, que são ricos em frutose, um açúcar natural e mais saudável, com certeza. Já o cafezinho e o suco podem ser adoçados com adoçantes de estévia, sucralose ou aspartame, para não perder a referência do sabor. Até o chocolate ao leite pode ser substituído pela versão amarga, com 70% cacau. O corpo não vai sentir falta porque você vai continuar fornecendo energia para ele, mas por meio dos carboidratos, como pães, batata, massas e o arroz. Dê preferência sempre à versão integral.
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É, musicão aí, a gaita do Belisário com o Tchê Barbaridade, 25 faltando para 6, 15 graus de temperatura, paz e bem, meu amigo, minha amiga, paz e bem. 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

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Os monarcas chegando para cantar mãos.

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5: Olá, meu amigo e minha amiga, paz e bem. 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

0: É, vou fechando por aqui, faltando 10 para 6, 14 graus de temperatura, baixando um pouquinho a temperatura nesse final de tarde, de segunda-feira, 24 de agosto de 2026. Paz e bem para você, muito obrigado pela tua audiência, companhia e sintonia, meu amigo, minha amiga. Vamos lá então? 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De Befosa convida, 28 de agosto, mais um tradicional café colonial no restaurante Cita. Tem música ao vivo com Matheus Taborda de Lei. 30 de agosto, tarde dançante da terceira idade no CTG Felipe Portinho. A partir das 14 horas, a banda Quinto Pecado animando. 5 de setembro, tradicional costelão do CTG Sentinelas do Pago. Depois tem grande baile. Reserve a data aí do dia 6 de setembro para a grande festa da padroeira na comunidade do bairro Rigo. A partir das 14 horas, tarde dançante com Fábio Martelli Banda. 12 de setembro, jantar dançante servido na mesa na comunidade de São Paulo da Cruz. Depois tem baile com os Dalmagos. 12 e 13 de setembro, grande festa da padroeira na comunidade do Gramadinho. No sábado vai ter o tradicional almoço servido na mesa e no domingo festa com matiné. Matheus Taborda de Leia de Landa, hein? Você é nosso convidado especial. 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Vamos embora então, tem o Grupo Minuano chegando para cantar o casamento da Doralice depois do intervalinho comercial, então não saia daí. Paz e bem, meu amigo, minha amiga. Paz e bem.
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7: Olá, meu amigo, olá, minha amiga ouvinte. Estamos juntos para mais uma semana, segunda-feira. Eu sou o Padre Ezequiel, desejo a você graça e paz. Que esta semana seja uma semana de bênçãos e de realizações para todos nós. Vamos rezar juntos para colocar nas mãos de Deus as nossas atividades, a nossa família, o nosso trabalho, para sempre mais aumentarmos a nossa confiança nele. É a sua oração do fim de tarde. O pensamento do dia é este: não critique. Procure antes colaborar com todos sem fazer crítica. A crítica fere e ninguém gosta de ser ferido. Procure corrigir os outros através de seu próprio exemplo. Meditemos a canção.

0: Vamos rezar juntos. O anjo do Senhor anunciou a Maria, e ela concebeu do Espírito Santo. Ave Maria, cheia de graça, o Senhor é convosco. Bendita sois vós entre as mulheres, e bendito é o fruto do vosso ventre, Jesus. Santa Maria, Mãe de Deus, rogai por nós, pecadores, agora e na hora da nossa morte. Amém. Eis aqui a escrava do Senhor, faça-se em mim segundo a vossa palavra. Ave Maria, cheia de graça, o Senhor é convosco, bendita sois vós entre as mulheres, e bendito é o fruto do vosso ventre, Jesus. Santa Maria, Mãe de Deus, rogai por nós, pecadores, agora e na hora de nossa morte. Amém. E o Verbo se fez carne e habitou entre nós. Ave Maria, cheia de graça, o Senhor é convosco, bendita sois vós entre as mulheres, e bendito é o fruto do vosso ventre, Jesus. Santa Maria, Mãe de Deus, rogai por nós, pecadores, agora e na hora de nossa morte. Amém. Rogai por nós, Santa Mãe de Deus, para que sejamos dignos das promessas de Cristo. Oremos. Derramai, ó Deus, a vossa graça em nossos corações, para que, conhecendo pela mensagem do anjo a encarnação do vosso Filho, cheguemos por sua paixão e cruz à glória da ressurreição. Por Cristo nosso Senhor. Amém. E sobre todos vocês, quero invocar a bênção de Deus. Por intercessão de Nossa Senhora, Nossa Mãe, desça sobre a sua casa, a sua vida, o seu trabalho, especialmente aquilo que precisa de resolução nesta semana. Desça a bênção que Deus quer dar. Em nome do Pai, do Filho e do Espírito Santo. Amém. Obrigado por estar conosco. Procure as nossas redes sociais, Padre Ezequiel, YouTube, Instagram, Facebook. Um grande abraço e até amanhã.
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2: Bom final de tarde, bom início de noite, de 6h12, 14 graus de temperatura, 24 de agosto de 2026. Está no ar o programa Encontro Certo, teu dia em evidência. Produção da Central de Conteúdo da tua Rádio Alvorada. Coordenação, Ana Lúcia Giacomini. Gerência, Mauro Matesco. Direção, Frei Renor Pegoraro. Desejando paz e bem, nós te agradecemos a audiência, a companhia e sintonia em nome da AgroMais, onde você encontra lindos modelos de fogões a lenha e também calefatores. 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Primeira informação que sempre chega por aqui é da área do tempo, né? Vamos dar uma conferida aqui, 14 graus de temperatura. Aí baixando, né? Baixando o sol, baixando a temperatura também.
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2: 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Kátia Valente, como é que fica o tempo nas próximas horas?
3: Olá, pessoal. A semana começa sob a influência da forte massa de ar de origem polar que entrou aí no final de semana, derrubando as temperaturas e trazendo, né, aquelas características do inverno de volta. Tivemos um final de semana em algumas regiões com céu bastante aberto e bastante frio também. E por aqui nós vamos seguir com esta condição. Uma segunda-feira com a presença do sol desde bem cedinho e gelado ao amanhecer. Temperaturas em alguns pontos bastante baixas com geadas, né? Registro de geadas em boa parte aqui da nossa região. E a expectativa ao longo das próximas horas é que os termômetros vão subindo gradualmente, mas à tarde ainda é bem com cara de inverno. Aquele vento que é um vento fraco, mas ele sopra predominantemente do quadrante sul e sudeste. A temperatura máxima oscila entre 16, podendo chegar em alguns casos aos 17 graus à tarde. No final do dia o sol vai embora, volta aquela sensação do frio mais intenso. Na terça-feira, vamos ter também o dia amanhecendo com temperaturas baixas. A condição de geada já fica muito, muito restrita a alguns pontos por aqui. As temperaturas em média oscilam de 4 a 6 graus. Já durante a tarde, os termômetros sobem um pouco mais. Máximas previstas de 20 a 21 graus em média por aqui, ou seja, já uma temperatura mais amena. Mas é na quarta-feira que os termômetros sobem e a massa de ar de origem polar perde força rapidamente. A quarta-feira ainda tende a ser de tempo firme por aqui, mas para o final do dia é que a gente vai começar a ver um aumento da nebulosidade e a partir da segunda metade da semana a instabilidade retorna. Com a previsão do tempo, Kátia Valente.
2: Tá aí, obrigado, Kátia. Tem mais informação chegando por aqui. 6h16, 14 graus de temperatura.
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2: 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Vitor Hugo Ultramari, para começar bem a semana, qual é o assunto?
4: Olha, meus amigos, a vida vai rodando e a gente vendo coisas que merecem ser destacadas, como tudo, umas boas, outras ruins. Começo a semana por uma muito boa, que vi no final de semana que passou. A bravura dos empresários rurais, no caso do que eu vou falar, inventando e se reinventando para qualificar a sua produção. Dias atrás falei aqui mesmo da Feira do Produtor, nossa, aqui de Marau, onde se vê essa bravura na prática. Eles caprichando cada vez mais na apresentação dos seus produtos, porque tenho para mim que se compra e se come também com os olhos. Pois nessa linha caiu na minha mão, neste final de semana, uma embalagem, vejam bem, de repolho picado, fatiado, nem sei bem como chamar, de tão fininho que era o corte e a apresentação de se comer com os olhos. Pois bem, embalagem de repolho picada. Já tinha pensado nisso? 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Então fica o registro do que vi, gostei, trago para dividir o entusiasmo com vocês. Boa semana a todos, até amanhã, se Deus quiser.
2: Até amanhã, se Deus quiser, Vitor Hugo Ultramar. Agora tem o comentário do professor Benhur Soares, falando de bem-estar. 6h20 da tarde, 14 graus de temperatura.
5: Olá, espero encontrar todos muito bem. Hoje vamos conversar um pouquinho sobre o tempo, né? Uma frase que ecoa, que nos diz, eu tenho meu tempo. E essa frase, ela deixou de ser um simples desabafo, assim, para se tornar um ato de resistência, de preservação, né? A gente vive em uma época em que a aceleração digital, ela nos cobra uma certa disponibilidade imediata, de produtividade constante. E reconhecer e impor o próprio ritmo é a primeira linha de defesa da nossa saúde física, mental e emocional. Eu tenho meu tempo. Se nós pararmos para pensar, temos o nosso tempo. Se quisermos, para escovar o dente. Se quisermos, para comer. Olha, professor Benhor, por que se quisermos? Porque o tempo, ele pertence a todos, e você tem o seu tempo. Você determina quais são as suas prioridades. E cuidar de si nos dias de hoje exige uma coragem para desacelerar, né? A saúde global, ela não se resume à ausência de doença ou uma rotina impecável de exercícios e dieta. Ela envolve a capacidade de se respeitar os limites do próprio corpo e da mente. Então, eu tenho meu tempo. E aí você vai entender que algumas pessoas são mais aceleradas, outras são mais pausadas, e que você vai ter que, dentro deste fragmento de 24 horas do seu dia, dos dias da sua semana, do seu mês, criar a sua agenda para determinar o que você vai fazer em cada bocado deste tempo. Eu agora vou comer. Eu agora vou ver televisão. Eu agora vou descansar. Eu agora vou treinar, vou fazer meus exercícios físicos, vou tirar o tempo para mim. Eu vou agora tomar meu banho, passar meu creme, lavar meu cabelo. Vou agora cuidar desse meu corpo, desta minha saúde. Eu agora vou no médico. Eu agora vou fazer exames, eu agora vou ao dentista. Então, você tem que entender que você tem o seu tempo. E o seu tempo está atrelado às prioridades que você determina que são plausíveis, pertinentes para você. Então, quando a gente fala, né, no ritmo da saúde, dita como saúde integral, eu tenho que pensar no meu tempo da saúde mental e emocional, né? E aqui entra sempre uma comparação, né, com o tempo da outra pessoa. É porque outra pessoa faz isso, ela consegue aquilo, e isso acaba gerando uma ansiedade, um esgotamento, né? Dizer que aquela pessoa tem tempo, você não tem tempo. Então, procurar estabelecer limites na sua agenda, priorizar pausas assim para recarregar, isso é muito importante. Um outro elemento fundamental que eu vejo é o seu corpo e o bem-estar físico. E aqui entra o processo de recuperação, a criação de novos hábitos, é repensar as coisas que estão sendo feitas, é você se adaptar a cada fase da vida, o avanço da idade, as constantes exigências que isso faz, né? E às vezes eu não tenho mais a mesma velocidade para subir e descer uma escada, a mesma força para carregar compras do mercado. Mas eu tenho que entender este meu tempo, né, da minha saúde física, que eu preciso respeitar ela nesse meu tempo de maturação e do meu próprio organismo. E não esquecer da presença e qualidade de vida em cada um desses elementos, que é viver correndo o tempo inteiro para alcançar expectativas que às vezes não são nem minha, é do outro. Isso não significa não trabalhar, não treinar, não comer. Significa você selecionar o seu tempo. Então, a reflexão de hoje passa por uma frase bem simples: eu tenho meu tempo. Assim como eu tirei o meu tempo para gravar esse momento e estar aqui falando com vocês. Pense nisso, fiquem bem e até a próxima.
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14: 6:28. 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
1: 6:30 da tarde, 14 graus de temperatura.
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1: Quem chega com as informações é a colega Júlia Berghetti Xavier.
3: No nosso giro hoje, nós vamos até Ibirapuitã. Isso porque não haverá atendimento ao público no período, então, da manhã da terça-feira, dia 25, nas seguintes secretarias: de Saúde, Educação e Desporto e Assistência Social. A interrupção no atendimento se dá devido à realização da formação alusiva ao Agosto Lilás. Lembrando, então, que os atendimentos da saúde serão realizados apenas em regime de plantão. Então, lembrando, não vai ter atendimento ao público nesta terça-feira na Secretaria de Saúde e na Secretaria de Educação, Desporto e Assistência Social em Ibirapuitã. Como informações dos municípios aqui da região de Marau, Júlia Berghetti Xavier para a tua Rádio Alvorada.
1: Obrigado, Júlia!
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1: 29 faltando para 7, 14 graus de temperatura. Boa noite, paz e bem. 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Deixa eu mandar um abraço todo especial aqui para o pessoal do MR Embalagens. Vamos lá que tem convite aqui, né? Tem convite... Olha só aqui, ó, festa em honra Nossa Senhora da Salete, vai ser no Salão Comunitário do bairro Rigo, dia 6 de setembro de 2026, 10:30, missa, 12 horas, churrasco, padrão, copo e cozinha com carne estonial, Fábio Martelli, banda animando a matiné, reservas 999-99-0375, fale com o Pelé. Um grande abraço aí a todo o pessoal da comunidade Nossa Senhora da Salete, pessoal do bairro Rigo. Obrigado pela audiência, companhia e sintonia. 6 de setembro, grande festa ali na Vila Rigo. Essa eu não perco por nada. 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Tem produção rural.
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1: Ana Lúcia Jacomini trazendo as cotações de mercado por primeiro.
5: E nós iniciamos com as cotações dos grãos comercializados em sacas de 60 quilos. A soja, R$ 130,00. O milho, R$ 58,00. E o trigo, R$ 70,00. Demais produtos: boi gordo, R$ 13,15 ao quilo vivo; vaca gorda, R$ 11,85 ao quilo vivo; suíno tipo carne, no preço integração, R$ 4,80 ao quilo vivo; suíno tipo carne, no preço particular, R$ 5,02 ao quilo vivo; e o leite padrão, de acordo com a Emater, comercializado na região, com o menor preço referência, em R$ 2,25 ao litro. Ana Lúcia Jacomini para a tua rádio.
1: Tá aí, muito obrigado pelas informações, Ana Lúcia Jacomini. 26 faltando para 7, 14 graus de temperatura. Tem a segunda parte da Produção Rural.
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5: Pesquisadores da Universidade Federal de São Carlos e da Embrapa Instrumentação desenvolveram uma tecnologia para aumentar a sobrevivência do tricoderma, um fungo utilizado na agricultura para o controle de fitopatógenos, estímulo ao crescimento das plantas e aumento da absorção de nutrientes. Um dos desafios para o uso do fungo é a sua baixa sobrevivência durante o armazenamento, principalmente quando entra em contato com fertilizantes químicos. Para reduzir esse problema, os pesquisadores desenvolveram uma matriz polimérica biodegradável à base de celulose, capaz de encapsular e proteger os esporos. Na técnica, o tricoderma é encapsulado em uma matriz de carboximetilcelulose reforçada com nanocristais de celulose. Os esporos são adicionados à solução que posteriormente é aplicada sobre grânulos de fosfato monoamônico, o MAP. Após a secagem com ar quente e controlado, forma-se uma camada fina e biodegradável ao redor do fertilizante. Esse revestimento protege os esporos das condições adversas provocadas pelo contato com os fertilizantes químicos. Com a degradação gradual do material no solo, o fungo também é liberado progressivamente, possibilitando a aplicação conjunta dos componentes que anteriormente apresentavam incompatibilidade. Nos testes já realizados após 3 meses de armazenamento em temperatura ambiente, os esporos encapsulados mantiveram alta taxa de sobrevivência, já que aqueles que não receberam o revestimento apresentaram perda de vitalidade de até 1000 vezes. A próxima etapa da pesquisa será avaliar a tecnologia em escala comercial e validar o seu desempenho em diferentes culturas e condições de campo.

0: 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Colega José Maculã, o que nos traz para hoje?
1: Saúde e Bem-Estar, que hoje recebe aqui nos estúdios, com muito carinho e com muito prazer, o Dr. Pedro Biasi, marauense, especialista em coluna e dor, e que já está sendo uma referência em nossa região.
2: Prazer estar aqui de novo.
1: Tudo bem contigo?
2: Tudo certo.
1: Bom, qual é a tua história na medicina, hein, cara?
2: Então, José, eu me formei como médico em 2012, e depois ingressei diretamente na especialização em neurocirurgia, né, uma formação de 5 anos, onde eu fiz todo o treinamento ali no Hospital São Vicente, em Passo Fundo, e depois disso deixei a região aqui para trabalhar, fiquei 8 anos fora, né, nesse intervalo me especializei na parte de cirurgia de coluna e dor, e agora, em parceria junto com o hospital, retornamos para a cidade para estruturar o serviço de neurocirurgia do Hospital Cristo Redentor e ofertar toda a gama de tratamentos aí para a população da região.
1: E por que da opção exatamente por esta área, hein?
2: Algo meio aleatório, assim, foi porque peguei gosto logo no início da faculdade, estudar o cérebro, a medula, os neurônios ali, e já de largada gostei bastante e não mudei mais, não tive dúvida depois.
1: Doutor Pedro, falar em coluna é uma coisa, agora coluna e dor já chama a atenção. Uhum. Fala pra gente um pouco mais disso, dessa relação coluna e dor.
2: Dentro da neurocirurgia a gente tem várias subespecialidades que a gente pontua, né? E uma delas, que é a que eu me dedico, é o tratamento de coluna e dores crônicas, né? Então aí nessa área a gente trabalha tanto a parte clínica, tratamentos medicamentosos, reabilitação, quanto os tratamentos intervencionistas, aí os cirúrgicos e os não cirúrgicos, né? Então isso engloba toda a parte de problemas de coluna, hérnia de disco, desgaste, os bicos de papagaio, dores de cabeça. Essa parte de dores crônicas está dentro desse rol de tratamentos da minha área.
1: Porque muitas vezes a dor, no caso, dor de cabeça, tem algo a ver, tem relação com a coluna?
2: Tem a ver com o sistema nervoso, que é a área de atuação do neurocirurgião, né? Então, dentro da formação, as duas casam junto ali. E é o que a gente se dedica. Ah, mas não. Dores de cabeça e dores de coluna, algumas vezes se misturam, né? Principalmente problemas da coluna cervical, do pescoço, estão muito associados com dores de cabeça crônicas, quadros arrastados, né? Aí tem uma área que se mistura, tá? Mas outros problemas, como hérnia de disco, e aí já é um pouco separado, são
1: certo.
2: Quadros diferentes.
1: No caso, dor de cabeça, trata o que? A dor de cabeça ou trata também a questão da coluna, hein? Dos nervos também?
2: Tudo depende da origem.
1: Depende
2: do problema, né? Tem que fazer o diagnóstico, esmiuçar bem, ver qual é a situação e aí ir atrás desse tratamento específico, né? Sempre bem pontual na causa.
1: E como é que se faz o diagnóstico?
2: Uma boa avaliação médica inicialmente, né? E aí depois exames complementares. Aí a gente tem uma série de exames na área da neuro, né? Tomografia, ressonância, eletromiografia, que aí vão nos ajudar a definir de onde está vindo a dor do paciente, qual o problema e, em cima disso, como é que a gente resolve. Se é uma questão medicamentosa, reabilitação física, mudanças no estilo de vida, ou se parte para questões que a gente tem que agir mais, né? Então vai para o caso das cirurgias.
1: Amanhã tem muito mais por aqui sobre coluna e dor. Desejos de uma semana feliz e próspera para todos nós. José Maculã, para a tua Rádio Alvorada.
0: Daí, muito obrigado, colega José Maculã. Agora tem a Ana Lúcia Jacomini falando com o pessoal da Juventude Missionária, que estará em missão nos dias de 26 a 28, na Guadalupe. Vamos acompanhar. 18 apenas, faltando para 7, 14 graus de temperatura. Boa noite.
3: Juventude Missionária. A gente já falou um pouquinho desse projeto tão bonito da Paróquia Cristo Rei aqui de Marau. Ações que já vêm sendo realizadas e outras que estão programadas também. Por isso eu recebo com muito carinho a Ângela Bianchin. Bem-vinda.
4: Dia gelado, coração quente. A gente se preparando para essas ações missionárias.
3: Exatamente, adorei essa. Gisele Trento, também te recebo com muito carinho.

0: Prazer te conhecer, bem-vindo à nossa programação, tudo bom?
1: Então, é com muita alegria que hoje a gente está aqui para comunicar sobre as missões que ocorrem no bairro Guadalupe, que acontece nos dias 26, 27 e 28 de agosto. A gente tem na quarta-feira o tema de perdão e fé, na quinta-feira o tema da família, onde a gente vai ter um momento especial para os pais e separadamente para as crianças. E na sexta-feira, então, a gente tem o momento Mariano, que seria o nosso último dia de missões. A gente espera que toda a comunidade esteja presente para que a gente possa fortalecer a nossa fé.
0: Bom, para quem ainda não sabe dessa proposta da Paróquia Cristo Rei, já há algum tempo, né, a Juventude Missionária reunindo os movimentos católicos de jovens. Expliquem para a gente um pouquinho dessa proposta, por favor.
2: Então, as ações missionárias, o grupo Juventude Missionária surgiu no ano passado. No final de 2024, o Frei Laércio lançou essa proposta da gente juntar jovens de todos os movimentos para fazer algumas ações missionárias. É o sair de dentro do movimento e evangelizar, né? Fora, né? Buscar outras pessoas. Então, no ano de 2025, começou então toda essa movimentação, criou-se um grupo de jovens, reunindo jovens do Tal 04, do CLJ, do Cursílio Jovem. Esse ano nós temos também jovens do acampamento e do grupo de oração São Bento. E esse ano, a proposta foi Guadalupe e uma ação fora de Marau.
0: Bom, essa ação que acontece, então, gostaria que vocês reforçassem, né, agora no bairro Guadalupe, quem que pode participar, como que vai ser, claro, aquilo que vocês podem antecipar, porque a gente deixa, né, para que as pessoas estejam lá para vivenciar esse momento junto com vocês.
2: Em especial, na quinta-feira, nós teremos um momento bem bacana dividindo crianças e
0: Quinta agora
2: famílias.
0: já, né?
2: Quinta agora,
1: Dia
2: isso.
1: 27.
2: Dia 27. Então, para esse dia, na quinta-feira, a gente vai estar hoje, né, direcionando também os convites para o pessoal da catequese, para as famílias, para que possam estar vivendo esse momento. E todas as noites está aberto para toda a paróquia, para quem quiser participar.
0: E depois, então, lá no outro final de semana, né? Se eu não tô perdida aqui nas contas, mas é lá no outro
2: Isso.
0: final de semana, né? Vocês estarão em Itapuca, é isso?
2: Exatamente. Então, na proposta inicial, que o Frei Laércio sugeriu, era o ano passado uma ação em Marau, esse ano fora de Marau, nos limites do estado, né? E para o ano que vem a gente planeja uma ação fora do estado. Então, vem mais coisas por aí. Mas dentro desse projeto de sair de Marau, então a gente vai para Itapuca. A gente já está desenvolvendo, já estamos fazendo algumas ações. Lá eles estão vivendo a Quaresma de São Miguel, a paróquia deles lá é São Miguel Arcanjo. Então, iniciou agora dia 18, na terça-feira, a Quaresma de São Miguel. A gente esteve lá com alguns jovens também. E as atividades missionárias propriamente ditas foram divididas em duas etapas. 5 e 6 agora de setembro, nós visitaremos todas as famílias do interior. A gente formou 7 grupos, com 3 jovens, cada grupo, então são 21 jovens, mais 4 tios de apoio. O Frei Edmar vai nos acompanhar também. E agora a gente está formando mais um grupo de jovens também de apoio. Então a ideia é que a gente vá para Itapuca em aproximadamente 30 pessoas. Para visitar todas as famílias. No primeiro final de semana interior, no segundo final de semana, que
0: Ah,
2: será
0: legal.
2: 19 e 20 de setembro, visitaremos todas as famílias da cidade e faremos algumas ações, algumas celebrações lá também, de motivação, enfim, para levar essa alegria dos movimentos jovens para uma cidade menor, que eles não têm toda essa estrutura, né? Eu digo assim, até quantidade de pessoas que temos aqui envolvidas, né? Então, levar essa alegria que a gente está vivendo aqui na nossa paróquia para outras cidades também.
0: Quero agradecer então a presença de vocês aqui no programa, tirarem esse tempinho para vir conversar com a nossa audiência, que a gente está sempre à disposição. Qualquer novidade, nos avisem. Temos espaços para divulgar todas as ações da Juventude Missionária. Ângela, Gisele, muito obrigada. Uma ótima semana e um bom trabalho para vocês então lá no bairro Guadalupe e depois lá em Itapuca também.
3: Tá aí, obrigado, Ana Lúcia Jacomini. Agora tem informação, notícia boa para quem está interessado, precisando e, acima de tudo, querendo.
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3: É a Júlia Berghetti Xavier chegando com as informações. Faltando 12 para 7, 12 graus de temperatura. Baixando, hein?
5: Para você que está em busca de empregos, o Cine de Marau tem vagas na indústria metalúrgica para alimentador de linha de produção, na indústria frigorífica para auxiliar de linha de produção, magarefe, inspetor de qualidade, cozinheiro e auxiliar de cozinha. No comércio, para representante de vendas com carro próprio e atendente de farmácia. Em supermercados, para operador de caixa, fiscal de caixa e auxiliar de padaria. Na indústria em geral, para soldador, operador de máquina, auxiliar de costura, auxiliar de roto-moldagem, trabalhador para laticínios e operador de empilhadeira 1. E em serviços, para eletricista auxiliar de manutenção, vigilante, auxiliar mecânico de manutenção, auxiliar administrativo, analista financeiro, coordenador de equipe para coleta de sucata, técnico de enfermagem, auxiliar de carga e descarga, pedreiro, servente, auxiliar de cozinha e motorista para caminhão C, além de revisor de tecidos e frentista. Lembrando que para se candidatar para as vagas, você deve ir até o Cine com o seu documento pessoal e fazer o seu cadastro para ser encaminhado para as entrevistas. O Cine fica na rua Irineu Ferlin, número 658, no centro, junto à Prefeitura Municipal de Marau. Júlia Berghetti Xavier para a tua Rádio Alvorada.
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3: 6:52.
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6: É o Vini Gaieschi quem chega com as informações.
7: Fala você, nosso amigo ligado na programação da tua Rádio Alvorada.
8: Tem qualidade também. E pode dar um pouco mais. Então esse é meu trabalho. Sim? Assim que eu vou por aí.
7: Os domínios, o Grêmio quando joga fora de Porto Alegre é uma vergonha. Tem aproveitamento de rebaixado e o Grêmio vai ter que ter aproveitamento de campeão dentro de casa se continuar com esse desempenho fora para não ser rebaixado. Foi mais uma atuação patética do Grêmio que ruma ao seu quarto rebaixamento e o trabalho do Luiz Castro, que já bateu no teto, na minha percepção, antes da pausa para a Copa, continua. Não apresenta nada, mexe mal, escala mal e parece ser intocável. Não pode falar nada do trabalho dele, porque a diretoria do Grêmio parece que blinda ele de uma forma que é inexplicável. Volto a falar aqui. É mais barato pagar a rescisão de um técnico do que jogar uma Série B. E é o que o Grêmio se aproxima de fazer. A semana Grenal vai ser um divisor de águas, mas eu acredito que o Grêmio deva se preocupar muito mais com o jogo da próxima semana, do próximo domingo, contra a Chapecoense do que contra esse Grenal. Porque se o Grêmio chega a perder para a Chapecoense dentro de casa, eu decreto que o Grêmio vai estar rebaixado. Não tem a menor possibilidade do Grêmio tirar forças depois de um caso de tropeço contra a Chapecoense. Do jogo em si, eu não consigo tirar nada de proveitoso por lado do Grêmio, fora a atuação do Korovinovic. Entrou no meio campo, estava fazendo uma boa partida, foi substituído por cansaço e o Luiz Castro inventou que o Bright White era volante, recuou o atacante, tem que dar risada às vezes para não chorar por umas coisas que o Luiz Castro faz com a equipe do Grêmio. O torcedor do Grêmio deve estar querendo arrancar os cabelos. Mac novamente não foi acionado, então o Grêmio perde novamente com algumas alterações do Luiz Castro que não surtiram efeito. A gente vai escutar agora o que o técnico Luiz Castro falou logo após essa derrota do Grêmio contra o Bragantino, que o Grêmio não vence o Bragantino fora e não consegue vencer fora de casa nesse campeonato brasileiro.
9: Eu acho que é importante hoje falar... Acho que é importante nós falarmos do jogo e daquilo que aconteceu no jogo. Acho que o jogo teve organização, o jogo teve uma equipa como a nossa que muito mal durante os primeiros 20 minutos, 25 minutos. Depois conseguiu erguer-se um pouco, mas não faz um bom primeiro tempo. E depois tempo que nos levou a golo e que depois na parte final acabámos por sofrer, na minha opinião, opinião, de forma injusta, aquele foi o golo da vitória do Bragantino. Aquilo que é o trajeto do Grêmio este ano fora de casa, os números não escondem, estamos a fazer uma má campanha fora de casa. Houve jogos mal conseguidos, como foi o de São Paulo, fora. Houve o jogo do Mineiro fora, também, em que também foi mal conseguido. Depois há empates pelo meio e há algumas situações em que podemos ganhar e conquistar pontos e não o conseguimos fazer. Mas eu confio na equipa e confio naquilo que é o trabalho da equipa. E confio porquê? Porque uma equipa que, como a nossa, que faz uns primeiros 20 minutos muito por baixo no jogo, conseguiu ao longo do jogo crescer no jogo, conseguiu ao longo do jogo entregar-se por completo a ele e conseguiu, mesmo debaixo de situações que nos deixam e nos instabilizam, e isso foi evidente.
6: Tá aí, obrigado Vini Gajewski pelo comentário na torcida de hoje.
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6: E assim eu vou fechando, faltando um apenas para 7, 13 graus de temperatura. Vem aí Johnny Franço e o programa Tua Noite. 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Quase bem, eu volto amanhã. Vem aí, Johnny Franço, e o programa Tua Noite. Tchau, tchau.

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1: Maravilha, agora 19h06, 19h06, muito boa noite, minha gente querida. Estamos começando aí mais uma edição do Tua Noite, levando até você a companhia da boa música, da informação e daquele carinho especial que só a rádio sabe proporcionar. Que esta segunda-feira seja aí o começo de uma semana abençoada, leve e cheia de boas notícias. Que não falte força para você enfrentar os desafios do dia a dia, esperança para seguir em frente e motivos para agradecer. Após a comunicação do nosso colega Cassiano Tomasi, o Fifo, hoje tem aquele tempero especial da nossa terra, os modão sertanejo, música de viola, sertanejo de viola, música gaúcha, o melhor do som de bandas. Para você cantar junto, lembrar de bons momentos, por que não, né? Já começar a semana aí com vontade de dançar. Fique com a gente, aumenta o som e deixe nossa companhia fazer parte da tua noite aqui pela 107.7 FM. Seja muito bem-vindo. Saudações a você que participa, que manda mensagem, que manda aí o teu recado através do nosso fone Whats. Você que nos acompanha também nas plataformas digitais. Nosso muito obrigado pela preferência. 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Uma boa semana, um grande abraço, seu Peroni, também doutor Thiago, especialista na área do direito. 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Boa noite, bom início de semana. Tamo junto até às 21.
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1: Vamos lá, agora 7h17, 7h17, muito boa noite você que tá ligando o rádio agora, bem-vindos, meus queridos. A gente ouviu aí Rick Renner, também Padre Ezequiel. A gente vai chamar aqui a previsão do tempo, depois a gente já tem aqui a banda Corpo e Alma para cantar aqui na programação. 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Vamos lá conferir a previsão do tempo. Hoje passou nubladinho, né? Não se aparecia que ia chover, mas não veio a chuva. Fala aí, Kátia Valente.
2: Olá, pessoal. Temos uma terça-feira com o tempo firme predominando por toda a nossa região, com a presença do sol durante todo o dia, também com uma amplitude térmica já mais marcada. Por quê? Porque a massa de ar polar começa a perder força rapidamente. O dia ainda amanheceu frio por aqui, mas ao longo da tarde os termômetros vão subindo e as máximas previstas já devem oscilar entre 19 e 20 até 21 graus em alguns pontos da nossa região. Quarta-feira, aí sim, as temperaturas sobem de forma bem mais rápida. A amplitude térmica também será bastante grande, mas até mesmo as temperaturas da manhã já não são tão baixas. Elas variam, em média, entre 7 e 9 graus aqui na nossa região. E aí, durante a tarde, os termômetros já passam dos 22, podendo se aproximar até, em áreas mais ao norte, de 24 graus. Ou seja, toda a nossa região aqui já com temperaturas bem mais elevadas. E os ventos também voltando a soprar já do quadrante norte, ou seja, muda totalmente de quadrante os ventos, e esses ventos já devem trazer esse ar um pouco mais aquecido, por isso a massa de ar polar perde intensidade. Mas é a partir da quinta-feira, especialmente, que as instabilidades voltam a tomar conta do estado. Aqui na nossa região, ainda é uma instabilidade bastante isolada, pode ter até alguma pancada e outra por aqui, mas a maior parte do dia é aquele tempo mais nublado que predomina, e a temperatura sobe e vai chegar aos 26 graus. A sexta-feira deve ser até de temperaturas beirando os 30 graus por aqui. Veja como esquenta no final, né, no final da semana. E aí tudo indica que a instabilidade vai ganhar força. Podemos voltar a ter chuvas bem expressivas durante o final de semana. Com a previsão do tempo, Kátia Valente.
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1: Seguimos com a programação quando passam 25 minutos das 19 horas. Muito obrigado você que está acompanhando aqui o programa. A gente vai seguindo aqui com notícias para manter você informado aqui no PIC, né? Na tarde deste domingo, dia 23, foi registrado um feminicídio seguido de suicídio no município de Nova Prata. Conforme a Polícia Civil, o fato ocorreu na rua Tancredo Neves, no bairro Basalto. Um homem de 67 anos cometeu um feminicídio contra a companheira, mulher de 47 anos, no pátio da residência. E após o crime, tirou a própria vida com uso de arma branca. Ainda de acordo com a polícia, o casal convivia há um ano e meio e tinha muitos conflitos devido a ciúmes. O crime passa a ser investigado pela Delegacia de Polícia de Nova Prata, sendo o segundo caso de feminicídio registrado neste ano no município. A vítima não possuía medidas protetivas em vigor e havia registrado ocorrência policial em agosto de 2025 por violência psicológica e ameaça. Vamos ver aqui o que mais aqui, eu falando de tradicionalismo. CTG Felipe Portinho realizou neste sábado, dia 22, a Ciranda Cultural de Prendas e o Entreveiro Cultural de Piões, fase interna para a escolha da gestão 2026-27, que representará o CTG nos eventos oficiais. Conheça os nomes escolhidos. Bebezita de Galpão, Ana Laura Beto, Bebezito Farroupilha, Bento Sandri Lunelli. Bonecas de Galpão, Aurora Bortolucci Grotto, Bibiana de Freitas, Bibiana Miller Crestani e Heloísa Medeiros Girardi. Prendas, Dente de Leite, Agatha Sgarbi Crista, Maria Luísa Ribeiro Ficanha, Rafaela Vitória Baldiceira Marcon, Yasmin Mesomo Bife. A primeira prenda pré-mirim, Lara D'Ambros Poleto. E a primeira prenda, ou melhor, a primeira prenda pré-mirim. E a primeira prenda mirim, Valentina da Silva Redu. Primeira prenda juvenil, Heloísa Munhon Pires. E segunda prenda juvenil, Ana Júlia Fiorfaé. Primeira prenda, Luísa Munhon Pires. Primeiro piazito Farroupilha, Henrique Medeiros Girardi. E o primeiro piá Farroupilha, Davi Romanini da Rosa. E o primeiro guri Farroupilha, Pedro Otávio Sense. Já que falamos em tradicionalismo, no quadro Te Aproxega, canta João Luiz Correia.
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1: Perigosa, hein?
2: Seguimos na programação 7h32. Uma galera aqui do... Nossa audiência do Jardim do Sol. Muito obrigado aí pela sintonia e a interatividade. O pessoal aqui clamando por água. Tá? Alguém do Jardim do Sol nos ouvindo aí, nos acompanhando, que tá sem água? Sim, tem bastante gente aqui pedindo informações sobre a água, né? O pessoal chega em casa e tá se... querendo tomar aquele banho para dar aquela relaxada, mas tem aqui, ó, não vou passar os nomes aqui, mas tem uma, duas, três, quatro, cinco, seis mensagens só do Jardim do Sol aqui, né? Olha aí, ó. Eita, rapaz. Fácil a pegada, né? Roda uma do Carisma. Um pouco a gente já coloca aí. Mandar abraços. Boa noite, Johnny. Se puder mandar uma música aqui perigosa e linda. Eu tenho aqui com... pode ser com Corpo e Alma e Viu Seu Pause. Uhum. Muito bom o teu programa. Obrigado pela audiência aí, queridaça. Valeu, Isabel. Obrigado pela companhia. Família Siqueira. Também mandar um alô aqui. Muito obrigado pela audiência. Vlad. Valeu, Vlad. Um abração, parceiro. Minha querida amiga, todas as noites com a gente, minha amiga Marley. Uma ótima semana pra você aí, queridaça. Tudo de bom, tudo de melhor já. Ligadinho conosco, curtindo aí o programa. Obrigado pelo carinho. Vamos ver quem mais aqui. Eliege, também a participação. Obrigado pela sintonia da Elaine. Quem mais aqui? Mandar um alôzão também especial, sempre ouvindo a gente. O Dorivaldo. Valeu, parceiro. Segue a música. Com Corpo e Alma, participação do Viu Seu Pause. Perigosa e linda, 26 minutos faltando para as 8 da noite. Programa Tua Noite, que um pouco a gente traz mais informações. A temperatura 12 graus aqui na área central.
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4: Bora lá, minha gente.
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4: Seguimos. Seguimos aqui na programação. 18 minutos faltando para as 8 horas da noite. Temperatura

0: A temperatura vai despencando, aquele friozinho 12 graus e o povo tá ligado, a galera tá ligada no rádio, que beleza, hein? Que beleza, meus queridos! Tem uma música aqui muito bacana pra nós recordar, que é do... Essa aqui é do Teixeirinha, é o Tropeiro Velho, né? Esse eu acho que o Tropeiro Velho pedido aqui, tem bastante gente que pede essa música aqui. Achei ela com os Fagundes, que também ficou bonita essa versão. A interpretação aí dos Fagundes. Tá chegando mais um quadro. Já prochega. 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Vamos aproveitando para enviar abraços. Olha aqui, ó, bolo de laranja. Que delícia, hein? Só para fazer vontade, hein, minha amiga? Muito obrigado pela companhia aqui, a Dila. Abração, Dila. Tá bonito, hein? Que cara linda desse bolo, hein? Deve tá gostoso com um leite geladinho, hein? Mas eu me caio bem, um cafezinho. Ala, puxa, rapaz. Leite puro mesmo, né? Ainda mais se for lá da gadaria do nosso parceiro Guion. Nossa amiga Dona Mari também. Mano, Luiz Henrique. Um abraço também, tio Alberto. Hoje deve estar fazendo um filó ali pela 25. Grande abraço também, seu Ayrton, grande parceiro, pessoal aí da Mecânica Móvel, Mecânica Autoelétrica Móvel, GA, a Gabi, o Dudu, e também aproveito para mandar um abraço aqui, o seu Luiz Jorge da Silveira. Eita, mate velho, bem topetudo e bem espumado, que nem baba de bagual. Que tal? Deve ser erva mate Bernardon. Os grandes parceiros e agora passarem pro domingo. Companheiro Marcelo, um abraço Marcelo Júnior. Obrigado aí pela companhia, comunidade São Paulo da Cruz. Olha quem mais aparecendo aqui. Boa noite, meu amigo. Toca pra gente um Anjo Loiro. Mas é minha música bem apaixonada essa aqui, né? Nosso parceiro no ar, tá um piá velho, né? Que tal? Chique no último aqui, hein, tchê? Zé Rico, ofereço pra minha esposa, a Loreni Zani. Um abraço aí, Loreni. Muito obrigado pela companhia de vocês aí, tá certo? Nosso parceiro Anuar, companheiro de longa data, os amigos aí no Taquari, aí na tenda São José, nosso parceiro Silvininho, Kennedy, bem como os amigos também, sempre ligados, o Milico. Pegando pra cantar, então, no quadro Te Aproxega, Tropeiro Velho na voz dos Fagundes.
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0: E ouve... Sempre ligado no programa, bem Galdério, todo interior de Vila Maria, família Muniz. Grande abraço pro nosso parceiro Luiz Muniz, os amigos aí no interior de Vila Maria curtindo o programa. Obrigado pela sintonia, parceiro. Agarra esta, meu galo cinza.
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0: Vamos lá, 5 minutos faltando aí para as 20 horas, trazendo informações aqui. O povo tá. Já são mais e passa de 20 mensagens aqui. Eu tô deixando o povo meio no vago aqui, né? No vácuo, que nem diz o outro. Não temos informações nenhuma. Até deixa eu dar uma olhada aqui no nosso site da tua rádio, que não temos informações aí de falta de água. Jardim do Sol convida para moradores de hipertensão e diabetes para participar do grupo Viver Bem. É destaque. Debut social da ABB Comunidade reunirá 19 debutantes em Marau. Juventude Missionária realiza ações de evangelização em Marau e Itapuca. Agosto Lilás coloca em pauta a rede de proteção à violência contra a mulher em Marau. Então, temos aqui também, procurando aqui, né? Um incêndio de grandes proporções atingindo a residência em Camargo. Não temos muito mais informações aqui. A gente pede escusas até aos ouvintes, o pessoal se... Aqui, ó. Chaleira Preta. Boa noite, muito bom programa. Você tem por ali Chaleira Preta? Se dá, quero oferecer aí pro meu marido. Quem que tá pedindo aqui? Sueli Perim Serafim. Muito obrigado, Sueli, pela companhia. Um baita abraço aí pra você. Um abraço pro teu esposo também, que tá sintonizado com a gente. Não tem o nome dele aqui. Já vamos organizando os pedidos musicais. Aproveitando também para enviar um abraço a Marinês. Muito obrigado pela sintonia, o pessoal no Jardim do Sol. Aguardando, né, para se banhar. E fechando essa primeira hora, a gente agradece aqui, em especial em nome da Diferencial Máquinas, Peças e Serviços. 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Aproveitando também para estender o convite... 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Um abraço, pessoal, em Gramadinho. 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Grande abraço. Nosso parceiro Juliano Camargo, ali por Nova Alvorada, em Velho Campeiro e laçador de toda a trança. É, aí é abraço forte. Índio velho caprichoso, sempre bem a cavalo, com o pingo bem lustro. Gaúcho caprichoso com a cavalhada. Um abraço, Juliano, muito obrigado aí pela sintonia, o povo de Nova Alvorada. está sintonizada aqui no programa. Tá chimarreando aí. Uma hora a gente aparece aí pelo rancho para nós botar a prosa em dia. Para fechar o bloco, chegando aí Bruno e Marrone. Pontualmente 8 horas.
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1: Francisco de Assis, uma semente de vida eterna.
2: A força do perdão. Louvado sejas, meu Senhor, pelos que perdoam por teu amor e suportam enfermidades e tribulações. São Francisco fez esta implementação de estrofe no Cântico das Criaturas diante da rixa que havia entre o bispo e o prefeito da cidade. O apelo é claro: perdão e reconciliação. Perdoar não é esquecer, é oferecer um pouco do grande amor que recebi de Deus para fazer com que esta situação ou pessoa seja separada dos erros e assim eu tenha respeito e preze por sua dignidade. Quem não perdoa fica amarrado e estanca o processo de crescimento. Seja um franciscano, seja uma franciscana, paz e bem.
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0: Vamos lá, minha gente, 8 horas e 7 minutos, abrindo a segunda hora com oferecimento Rei do Bailão. 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Vamos, olha aqui, ó, mais mensagem chegando. Eita, meu povo amigo, hoje diversificou, começamos a semana bem aqui com a interatividade. Eu tô procurando aí sobre informações sobre a água, né, gente? Para de chegar a mensagem aqui. Chegar na Corsã, né? Vamos ver. Vamos ver se chega alguma. Sabe que já chegou a água por aí, pessoal? Informa a gente aí. Minha querida Marlene, muito obrigado pela sintonia. Faz tempo que não vejo essa amiga. Obrigado aí pela audiência. Também o João Carlos Lorenzato, família Lorenzato, aí no interior, tomando um cafezinho e acompanhando o programa. Forte abraço para vocês, um carinhoso abraço. Uma hora a gente aparece por aí, quem sabe logramos aí algumas mudas de flor pro nosso jardim. Muito obrigado, minha querida, pela sintonia. Deus abençoe. Também um abraço para dona Marta. Tem mais aqui ligado com a gente. Nosso... Este fazia horas que não aparecia aqui no programa.
1: Boa noite, meu amigo Johnny. Tranquilo? Como é que você tá aí?
0: Tranquilo.
1: É, eu queria te pedir uma música ali, ó. Queria que tu mandasse ali, ó, com os Monarcas ali, ó. Viuvinha. Beleza, meu amigo. Um bom programa pra
0: valeu,
1: ti aí, ó.
0: Valeu, Chico. Valeu, Chico. Obrigado aí pela sintonia. Jarbas Tomasi. E há pouco falamos em gente campeira. 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Falamos há pouco aí no nosso parceiro Juliano Camargo aí dos pagos da Nova Alvorada. E de Nova Alvorada nós vamos lá para Tapejara, a terra da onça. Homenagear aí este grande irmão de microfone. Ele que sua voz aveludada carrega a emoção, tradição e a alma do nosso povo. É a voz aveludada marcante daquelas que a gente reconhece de longe. Grande abraço, nosso parceiro e irmão de microfone Lucas Menon. Um abraço, Menonzinho, companheiro de longa data, muitos rodeios aí da vida. Ele que faz ecoar aí pelos quatro cantos a paixão pela nossa cultura e pelas nossas tradições. Direto da Tapejara aí nos levando de carona, leva o nosso carinho, nosso respeito e admiração a esse grande talento, porque algumas vozes não apenas narram histórias, elas também se tornam parte da história de muita gente. Obrigado pela companhia, parceiro. Vamos com um som tranquilo para você que tá mateando no rancho, como é o caso aqui, tomando um cafezinho e curtindo aqui o programa, a dona Marlene lá com o seu João Carlos Lorenzato. Num rancho fundo com Chitãozinho e Chororó.
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1: Olá, pessoal. Temos uma terça-feira com o tempo firme predominando por toda a nossa região, com a presença do sol durante todo o dia, também com uma amplitude térmica já mais marcada. Por quê? Porque a massa de ar polar começa a perder força rapidamente. O dia ainda amanheceu frio por aqui, mas ao longo da tarde os termômetros vão subindo e as máximas previstas já devem oscilar entre 19 e 20 até 21 graus em alguns pontos da nossa região. Quarta-feira, aí sim, as temperaturas sobem de forma bem mais rápida. A amplitude térmica também será bastante grande, mas até mesmo as temperaturas da manhã já não são tão baixas. Elas variam, em média, entre 7 e 9 graus aqui na nossa região. E aí, durante a tarde, os termômetros já passam dos 22, podendo se aproximar até, em áreas mais ao norte, de 24 graus. Ou seja, toda a nossa região aqui já com temperaturas bem mais elevadas. E os ventos também voltando a soprar já do quadrante norte, ou seja, muda totalmente de quadrante os ventos, e esses ventos já devem trazer esse ar um pouco mais aquecido, por isso a massa de ar polar perde intensidade. Mas é a partir da quinta-feira, especialmente, que as instabilidades voltam a tomar conta do estado. Aqui na nossa região, ainda é uma instabilidade bastante isolada, pode ter até alguma pancada e outra por aqui, mas a maior parte do dia é aquele tempo mais nublado que predomina, e a temperatura sobe e vai chegar aos 26 graus. A sexta-feira deve ser até de temperaturas beirando os 30 graus por aqui. Veja como esquenta no final, né, no final da semana. E aí tudo indica que a instabilidade vai ganhar força. Podemos voltar a ter chuvas bem expressivas durante o final de semana. Com a previsão do tempo, Kátia Valente.
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1: Chegando mais um quadro, te aproxega no coração do Rio Grande. Porca véia.

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5: Muito bem, vamos seguindo aqui com a programação do Tua Noite, trazendo a informação que é importante no oferecimento em Mercado Titons, aqui na Júlio Borella, aberto das 7 às 22h30, sempre com ótimos preços, serviço de padaria e açougue, bebidas geladas, quentes e, é claro, horário diferenciado de atendimento. 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Grande abraço, companheiro Raimundo, e toda a comitiva aí do Rei do Bailão. Falando de eleições, o pontapé inicial da temporada de debates presidenciais. O encontro promovido aí pela Band na noite de domingo foi marcado mais pelas ausências que pelas presenças. O presidente Luiz Inácio Lula da Silva do PT e o senador Flávio Bolsonaro do PL, líderes nas pesquisas, avisaram que não compareceriam, o que motivou o ex-governador Romeu Zema Novo a também se ausentar. Na porta do estúdio, o escritor Augusto Cury Avante ficou sabendo que debateria apenas com Ronaldo Caiado, do PSD, e Renan Santos, Missão, e disse que também não iria, mas desistiu da desistência. E, segundo a análise do Estadão, o debate focou em críticas a Lula com os participantes, deixando o filho de Jair Bolsonaro em segundo plano. Renan chamou os eleitores do presidente de canalhas e disse não querer os votos deles, com Cury criticando sua agressividade. Já Caiado defendeu que os candidatos ausentes tivessem o registro negado pelo TSE. Os candidatos deram ênfase às suspeitas contra Fábio Luiz Lula da Silva, o Lulinha, mas também lembraram a relação de Flávio com o banqueiro Daniel Vorcaro. Falando em pesquisa 2026, pesquisa que foi divulgada na manhã desta segunda-feira, a pesquisa Nexus BTG, pactual para a eleição presidencial, mostra Lula à frente no primeiro turno e em segundo turno em empate técnico com Flávio Bolsonaro. que chega ao melhor patamar desde o fim de julho. No cenário estimulado de primeiro turno, Lula aparece com 41% e Flávio Bolsonaro com 37% acima da margem de erro de 2 pontos para mais ou para menos. Atrás dos dois vem Ronaldo Caiado com 5%. E Renan Santos e Zema, ambos com 3%. No segundo turno, Lula tem 46% contra 45% de Flávio Bolsonaro. A menor diferença entre os dois desde 30 de março. Nos demais confrontos testados, Lula aparece com 46% contra 42% de Caiado, 47% contra 40% de Zema e 47% contra 35% de Renan Santos. E só para finalizar, falando do tempo, o fenômeno El Niño, que está se desenvolvendo sobre o Oceano Pacífico, provavelmente será o mais forte da história recente, alertou o Serviço Meteorológico Nacional do Reino Unido, Met Office. A agência afirma ser muito provável que 2027 seja o ano mais quente já registrado. Meteorologistas ouvidos pela BBC Brasil dizem que El Niño deve continuar influenciando o clima brasileiro e contribuir para um cenário de eventos extremos pelo país. Empreitada perigosa. Jacó e Jacozinho.
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5: Grande abraço, companheiro Luiz. Ligado com a gente, pessoal aí da Signor.

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1: 13 minutos faltando para as 21, 13 para as 21, chegando mais um quadro Te Aproxiga. 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Grande abraço, nosso parceiro Romanini. Muito obrigado pela sintonia, parceiro. Obrigado pelo carinho de sempre sintonizando, fazendo a interatividade conosco. Chegando os farrapos.
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1: Bueno, 7 minutos faltando aí para as 21, agradecendo aqui ao Rei do Bailão, palco das grandes atrações, as melhores bandas passam por aqui, lembrando que vamos ver aí, aguardar se neste final de 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Sem mais delongas, já tá batendo na porta aqui a voz do Brasil. E assim a gente vai chegando ao final de mais uma noite. Uma noite de boa companhia, amizade, muita música aqui no Tua Noite. Fica o nosso carinho, a nossa gratidão para você, ouvinte, que esteve conosco, participou, mandou sua mensagem e fez dessa noite um momento ficar mais especial ainda, né? Essa interatividade é o que dá vida ao rádio e faz a nossa caminhada valer ainda mais a pena. Um grande agradecimento especial também para os nossos patrocinadores, parceiros que acreditam no nosso trabalho e fazem da nossa programação, fazem a nossa programação chegar até você todos os dias. Que essa semana que está começando seja de paz, saúde, esperança, muitas coisas boas. Que Deus abençoe cada família, cada lar e cada caminho que você percorrer. Leve com você uma grande certeza. Amanhã, sempre, né, sempre será uma nova oportunidade para recomeçar. Um grande abraço, uma excelente semana, que nunca nos falte paz e bem. Até o nosso próximo encontro, se Deus quiser, uma boa noite, fique com Deus e Nossa Senhora, que eu vou com Ele. Fica cantando Gustavo Lima, Retrovisor. Até amanhã.
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1: Está no ar a Voz do Brasil. As notícias do governo federal que movimentaram o país no dia de hoje.
2: Olá, boa noite.
3: Boa noite para você que nos acompanha em todo o país.
2: Segunda-feira, 24 de agosto de 2026.
3: Vamos aos destaques do dia.
2: Saúde.
3: Meu SUS Digital vai oferecer teleatendimentos a mulheres em situação de violência e mães atípicas. Graziele Bezerra.
4: Cada usuária poderá realizar até 10 sessões. Ao final das sessões, a mulher poderá ser encaminhada para a continuidade do cuidado em um centro de atenção psicossocial.
2: Motoristas já podem consultar em um único lugar as passagens por pedágios eletrônicos e verificar se há tarifas pendentes.
3: Plataforma reúne dados sobre registro, situação da tarifa e canal de pagamento. Luciana Colares de Holanda.
5: O pedágio eletrônico, chamado de Free Flow, permite a passagem de veículos pelos pontos de cobrança sem a necessidade de parada em cancelas ou cabines fiscais.
2: Mobilização por pessoas desaparecidas.
3: Familiares podem doar DNA para auxiliar nas buscas. Pablo Mundim.
6: O DNA do familiar é incluído em bancos de perfis genéticos e pode ser comparado com materiais de pessoas encontradas vivas ou mortas cuja identidade ainda não foi confirmada.
2: Hoje, na apresentação da Voz do Brasil, Luciana Vasconcelos e Luciano Seixas.
3: E acompanhe a gente ao vivo. 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
2: Pequenas empresas devem ficar de olho. O número de serviços disponíveis em órgãos do Poder Público Federal deve aumentar. E assim, podem surgir novas oportunidades de negócios.
3: E como funciona? Por meio de plataforma, o órgão público divulga uma necessidade de serviço ou de aquisição de alimentos. E os fornecedores cadastrados podem enviar suas propostas com o preço pelo qual realizariam o trabalho.
2: Quem tem mais informações ao vivo é Gabriela Noronha. Boa noite, Gabriela.
7: Boa noite, Luciano. Boa noite a todos os ouvintes da Voz do Brasil. Boa noite, Luciana. Olha, é isso mesmo. Bancos públicos, Correios e outras entidades federais, como o Fundo Nacional de Desenvolvimento da Educação, o FNDE, vão utilizar a plataforma Contrata Mais Brasil para contratar microempreendedores individuais em serviços de manutenção e pequenos reparos.